0: Vitória do Atlético? Nem tanto. O Bragantino jogou mais no primeiro tempo. O Atlético, principalmente após o gol, equilibrou as ações e acabou aparecendo um pouco mais do que o Bragantino, assim, com situações mais claras de jogo, mas o Bragantino ainda assim teve maior posse de bola nas duas etapas, 55% do Red Bull Bragantino, 45% do Atlético Mineiro. Então, para o Bragantino, ficou aí um amargo, né? Porque perdeu em casa. Tem a possibilidade de reverter o placar? Tem, mas é muito difícil, né? A gente sabe que jogar lá no Mineirão contra o Atlético, na verdade é na Arena MRV que vai acontecer o jogo, né? Jogar lá contra o Atlético é muito difícil. Então, para mim, o Bragantino começou hoje a se despedir da Copa Sul-Americana. É isso aí. São 21 horas e 3 minutinhos, 21 e 3. O Red Bull Bragantino perdeu. Agora é uma coisa que eu achei chato, né? A torcida vaiar a equipe, né? Isso não leva a nada, viu? A torcida vaiar a equipe não leva a nada, tá certo? São 21 horas e 3 minutinhos, vamos a um rápido intervalo comercial. Na sequência nós voltamos com muito mais. Até já!
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1: É, são 21 horas e 9 minutinhos, é o nosso Prorrogação aqui para você, repercutindo um pouco aí nessa derrota do Red Bull Bragantino aí para a equipe do Atlético aí pelo placar de 1 a 0 aqui em Bragança Paulista. É lógico que todo mundo fica preocupado, né? O Red Bull Bragantino perdeu, não vem bem. O Bragantino é a síndrome do segundo semestre, viu? Primeiro semestre vem ali numa boa, vem, faz um grande primeiro semestre, se posiciona bem na tabela. Quando volta para o segundo semestre, parece que dá um certo apagão, apesar de que o time tá jogando bem, não tá jogando mal não, né? Tem sim uma queda no segundo tempo, hoje teve uma queda, mas jogou muito bem o primeiro tempo, mas mesmo assim aquela síndrome do segundo semestre. Agora vamos aguardar para ver quando que o Bragantino vai conseguir essa reabilitação. Afinal de contas, agora vira a chavinha, né? Vai lá para o Campeonato Brasileiro de novo, vai enfrentar o Atlético Paranaense no próximo sábado, jogando lá na Arena da Baixada, né? Não é fácil, viu? Não é fácil vencer o Atlético Paranaense lá na Arena da Baixada. Então, o Red Bull Bragantino vai sim com as barbinhas de molho para a Arena da Baixada. São 21 horas e 10 minutinhos. Vamos aí com o melhor em campo.
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1: São 21 horas e 10 minutinhos. Luiz Henrique, para você o melhor em campo hoje, Luiz?
2: Bom, Moreira, para mim o melhor em campo hoje é o Everson, goleiro do Atlético Mineiro, porque o Massa Bruta chegou a criar chances, mas todas elas pararam, pelo menos as chances assim mais claras pararam no goleiro do Atlético Mineiro. Então, para mim, o craque em campo é ele, Everson, camisa 22 do Atlético.
1: Tá certo, tá aí então, Everson, goleiro do Atlético Mineiro aí, na opinião dele. Ô Luiz Henrique, agora eu quero o narrador emoção da Bragança, o melhor gol do rádio do interior, Sérgio Silva. Para você, Sérgio, quem foi o melhor em campo hoje?
3: Eu vou votar no Renan Lodi, do jogador do Atlético Mineiro, fez uma grande partida e o meu voto vai para ele. Já é duas partidas que a gente elege o melhor em campo do time que está jogando contra o Bragantino, mas isso é logicamente pelo fato de que jogadores individualmente do Bragantino não têm se destacado nesses últimos dois jogos. Roberto.
1: Tá certo, tá aí, votando aí no lateral direito, Renan Lodi aí do Atlético Mineiro, o Sérgio Silva. O Demétrio Campos, o menino dos botões dourados da Bragança, pra você o melhor em campo, Demétrio?
4: Olha, o Sérgio Silva esteve lá no campo, né, acompanhou toda a partida e eu não vou discordar dele, também vou votar no Renan.
1: Tá certo, tá aí, Renan Lodi também aí na opinião dele, na opinião do Demétrio Campos, né? Eu também vou votar hoje no Renan Lodi, né? O Renan Lodi realmente fez uma grande partida pelo lado aí do Atlético Mineiro. Eu dificilmente voto em jogador adversário. Não que o Bragantino não tivesse feito uma boa partida. No primeiro tempo, o Bragantino jogou até que bem, mas tivemos alguns jogadores que se destacaram aí na primeira etapa. Poderia até ter votado, mas o Herrera, que estava jogando razoavelmente bem, perdeu um gol feito, né? Perdeu um gol feito e aí, lógico, não dá para você votar pro cara que perde um gol como perdeu o Herrera, né? E teve outros lances ali, que você analisa e fala, poxa vida, mas a menção honrosa aí do Bragantino, pra mim, o Rodriguinho apareceu bem hoje no jogo também, mas eu vou ficar também com o Renan Lodi. São 21 horas e 13 minutinhos, 21 e 13, ele, Luiz Henrique, o seu destaque final.
2: Bom, Roberto, depois desse jogo de Atlético Mineiro 1, Red Bull Bragantino 0, Massa Bruta vai ter que reverter essa desvantagem. O jogo de volta está marcado para quarta-feira que vem, dia 19, lá na Arena MRV em Belo Horizonte, que acontece mesmo às 19 horas. E aí o Red Bull Bragantino tem que vencer por 2 gols de diferença para se classificar para a próxima fase direto, ou pelo menos 1 gol para levar pelo menos para os pênaltis e manter vivo o sonho da classificação. Nesse meio período, o Red Bull Bragantino vira a chave para o Campeonato Brasileiro, porque no sábado, dia 15, enfrenta o Atlético Paranaense lá na Arena da Baixada, capital paranaense, pela 24ª rodada do Campeonato Brasileiro, 23ª rodada do Campeonato Brasileiro, melhor dizendo. O estádio que apresenta uma virada de chave para o Red Bull Bragantino, já que em 2024 foi onde o time se livrou do rebaixamento naquele ano, e pode significar uma virada de chave para o Red Bull Bragantino nessa temporada, já que são aí, desde a volta para a Copa do Mundo, desde a volta da pausa para a Copa do Mundo, são 3 jogos pelo Brasileirão, 2 empates e 1 derrota, com apenas 1 gol marcado. Então o Red Bull Bragantino precisa aí acordar na temporada, porque é o atual 6º colocado com 31 pontos somados. Isso porque caiu bastante na tabela do Campeonato Brasileiro. Para a próxima partida, pode contar com o retorno do Fernando, dependendo da recuperação da amidalite dele, mas também conta com o retorno de Agostinho, Santana e Fabinho, que ficaram de fora da última partida contra o Corinthians por estarem cumprindo suspensão. E também, é claro, conta com a volta de Henry Mosquera e Matheus Fernandes, que cumpriram suspensão hoje pela Copa Sul-Americana. Já o Atlético Mineiro joga em casa, tem 2 partidas em casa contra o Grêmio no domingo, dia 16, lá na Arena MRV, e também a partida contra o Red Bull Bragantino pelo jogo de volta das 8ª de final da Copa Sul-Americana. Obrigado, Roberto, obrigado, Sérgio, obrigado, Demetrio, pela parceria, obrigado para a diretoria da Bragança FM por confiar no nosso trabalho, e também obrigado pela audiência de todos vocês. Eu volto amanhã na programação trazendo as informações sobre essa partida, aí a repercussão coletiva do técnico Wagner Mancini, e com mais informações sobre reapresentação e programação do time para a partida, antes da partida contra o Atlético Paranaense. Valeu, fui!
1: Tá certo, tá aí, bom descanso para você, bom retorno, né, volta pra casa, né, já tá se preparando aí pra chegar em casa daqui a pouquinho. Primeiro ainda vai ouvir as explicações do Wagner Mancini, né, difícil o Wagner Mancini ter uma explicação boa, né, mas eu acho que o Bragantino tá no caminho certo. A única diferença do Bragantino para os outros times é que o porquê que o Bragantino no segundo semestre ele acaba caindo de produção, né, porque enquanto os outros clubes dão uma reforçada no elenco e também trazem jogadores para suprir as falhas do primeiro semestre, o Bragantino não faz isso. O Bragantino mantém a equipe. E aí o que acontece? Tanto aquela falha permanece, quanto os adversários já conhecem aquelas falhas do Red Bull Bragantino, e aí fica mais fácil de vencer o Red Bull Bragantino. É mais ou menos isso que tem acontecido com o Red Bull Bragantino. Sérgio Silva, seu destaque final, Sérgio.
3: Agradecer aos amigos da Bragança FM por acompanhar o nosso trabalho nesta noite, esta derrota do Red Bull Bragantino jogando em Bragança Paulista. Agora fica para o jogo da volta na próxima quarta-feira de 19. Eu particularmente acho que o Bragantino deu, se continuar jogando esse futebol, eu acho que o Bragantino deu adeus à Copa Sul-Americana, e convidar ao torcedor para que esteja conosco no próximo sábado às 18h30, com transmissão de Bragantino e Atlético Paranaense. Agora o jogo é lá no Paraná e o Atlético está jogando um campeonato redondinho aí depois desse retorno da Copa do Mundo. Vai ser um adversário muito difícil para a equipe do Massa Bruta. Um abraço para você, Roberto, para o Demétrio, para o Luiz Henrique e a toda a direção da Bragança FM. Um abraço.
1: Tá certo, tá aí então, são 21 horas e 17 minutinhos, 21h17, bom retorno pra você, um abraço também, bom descanso aí, Sérgio Silva, ele que vai cuidar da voz pra voltar aí no próximo sábado com a voz e com a gargantinha de ouro pra narrar os melhores gols aí do Red Bull Bragantino e também dos times adversários, por que não, né? Porque nós temos ouvinte também que é torcedor do outro clube, né? Torcedor do outro clube. 21 horas, mais 17 minutinhos, agradecimentos especiais aí à melhor equipe de patrocinador do rádio do interior, Dog Mil, alimento completo para o seu cão, Grupo Leônidas, o 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A equipe esportiva número 1 do rádio com Luiz Henrique, com Sérgio Silva, com ele, Márcio Souza, com, na técnica de som aí do Demétrio Campos, no comando do jornalismo esportivo de Ted Fagundes e na direção geral de Maria de Lima. Vou ficando por aqui, um forte abraço e até a próxima.
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0: Está no ar a Voz do Brasil. As notícias do governo federal que movimentaram o país no dia de hoje.
1: Olá, boa noite.
2: Boa noite para você que nos acompanha em todo o país.
1: Quarta-feira, 12 de agosto de 2026.
2: Vamos ao destaque do dia.
1: Decreto regulamenta a escolha do fornecedor de energia elétrica por consumidores de baixa tensão.
2: Isso significa que escolas, hospitais, pequenos comércios e indústrias de menor porte vão poder decidir quem vai prestar o serviço.
1: Consumidores residenciais também terão essa opção a partir de 2028. Graziele Bezerra.
3: Também foi regulamentado o mercado de hidrogênio de baixa emissão de carbono no país. O decreto prevê a estruturação do Sistema Brasileiro de Certificação de Hidrogênio.
2: Plano Nacional de Logística orienta o planejamento da infraestrutura de transportes para as próximas décadas.
1: O documento destaca a integração como um dos principais desafios. Pablo Mundim.
4: O plano reúne 31 eixos prioritários para os próximos 24 anos. São 12 rodoviários, 8 ferroviários, 4 aquaviários e 7 intermodais, que combinam diferentes formas de transporte.
2: E ainda, a Agência Nacional de Proteção de Dados suspende por 3 dias a funcionalidade de transmissão ao vivo do Discord.
1: A ação faz parte do processo que apura falhas na proteção de crianças e adolescentes no ambiente digital. Thaís de Araújo.
5: A suspensão será mantida até que a empresa comprove a adoção de medidas técnicas de segurança e de governança que sejam adequadas para proteger os menores de 18 anos.
2: Hoje, na apresentação da Voz do Brasil, Mariana Jungmann e Luciano Seixas.
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2: Foram regulamentados 4 decretos na área de energia e transição energética.
1: Entre as medidas está a regulamentação das atividades de captura e armazenamento de carbono e também a abertura do mercado livre de energia.
2: Os detalhes você vai ouvir agora na reportagem de Graziele Bezerra.
3: Um dos decretos assinados nesta quarta-feira regulamenta o uso de tecnologias de captura e armazenamento de carbono. A medida contribui para a redução das emissões de gases de efeito estufa e para tornar o Brasil um país carbono negativo, como explica o ministro de Minas e Energia, Alexandre Silveira.
6: Capturar o carbono, colocá-lo onde é possível colocá-lo de forma segura, nas rochas, e tornar a produção de petróleo e a produção de outros biocombustíveis com captura e estocagem negativa de carbono.
3: Outro decreto estimula a produção e consumo de combustível sustentável de aviação no país. O ministro Silveira também anunciou a regulamentação da abertura do mercado de energia, permitindo que consumidores de baixa tensão escolham seu próprio fornecedor de energia elétrica, o que alcança consumidores residenciais, pequenas indústrias e comércios.
6: Até dezembro de 27, todo o comércio e toda a indústria poderá escolher de quem comprar energia. E até novembro de 28, todos os consumidores brasileiros.
3: Também foi regulamentado o mercado de hidrogênio de baixa emissão de carbono no país. O decreto prevê a estruturação do Sistema Brasileiro de Certificação de Hidrogênio, que tem como objetivo comprovar o desempenho ambiental do hidrogênio em comparação com outros combustíveis. Reportagem Graziele Bezerra.
1: Estradas, portos, aeroportos e hidrovias. Um documento aponta os principais desafios no modal de transportes do Brasil.
2: O Plano Nacional de Logística mapeia problemas atuais, prevê demandas que devem crescer e aponta onde a infraestrutura de transportes precisa avançar em até 2025.
4: O plano reúne 31 eixos prioritários de transporte para os próximos 24 anos. São 12 rodoviários, 8 ferroviários, 4 aquaviários e 7 intermodais, que combinam diferentes formas de transporte. Outros 11 eixos integram um banco de projetos para estudos futuros. Com 112 objetivos prioritários, o Plano Nacional de Logística identifica problemas que precisam ser enfrentados hoje, demandas que podem crescer até 2050 e oportunidades de desenvolvimento regional. O plano também identifica a necessidade de ampliar o uso de ferrovias, hidrovias e cabotagem. e de melhorar a integração entre diferentes modos de transporte. Entre os desafios estão os gargalos para o transporte de produtos importantes para a economia brasileira, como soja, milho e carnes. O ministro de Portos e Aeroportos, Tomé Franca, defende novos modais para ampliar o escoamento.
7: O grande gargalo do setor portuário hoje não é mais a sua capacidade, mas o acesso aos portos para que a gente possa ter maior eficiência. A gente precisa integrar esses modos de transporte. Portanto, eu acho que o PNL ele aponta para esse futuro da infraestrutura brasileira.
4: Hoje, as rodovias respondem por mais da metade do transporte de cargas e o setor emite cerca de 217 milhões de toneladas de CO2 por ano. O ministro dos Transportes, Jorge Santoro, explica que o PNL vai ser o principal instrumento de transformação do setor para a próxima geração.
8: Então, isso é um investimento que tem um efeito multiplicativo na economia muito relevante, muito importante. E a gente, com esse PNL, está procurando propor um olhar diferente para o país nos próximos anos.
4: O documento foi elaborado pelos Ministérios dos Transportes e de Portos e Aeroportos, com participação dos estados, do setor produtivo, da sociedade civil e de especialistas. Reportagem Pablo Mundim.
2: Como a gente ouviu na reportagem de Pablo Mundim, o Plano Nacional de Logística prevê ações até o ano de 2050. Cerca de 5.300 empresas brasileiras foram diretamente afetadas pelas novas tarifas de importação anunciadas pelos Estados Unidos contra o Brasil.
1: Para ajudá-las a enfrentar as dificuldades causadas pela perda do mercado norte-americano, a Agência Brasileira de Promoção de Exportações, Apex Brasil, anunciou uma série de ações.
2: Elas envolvem atendimento individualizado para encontrar outros países compradores e auxílio para adaptação a novos mercados.
1: Mais cedo, eu conversei com o presidente da Apex Brasil, Laudemir Miller, sobre essa atuação. Acompanhe.
9: Presidente Laudemir Miller, um prazer ter o senhor com a gente aqui na Voz do Brasil. Seja bem-vindo. Então, vamos falar para a gente, explica para a gente, por favor, sobre esse plano de diversificação de exportações. O que, que é essa nova estratégia criada pela Apex para ajudar as empresas que foram afetadas pelas novas tarifas dos Estados Unidos?
10: Oi, Mariana, um prazer estar aqui. É um plano de socorro, de atendimento às empresas que estão sendo impactadas pelo aumento de tarifas pelo governo americano. Nós temos hoje vários setores, mais de 2 mil produtos estão com tarifas elevadas. Você imagina que de uma hora para outra o empresário brasileiro está enfrentando um imposto a mais, uma tarifa a mais de 40%. Então nós vamos apoiar diretamente as empresas brasileiras, vamos trabalhar com 5.300 empresas para que essas empresas, o empresário, possa encontrar, ficar frente a frente com o comprador internacional do mercado dele, né, do produto dele, em mercados alternativos. Então, é isso que a gente vai fazer. Nós vamos fazer isso por meio de feiras internacionais, rodadas de negócios, trazer compradores ao Brasil. E o nosso objetivo é realmente fazer com que, apoiar esses empresários para que eles diversifiquem, encontrem um novo caminho, encontrem um novo mercado.
9: Pois é, o senhor mencionou aí 5.300 empresas, né, afetadas que podem ser ajudadas por esse novo plano. São 35 setores econômicos. Quais são esses setores, presidente? Onde é que o problema é mais grave? E o plano, ele tem mecanismos aí para priorizar alguns setores onde, entre esses 35, onde o problema seja ainda pior?
10: Nós vamos atender a todas as empresas impactadas, né, 5.300 empresas, todas as empresas impactadas pelo tarifaço. Claro que a gente tem algumas prioridades, são setores que estão sofrendo mais, né? Porque a gente tem muitas empresas, por exemplo, do setor de rochas, que pega muito, né, aí a região do Espírito Santo, que os Estados Unidos é o mercado principal. A gente tem o setor de madeira, que pega a região sul, que os Estados Unidos é o mercado principal, móveis, a gente tem calçados, têxteis, enfim, de várias regiões do Brasil. Nós vamos priorizar esses setores numa estratégia também setorial. A Apex Brasil, que é a Agência Brasileira de Promoção de Exportação, nós temos uma parceria com 29 entidades setoriais empresariais que estão conosco nesse grande movimento, né, de de apoiar essas empresas. Então a gente tem prioridade, mas nós vamos atender todas as empresas, cada uma delas individualmente. E aí, Mariana, até para as empresas, né, as pessoas que estão ouvindo a Voz do Brasil e acompanhando a gente, o Brasil, neste mês de julho, nós exportamos 35 bilhões de dólares. E de janeiro a julho, a balança comercial brasileira já registra 220 bilhões de dólares de exportação. Ano passado, nesse período, a gente estava em 200 bilhões. E o que está acontecendo, né? Nós temos, portanto, 20 bilhões a mais em relação ao ano passado. Nós caímos a exportação para os Estados Unidos em 3 bilhões de dólares, mas nós tivemos um aumento para a Europa de 3,1 bilhões de dólares, para a Índia, que é um mercado que agora a gente está tracionando mais nossas exportações, nós crescemos 2 bilhões e 700 milhões, nós crescemos 11 bilhões e 300 milhões para a China. Então, a exportação brasileira está num caminho muito importante, a gente já tem um superávit da balança comercial no Brasil deste ano, nessa metade do ano, de 50 bilhões de dólares, mas tem setores que estão sofrendo com o mercado americano. Então, nós estamos num movimento geral para trabalhar a diversificação das exportações brasileiras, com um foco específico nas empresas que estão sendo afetadas. E a gente vai trabalhar com vários mercados, vamos trabalhar com o Canadá, com o México, a gente vai trabalhar a África, vamos trabalhar com a Europa, que a gente tem esse acordo tão importante, com a Alemanha, vamos trabalhar com a Ásia principalmente, né? Não só China, mas Filipinas, Indonésia, Malásia, Singapura, que a gente acabou, que o Brasil acabou de assinar um acordo. Então é um grande movimento de ampliação das exportações do Brasil, de diversificação das exportações brasileiras, mas principalmente, sabe, Mariana, para pegar na mão, para atender aquele empresário que de uma hora para outra está enfrentando um imposto de 40%. É para esse empresário que é esse plano. E o que, que a gente vai fazer? Nós vamos colocar compradores internacionais do produto dessa empresa frente a frente para que ele possa negociar. E a gente vai fazer isso, inclusive, com isenção de taxa. Nós não vamos cobrar os serviços que geralmente a Apex Brasil cobra, né? A gente tem algum subsídio, mas dessa vez a gente vai fazer com uma isenção total de taxa para esses setores, porque realmente as empresas estão precisando. E ainda mais, muitos empresários nos falam assim, mas eu estava preparado para os Estados Unidos.
9: Sim, inclusive, uma alegação, né? Ah, é um mercado específico, eu tinha que vender a demanda da forma como eles apresentam. É possível adaptar isso para outros mercados?
10: Muitos, por exemplo, falam assim, mas a minha máquina, ela está certificada para o mercado americano, né? O meu produto tem uma certificação específica, eu fiz uma adaptação, eu mudei minha embalagem, seja específico para os Estados Unidos. Nós vamos poder atender também essas empresas, inclusive com apoio financeiro para a certificação, para mudança de embalagem, num valor de até R$40 mil. Então, as empresas que trabalharem com a Apex Brasil, que se inscreverem, que entrarem nesse nosso plano de diversificação, vão ter uma série de medidas de estar frente a frente com um comprador internacional, mas também de se preparar. E o empresário vai poder, ele, buscar uma certificação, vai poder ele, por exemplo, fazer uma adaptação no produto, e aí a gente vai ter uma metodologia, inclusive, de fazer um ressarcimento de até R$40 mil para realmente a gente trabalhar nos próximos 12 meses para que essas empresas encontrem um novo mercado. Nós não queremos e não vamos, Mariana, abandonar os Estados Unidos. Estados Unidos é um mercado muito importante, nós vamos continuar trabalhando nos Estados Unidos junto com as empresas brasileiras, inclusive junto com as empresas americanas. Nós temos um escritório, a Apex Brasil tem um escritório em Washington, onde nós vamos trabalhar para que o setor privado estimule, negocie um aumento das isenções. Nós queremos que mais produtos brasileiros fiquem isentos. Os produtos já isentos, nós queremos aumentar a nossa participação no mercado americano. Mas o nosso ponto principal agora é diversificar as exportações brasileiras e pegar na mão, apoiar esses empresários que estão sofrendo com esse aumento de tarifa repentina, né? O que muda os negócios, muda toda a estratégia. E a Apex Brasil, a Agência Brasileira de Promoção de Exportações, regiões, junto com 29 entidades do setor privado brasileiro, vão trabalhar a partir de hoje já, junto com as empresas, para que elas possam encontrar um novo mercado e seguir as exportações.
9: Presidente, o senhor mencionou até um atendimento individualizado que vai ser feito com as empresas, né? Ou seja, cada uma sendo atendida na sua especificidade. Exato. Os empresários, então, que estiverem, né, esses 5.300 empresários que estiverem interessados em receber esse apoio da Apex Brasil, como é que eles devem proceder? Onde eles podem procurar informação? Como é que eles podem acessar a Apex?
10: Eles podem procurar diretamente a Apex Brasil, que é apex.com.br. Então, a gente já está preparado para atender essas empresas, e o atendimento é individualizado, Mariana. Sabe por quê? Porque cada empresa tem a sua realidade, tem o seu produto, tem a sua estratégia, tem a sua maturidade. Então, nós vamos atender uma por uma, montar uma estratégia para o seu produto, para um mercado alternativo. A gente tem uma base de inteligência muito importante de oportunidades dos mercados internacionais, para cada um desses produtos, mas também toda uma estratégia com 29 entidades do setor. Então, a empresa também pode procurar a sua entidade. Empresa de calçado, de móveis, de plástico, enfim, de 29 setores que a gente está... Que nós estamos trabalhando nessa parceria, nesse grande movimento, nesse esforço extraordinário. Toda a nossa equipe tá mobilizada. É a hora de a gente se unir para diversificar as exportações brasileiras, para apoiar os nossos empresários que tanto trabalham, que tem orgulho do seu produto. A exportação muitas vezes é um sonho para o empresário, né? E esse sonho, em alguns casos, está interrompido. Então, a gente quer voltar a sonhar com outro mercado, para que esse produto, que é tão bom, que é resultado do trabalho de muitas pessoas, de homens, mulheres, empresários, empresárias, possam encontrar um novo caminho, possam encontrar um novo mercado. E é esse o trabalho que a gente começa a fazer a partir de hoje.
9: Muito bem, nós conversamos com o Aldemir Miller, presidente da Apex Brasil. Presidente, muito obrigada pela sua entrevista à Voz do Brasil.
10: Obrigado, Mariana, e obrigado aí a todos os ouvintes que acompanham a Voz do Brasil.
1: E uma pequena correção, o endereço da página da Apex é apexbrasil.com.br.
2: A Agência Nacional de Proteção de Dados determinou que o Discord suspenda as transmissões ao vivo na plataforma no Brasil.
1: A medida preventiva foi tomada após a identificação de falhas na proteção de crianças e adolescentes.
2: A decisão faz parte de uma fiscalização iniciada na semana passada, após episódio que resultou na morte de um adolescente de 13 anos.
11: As transmissões ao vivo, as famosas lives, realizadas dentro da plataforma Discord, serão suspensas após determinação da Agência Nacional de Proteção de Dados, a ANPD. O bloqueio deve começar em até 3 dias úteis e vale também para outros recursos de compartilhamento de vídeo. Segundo a agência, foram identificados riscos graves relacionados ao uso das lives para violência, assédio, automutilação e incentivo ao suicídio envolvendo crianças e adolescentes. O Discord é uma plataforma que permite a troca de mensagens por texto, voz e vídeo. O serviço também reúne comunidades em que os usuários podem conversar e interagir em tempo real, sobretudo por meio das lives em jogos online. De acordo com a ANPD, pela forma como o serviço funciona, o Discord não consegue analisar o conteúdo das transmissões em tempo real. A plataforma depende de sistemas automatizados e de denúncias dos próprios usuários para identificar possíveis violações, como explica o superintendente de fiscalização da ANPD, Fabrício Lopes.
12: Se o Discord não consegue ter acesso ao conteúdo transmitido, ele não consegue, de maneira espontânea e automatizada, agir em tempo para evitar essas violações que acontecem ali dentro, como exposição de crianças e adolescentes a conteúdo violento, a incitação à automutilação, a maus tratos e até tortura de animais, entre outros conteúdos proibidos pelo artigo 6º do ECA Digital.
11: A agência ainda apura outras possíveis falhas, como problemas na verificação de idade e na remoção de conteúdos que violem os direitos de crianças e adolescentes. O superintendente de fiscalização da ANPD, Fabrício Lopes, explica ainda que a suspensão será mantida até que a empresa
5: comprove a adoção de medidas técnicas, de segurança e de governança que sejam adequadas para proteger os menores de 18 anos.
12: Essa suspensão ela vai ser por prazo indeterminado, porque o motivo que justificou essa suspensão precisa ser vencido antes de que a plataforma possa restaurar essas funcionalidades. Enquanto permanecerem as razões técnicas que justificaram essa suspensão, não há, a gente não entende como possível a restauração dessas funcionalidades.
5: O Discord tem 3 dias úteis para comprovar o cumprimento da determinação e 10 dias úteis para apresentar recurso. Caso sejam confirmadas as irregularidades, a empresa também poderá sofrer sanções previstas no Estatuto Digital da Criança e do Adolescente, o ECA Digital, incluindo multa de até R$50 milhões por infração. A decisão faz parte de uma fiscalização iniciada na semana passada, que investiga um grupo criminoso suspeito de incentivo ao suicídio por meio do Discord, resultando na morte de uma adolescente de 13 anos no último dia 22 de julho. Segundo a plataforma Discord, uma investigação interna identificou evidências de que a atividade criminosa foi coordenada em outras plataformas e afirma contar com equipes especializadas que trabalham no combate a indivíduos envolvidos em atividades violentas. Reportagem Thaís de Araújo.
1: Hoje é Dia Nacional dos Direitos Humanos.
2: E nesta data vamos falar sobre o Clique Cidadania, um aplicativo móvel gratuito desenvolvido que funciona como um guia digital de direitos, serviços e políticas públicas.
13: Encontrar o serviço público certo nem sempre é uma tarefa simples. Para ajudar nessa busca, o aplicativo Clique Cidadania reúne informações sobre direitos e orienta como acessar serviços de assistência social, saúde, educação, trabalho e renda. Além das orientações, o aplicativo também reúne canais de atendimento para situações de violação de direitos, como o Disque 100 e o Ligue 180, como detalha Fernanda Becker, coordenadora geral de promoção dos direitos das pessoas migrantes, refugiadas e apátridas.
14: É um lugar de acessar direitos. Você tem informação sobre o direito e sobre o órgão, a instituição que você pode buscar, né? E aí tem a geolocalização, você consegue georreferenciamento de achar onde está aquele espaço no seu território. É na palma da mão.
13: Além de explicar a função de cada serviço público, o aplicativo conta com um mapa integrado que mostra onde ficam as unidades, como CRAS, CREAS, unidades básicas de saúde, conselhos tutelares e outros equipamentos públicos mais próximos da localização do usuário. Como é integrado ao sistema de navegação do celular, também permite traçar rotas até os locais de atendimento. O aplicativo também pode atender a demandas específicas e disponibilizar novos temas, como explica Fernanda Becker.
14: Ele é um aplicativo dinâmico, né? A mais nova guia dele é de brasileiros retornados, né? Repatriados. Para quando as pessoas que chegam aqui, a maioria deportadas, assim como os migrantes, que às vezes estão muito tempo fora do país, já passam a entender os seus direitos, quais órgãos e quais instituições buscar.
13: O Clique Cidadania está disponível de graça para celulares Android e oferece conteúdos em português, espanhol e inglês. Reportagem Luciana Colares de Holanda.
1: Instituições federais de ensino superior terão 154 mil vagas em cursos de formação continuada para professores da educação infantil em 2027.
2: A partir de 17 de agosto, as instituições interessadas em oferecer os cursos poderão se inscrever na chamada pública no Sistema Integrado de Monitoramento, Execução e Controle, o SIMEC.
1: As inscrições devem ser feitas até o dia 9 de setembro e os resultados serão divulgados em 9 de outubro.
2: O endereço para inscrição é cimec.mec.gov.br.
1: Foram reabertas as inscrições para instituições de ensino criarem novas.

0: Da Presidência da República.
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0: Fique agora com o Minuto do TCU e em seguida as notícias do Poder Judiciário e do Congresso Nacional. Boa noite.
1: Boa noite para você, até amanhã.
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5: Você vai ouvir agora notícias do Poder Judiciário.
6: Presidente do STF se reúne com representações diplomáticas do grupo de países da América Latina e do Caribe.
7: Urna eletrônica ganha nova interface para as eleições 2026.
6: Para o STJ, poderes para atuação extrajudicial de advogado não limitam procuração geral em processos judiciais.
7: Boa noite, eu sou Marcela Luiz.
6: Eu sou Walter Lima.
7: O presidente do Supremo Tribunal Federal, ministro Edson Fachin, se reuniu hoje com representações diplomáticas do grupo de países da América Latina e do Caribe.
6: Na ocasião, ele destacou duas prioridades da agenda externa do STF. A primeira prioridade é a defesa da democracia constitucional que, segundo Fachin, se encontra sob pressão em diferentes partes do mundo. Na ocasião, ele falou sobre a importância da independência judicial. Vamos ouvir um trecho da fala do ministro.
8: Em particular, tenho buscado, seja multilateralmente, seja bilateralmente, contribuir para a articulação de uma rede de cortes supremas e tribunais constitucionais atentos para a autonomia dos juízes como pressuposto da democracia constitucional. Afinal, são os juízes, sobretudo os juízes constitucionais, os guardiões últimos dos direitos fundamentais.
7: A segunda prioridade da agenda externa do Supremo, apontada por Fachin, é a ênfase na América Latina e no Caribe, com a consolidação de uma região de encontro, de entendimento e cooperação.
6: O presidente do STF também destacou que o Supremo vai sediar, em novembro deste ano, o 11º encontro do Fórum de Cortes Supremas do Mercosul.
7: Plenário do STF reconhece validade da moratória da soja e decide sobre leis de Rondônia e Mato Grosso que restringem benefícios fiscais.
6: A moratória da soja é um acordo privado e voluntário firmado entre empresas que impede a aquisição de produtos de fazendas localizadas em áreas desmatadas após julho de 2008 na Amazônia. Marta Ferreira.
9: O julgamento começou em março, mas foi suspenso após o Supremo decidir encaminhar o caso ao Núcleo de Solução Consensual de Conflitos. A ideia era buscar um acordo entre as partes. No entanto, em junho, houve um recuo que impossibilitou um consenso sobre o tema. Na retomada do julgamento, o plenário reconheceu a validade das leis estaduais e a licitude da moratória da soja. Também decidiu pela consequente extinção das ações e procedimentos relacionados à sua suposta ilegalidade.
7: Urna eletrônica ganha nova interface para as eleições 2026.
6: Com as novidades, votação será mais acessível e intuitiva. Fábio Ruas.
10: Na interface, uma nova fonte torna a urna mais acessível para pessoas com deficiência visual, porque o desenho das letras privilegia contraste, espaçamento e definição dos

0: caracteres, facilitando a leitura. Também foi inserida uma barra de progresso que permite ao eleitor acompanhar em tempo real o andamento da votação. Além dessas novidades, também foi ampliado o uso de Libras, a língua brasileira de sinais, em diferentes etapas da votação.
1: Procuração dada a advogado para atuar em processos continua válida, mesmo se conceder poderes para atuação fora da justiça, perante órgãos administrativos.
2: Essa conclusão é do STJ. Fátima Uchoa.
3: Ainda na fase de conhecimento em ação de indenização por danos morais, uma operadora de plano de saúde substituiu advogados e apresentou procuração que dava às novas representantes amplos poderes para o foro em geral e as autorizava a representá-la perante especialmente duas autarquias federais. A terceira turma do STJ reconheceu a regularidade da representação processual da empresa e afastou a necessidade da intimação pessoal no cumprimento de sentença. Segundo a relatora, ministra Nancy Andrighi, nesse caso, quando a procuração prevê expressamente poderes gerais para o foro, a inclusão de atribuições extrajudiciais, ainda que qualificadas como especiais, não restringe a representação judicial.
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1: Uma boa noite.
2: E até amanhã.
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6: Eu sou Paula Groba.
7: E eu sou Humberto Pinheiro.
6: E estes são os destaques de hoje do Jornal do Senado, que começa agora.
7: Senado aprova protocolos de atendimento a doenças cardiovasculares no SUS.
6: Vagas ociosas em ônibus escolares rurais poderão atender professores e universitários.
7: Segurança pública pode ter prioridade na restituição do imposto de renda.
6: Boa noite.
7: Boa noite.
6: Doenças cardiovasculares são a principal causa de morte no Brasil, mas em muitos casos o desfecho pode ser diferente quando o atendimento é rápido e o tratamento começa nos primeiros minutos.
7: É justamente para agilizar esse socorro que o Senado aprovou um projeto que prevê protocolos específicos para o atendimento desses casos no SUS. Os detalhes com o repórter Douglas Castilho.
8: O maior gargalo combatido pela proposta é a falta de previsão específica para que as unidades de pronto atendimento, UPAs, utilizam terapias trombolíticas, que consistem basicamente na utilização de remédios capazes de dissolver coágulos sanguíneos. Esse tipo de procedimento médico desempenha papel crucial na resposta imediata a casos como o de infarto do miocárdio, sobretudo em localidades onde não seja possível realizar práticas mais complexas como cirurgias. A relatora substituta, a senadora Damares Alves, do Republicanos do Distrito Federal, falou da necessidade de aprovação da medida.
9: No infarto agudo do miocárdio, a rapidez no reconhecimento do quadro clínico e na instituição do tratamento adequado é fator decisivo para a sobrevida e o prognóstico do paciente.
8: Na prática, já existem normas do Ministério da Saúde que possibilitam a padronização do atendimento no SUS. Porém, os parlamentares optaram por dar força de lei ao protocolo. O projeto vai à sanção presidencial.
6: E seguiu para a sanção presidencial o projeto que amplia as possibilidades de estoques de insumos pelo governo para alimentação animal. A proposta altera o programa de venda em balcão da Conab, que facilita o acesso de pequenos criadores ao milho em grão.
7: O texto inclui produtos como sorgo, caroço de algodão e farelos de soja e milho. A medida também permite à Conab comprar estoques em leilões públicos para dar mais segurança ao abastecimento em períodos de quebra de safra e instabilidade climática. O projeto vai à sanção presidencial. A relatora do projeto, senadora Tereza Leitão, do PT de Pernambuco, explicou a urgência da aprovação do texto.
10: É muito importante para o momento atual que nós vivemos com a ameaça dos impactos climáticos provocados pelo El Niño.
6: O Senado também aprovou a medida provisória que abriu crédito extraordinário para garantir o pagamento de ajuda de custo às famílias da zona da Mata Mineira que tiveram perdas materiais provocadas pelas fortes chuvas na região.
7: A medida provisória seguiu para promulgação. Repórter Alexandre Campos.
11: O Senado confirmou a medida provisória que abriu crédito extraordinário no valor de R$75 milhões ao orçamento do Ministério da Integração e do Desenvolvimento Regional. Esse valor garantiu o pagamento de apoio financeiro às famílias residentes na Zona da Mata Mineira que tiveram prejuízos materiais e perderam bens por causa de fortes chuvas no início deste ano. O governo transferiu uma parcela única de R$ 7.300 a cerca de 10 mil famílias atingidas. No entanto, parte dos recursos liberados pela MP ainda não teve destinação. Se a medida provisória não fosse aprovada antes do fim do seu prazo de vigência, esse montante não poderia mais ser usado, como explicou o presidente do Senado, Davi Alcolumbre.
12: O governo federal ainda tem um saldo, e se nós perdermos esse saldo do crédito extraordinário, algumas propostas em relação a desastres naturais vão perder o objeto no Ministério, para que essas famílias que foram atingidas por esse desastre não percam esse apoio do governo federal.
11: Como não sofreu alterações durante sua análise no Congresso Nacional, a medida provisória segue para promulgação.
6: Professores e estudantes do ensino superior poderão utilizar vagas ociosas nos veículos do transporte escolar das áreas rurais.
7: Foi o que aprovou a Comissão de Educação. O projeto segue agora para análise do plenário. Repórter Rodrigo Rezende.
13: O projeto garante que as vagas ociosas no transporte escolar rural possam ser utilizadas pelos professores e por universitários. O senador Camilo Santana, do PT do Ceará, que apresentou o relatório favorável ao projeto feito pela senadora Jussara Lima, do PSD do Piauí, ressaltou que a possibilidade de uso do transporte se dará apenas após o atendimento de todos os alunos da zona rural da educação básica. Camilo apresentou uma emenda que permite que os estudantes de institutos federais também possam usar do benefício.
14: Mas muitas vezes o transporte ele vai ocioso, com assentos ociosos, então esses assentos vão permitir que professores, que muitas vezes precisam se deslocar, que às vezes não tem um transporte próprio, não tem incentivo, eles vão poder utilizar. E a gente incluiu, que não estava previsto, também os alunos dos institutos federais, que também muitas vezes sofrem com essa questão do transporte, deslocamento da sua casa aos campos.
13: Para possibilitar a utilização dos assentos vagos, o projeto modifica uma lei de 2004 que criou o Programa Nacional de Apoio ao Transporte Escolar.
6: Segurança pública e agilidade no atendimento a pacientes com câncer serão as principais prioridades do senador Sargento Reginauro, do PSDB do Ceará. Ele assumiu temporariamente a cadeira do senador Eduardo Girão do Novo, também do Ceará, que se licenciou do mandato para disputar as eleições de 2026 como candidato a vice-presidente.
7: Ao tomar posse, Reginauro afirmou que vai trabalhar pela efetivação da chamada Lei dos 60 Dias, que estabelece prazo máximo para o início do tratamento de pacientes com câncer após o diagnóstico. O senador lamentou que, em muitos casos, a demora do atendimento pelo SUS pode agravar a doença e até contribuir para a morte dos pacientes.
6: Reginauro também destacou ter sido o primeiro bombeiro a ocupar uma cadeira no Senado. Segundo ele, sua trajetória política começou na luta classista, em defesa dos profissionais da segurança pública, que à época tinham pouco reconhecimento e valorização.
15: Nós éramos uma categoria para ilustrar bem. O bombeiro é praticamente como um extintor, mas você só lembra dele na hora do incêndio. Hoje se debate a valorização dos profissionais da segurança.
7: Já o senador Carlos Fávaro, do PSD de Mato Grosso, defendeu o projeto de sua autoria que proíbe as apostas online, as chamadas bets. O parlamentar relatou casos de famílias que enfrentam dívidas, conflitos e perda de renda associados a apostas.
6: Segundo Fávaro, o problema vai além da atuação de plataformas irregulares e está relacionado ao próprio modelo de negócio das bets. O senador avalia que a regulamentação não é suficiente para eliminar os riscos e defende o fim das autorizações existentes com um período de transição de até 5 anos.
16: Ouvi mães que não dormem mais porque os filhos apostam o salário inteiro, não tem como pagar o aluguel. Ouvi pais que descobriram que o cartão de crédito estava estourado porque o filho jovem entrou numa espiral de apostas que ele não consegue parar. Ouvi esposas que perderam o casamento porque o marido esconde dívidas de apostas.
7: Profissionais de segurança pública poderão ter prioridade no recebimento da restituição do imposto de renda.
6: O projeto foi aprovado pela Comissão de Assuntos Econômicos do Senado e, se não houver recurso para o plenário, segue para a Câmara dos Deputados. A reportagem é de Marcela Cunha.
17: Se virar lei, os profissionais de segurança pública terão preferência na restituição do imposto de renda, depois dos idosos e dos contribuintes, cuja principal fonte de renda é o magistério. A medida alcança os profissionais de segurança pública previstos na Constituição e no Sistema Único de Segurança Pública, além dos agentes do sistema socioeducativo. Autor da proposta, o senador Jaime Campos, do União de Mato Grosso, afirmou que a prioridade é uma forma de reconhecer o trabalho de categorias que enfrentam riscos diariamente.
18: São policiais, bombeiros, guardas municipais, agentes penais que deixam suas casas para enfrentar a criminalidade. Não estamos falando de privilégio. Estamos falando de reconhecimento.
17: A mudança não altera o valor das restituições, nem cria uma nova despesa para o governo, como explicou o presidente da Comissão de Assuntos Econômicos, o senador Renan Calheiros, do MDB de Alagoas.
19: Não tem repercussão fiscal, inverte apenas a ordem das prioridades e atende com essa prioridade os profissionais da segurança pública, que cuidam da proteção de vida das pessoas.
17: Se não houver recurso para análise pelo plenário do Senado, o texto segue para a Câmara dos Deputados.
7: Com edição de Paula Groba e trabalhos técnicos de Eliseu Caires, o Jornal do Senado fica por aqui. Acompanhe agora as notícias da Câmara dos Deputados. Boa noite.
6: Boa noite e até amanhã.
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2: Deputados criam programa que promove a inclusão digital de idosos.
20: Câmara analisa a participação de sindicalistas em conselhos estatais.
2: Projeto reconhece o trabalho das mulheres no setor da pesca artesanal.
20: Parlamentares pedem votação do fim da escala 6x1 no Senado Federal.
2: Boa noite. Benedita da Silva, do PT do Rio de Janeiro, cobra do Senado a votação da proposta que reduz a jornada de trabalho e acaba com a escala 6x1. A congressista argumenta que a mudança amplia o tempo de descanso e de convivência familiar dos trabalhadores.
20: Benedita da Silva considera que a redução da jornada também pode favorecer a saúde e a produtividade dos cidadãos. Para ela, os avanços tecnológicos permitem rever o tempo de trabalho sem retirar direitos ou comprometer a atividade econômica.
2: Carlos Aratini, do PT de São Paulo, defende o fim da escala 6x1 e a redução da jornada de trabalho semanal para 40 horas, sem diminuição dos salários. O deputado pede que a presidência do Senado dê andamento à proposta aprovada pela Câmara.
20: Carlos Aratini argumenta que a medida vai permitir mais convivência entre os trabalhadores e suas famílias. Segundo o deputado, a redução da jornada também é viável diante dos ganhos de produtividade proporcionados pelas novas tecnologias.
4: Trabalho.
2: Projeto que permite a participação de sindicalistas em conselhos de estatais avança na Câmara. A repórter Maria Neves traz mais informações sobre a proposta.
21: A Comissão de Trabalho da Câmara aprovou o projeto do deputado Raimundo, PT do Rio de Janeiro, que autoriza a participação de dirigentes sindicais nos conselhos de administração de empresas públicas ou de economia mista. Atualmente, a legislação proíbe a presença de sindicalistas nesses conselhos. Para Raimond, essa vedação não se justifica e é inconstitucional. Na opinião do deputado, impedir que um cidadão ocupe o cargo de representante eleito dos empregados em um conselho de administração de empresa estatal por ser dirigente sindical se choca com a liberdade associativa prevista na Constituição. Relator do texto, o deputado Bongás, do PT do Rio Grande do Sul, acrescenta que ninguém melhor que o dirigente sindical para defender os interesses dos trabalhadores nos conselhos das empresas públicas.
22: Quando a categoria precisa indicar alguém, o dirigente sindical pode também ser indicado. E eu quero dizer, até como ex-dirigente sindical responsável de estudar com mais profundidade, dedicação de tempo, conhecimento das legislações, que ele pode exercer melhor esta representação na categoria nos interesses da estatal.
21: Como forma de evitar um possível conflito de interesses, o projeto prevê situações em que o dirigente sindical não deve participar das decisões do Conselho de Administração. A proposta veda a participação nas deliberações sobre assuntos que envolvam relações sindicais, remuneração, benefícios e vantagens, inclusive em matérias de previdência complementar e assistenciais. O projeto, que autoriza a participação de dirigentes sindicais nos conselhos de administração de empresas públicas, ainda será analisado pelas comissões de administração e de Constituição e Justiça. Da Rádio Câmara de Brasília, Maria Neves.
20: Silvia Cristina, do PP de Rondônia, cobra a votação da proposta de emenda à Constituição que garante a transposição de servidores dos ex-territórios para os quadros da União. A deputada critica o fato de a proposta estar parada na Câmara há mais de 2 anos.
0: Por isso, Silvia Cristina pede o apoio dos colegas para reunir as 22 assinaturas necessárias à inclusão da PEC na pauta da Comissão de Constituição e Justiça. Para a deputada, a medida representa justiça e reconhecimento aos trabalhadores dos ex-territórios.
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4: Economia.
20: Luiz Lima, do Novo do Rio de Janeiro, avalia que o poder de compra do salário mínimo diminuiu nos últimos anos. O deputado compara os preços entre o governo anterior e a atual gestão federal, afirmando que a quantidade de sacos de cimento comprados com um salário mínimo caiu de 69 para 45.
0: Luiz Lima lamenta o que classifica como empobrecimento das famílias brasileiras, devido também à alta no preço dos alimentos. O parlamentar acrescenta que o salário mínimo do Brasil está entre os mais baixos da América do Sul.
20: Jandira Fegali, do PCdoB do Rio de Janeiro, ressalta a necessidade de um projeto nacional de desenvolvimento focado na soberania econômica, tecnológica e ambiental, em contraposição a propostas de privatização e alinhamento geopolítico externo.
0: Jandira Fegali argumenta que o país deve usar suas riquezas estratégicas para gerar empregos e fortalecer a indústria. Ela defende um Brasil competitivo e sofisticado, alinhado a parceiros comerciais importantes.
4: Agricultura.
20: Afonso Rando, do PP, cobra uma solução para o endividamento dos agricultores atingidos pelas secas e enchentes no Rio Grande do Sul. Ele critica a medida provisória que cria linhas de crédito para renegociar dívidas rurais e afirma que nenhum produtor conseguiu acessar o benefício.
0: Afonso Rand defende mudanças na medida para garantir o refinanciamento aos produtores que atendam aos critérios estabelecidos. O deputado observa que mais de 180 mil agricultores gaúchos dependem da renegociação para retomar a produção.
4: Meio Ambiente.
20: Célia Chacriabá, do PSOL de Minas Gerais, alerta que julgamentos de ações previstos no STF podem enfraquecer o licenciamento ambiental e facilitar a exploração mineral em territórios indígenas e quilombolas. Ela chama atenção para os riscos à saúde das comunidades e para a biodiversidade.
0: Célia Chacriabá também cobra a votação na Câmara do projeto que criminaliza a misoginia. Para a deputada, adiar a análise da proposta significa deixar as mulheres mais vulneráveis à violência.
4: Previdência.
20: O projeto que reconhece o trabalho das mulheres no setor de pesca artesanal já está pronto para sua última votação na Câmara. A repórter Silvia Munhato conta quais as medidas propostas.
3: A Comissão de Defesa dos Direitos da Mulher da Câmara aprovou o projeto que reconhece formalmente as mulheres que atuam em todas as etapas da cadeia produtiva da pesca artesanal, como trabalhadoras do setor. Na prática, o texto assegura a elas acesso a direitos sociais e previdenciários, como auxílio-doença, seguro-defeso e salário-maternidade. O projeto define como trabalhadoras da pesca as mulheres que exercem atividades de preparo de redes e embarcações, captura, cultivo e manejo de organismos aquáticos. Também estão incluídas as fases de beneficiamento, transporte, comercialização e até a gestão e produção de conhecimento ligadas à cultura pesqueira. A deputada Laura Carneiro, do PSD do Rio de Janeiro, autora do projeto, afirma que a proposta deixa de ver o trabalho dessas mulheres como um complemento do realizado por seus companheiros.
5: E, ao mesmo tempo, ela tem que estar disponibilizado a ela as linhas de crédito que são disponibilizadas aos pescadores artesanais e também, e muito importante, quando do defeso ela não recebe nada. Então imagina, ela é uma marisqueira, trabalha no marisco, mas ela não é considerada pescadora artesanal e ela não recebe nada.
3: A deputada Rogéria Santos, do Republicanos da Bahia, relatora do texto, diz que a cadeia produtiva da pesca depende diretamente do trabalho feminino, especialmente no beneficiamento do pescado, para agregar valor ao produto. A proposta, que reconhece o trabalho das mulheres na cadeia produtiva da pesca, ainda será analisada pela Comissão de Constituição e Justiça. Da Rádio Câmara de Brasília, Silvia Minhato.
0: Giovânia de Sá, do Republicanos de Santa Catarina, defende a revisão das regras de aposentadoria especial para trabalhadores expostos a agentes nocivos. A proposta reduz exigências de idade criadas pela reforma da Previdência e prevê benefício de 100% da média das contribuições.
20: Relatora da matéria, Giovânia de Sá, pede urgência para votação no plenário. A deputada avalia que as regras da reforma da Previdência prejudicaram categorias submetidas a atividades insalubres, como mineiros, metalúrgicos e trabalhadores expostos a agentes químicos, físicos ou biológicos.
8: Desenvolvimento regional.
0: Padre João, do PT de Minas Gerais, reclama do fechamento de agências do Banco Itaú em pequenos municípios da Zona da Mata. Ele defende que a instituição financeira, sindicatos, Ministério do Trabalho e órgãos de defesa do consumidor promovam debates sobre os impactos da medida.
20: Para exemplificar a insensibilidade do fechamento, Padre João cita Urucânia, cidade onde a maioria dos 4.500 clientes do banco tem dificuldades para usar serviços digitais. Ele destaca que servidores estaduais vão ter que buscar atendimento presencial em outros municípios.
8: Educação.
0: Na avaliação do IDEB, Índice de Desenvolvimento da Educação Básica, o município de Parnarama, no Maranhão, alcançou o primeiro lugar do estado na categoria Anos Finais da Rede Pública Municipal. Para Rubens Pereira Júnior, do PT, o resultado é fruto do esforço conjunto da Secretaria Municipal de Educação, do Corpo Docente e das famílias.
20: Segundo Rubens Pereira Júnior, a conquista reflete a convicção de que o desenvolvimento social e a construção de um futuro melhor só ocorrem quando a educação é entendida como pilar de transformação. Ele reforça o compromisso de apoiar o avanço dos indicadores da região.
8: Justiça.
0: Jorge Sola, do PT da Bahia, cobra investigações e a responsabilização de políticos da oposição sobre denúncias de um desvio bilionário de recursos do INSS e de contratos irregulares envolvendo o Banco Master e a gestora Reag Investimentos.
20: Para Jorge Sola, decisões de ministros do STF indicados na gestão anterior e a condução da CPI do INSS são exemplos de proteção a alguns investigados. Por outro lado, o parlamentar destaca a recuperação de mais de 2 bilhões de reais para os aposentados, promovida pelo atual governo.
0: Júnior Amaral, do PL de Minas Gerais, cita o escândalo envolvendo fraudes no INSS para reiterar críticas ao governo federal. O deputado questiona supostas relações entre pessoas ligadas à atual gestão e integrantes apontados como envolvidos no esquema.
20: Júnior Amaral também acusa parlamentares governistas de tentarem distorcer os fatos, afirmando que o eleitorado deve dar uma resposta nas urnas. O parlamentar afirma que é preciso responsabilizar os envolvidos nas fraudes e combater a corrupção no país.
8: Segurança Pública.
0: Luiz Couto, do PT da Paraíba, defende a aprovação do projeto que criminaliza a misoginia. Na visão do deputado, manifestações de ódio e discriminação contra as mulheres não podem ser confundidas com opinião ou liberdade de expressão.
20: Luiz Couto lembra que o projeto já foi aprovado pelo Senado e teve o regime de urgência aprovado na Câmara. O parlamentar acredita que a votação da proposta é um passo importante para reforçar a proteção às mulheres.
0: Para Fernanda Pessoa, do PSD do Ceará, a Lei Maria da Penha representa uma das principais conquistas brasileiras no enfrentamento à violência contra a mulher. Mas a deputada cobra mais avanços no que diz respeito à prevenção, proteção e punição a agressores e autores de feminicídios.
20: Fernanda Pessoa ressalta a trajetória de Maria da Penha, que transformou sua dor em luta em defesa das brasileiras. Ela também defende urgência na aprovação da lei que tipifica a misoginia, sustentando que o ódio e o desprezo contra as mulheres precisam ser enfrentados pelo Estado e pela sociedade.
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0: Tadeu Venere, do PT do Paraná, critica a tentativa de registro de candidaturas de agentes políticos declarados inelegíveis pela Justiça Eleitoral. O deputado cita ainda a ausência de candidatos em debates para cargos majoritários.
20: De acordo com Tadeu Venere, a Operação Lava Jato teria causado prejuízos ao Paraná e ao Brasil, com impacto sobre o mercado de trabalho. Para ele, envolvidos na ação buscam novos cargos públicos, apesar das restrições impostas pela Justiça.
0: João Carlos, do Republicanos, do Amazonas, anuncia seu retorno à Câmara de Vereadores de Manaus depois de ter atuado por 4 meses como deputado federal. Em sua avaliação, o conhecimento acumulado em Brasília servirá para conectar melhor as demandas locais ao debate nacional.
20: João Carlos observa que a atuação federal serviu para reafirmar a importância do Estado e da região amazônica para o restante do país, não apenas como paisagem distante. Ele ressalta ainda a relevância da atuação de vereadores no cotidiano das famílias e nas comunidades locais.
10: Ciência e tecnologia.
0: A Câmara aprovou a criação de um programa para promover a inclusão digital de idosos. A repórter Paula Bittar acompanhou a votação.
12: A Comissão de Constituição e Justiça da Câmara aprovou um projeto que cria o 60 Digital, o Programa Nacional de Oficinas Digitais para a Terceira Idade. O objetivo é promover a inclusão digital por meio de capacitação tecnológica gratuita. A proposta prevê parcerias com escolas, universidades, centros de convivência e outras instituições para as oficinas, que deverão abordar temas como usos de smartphones e aplicativos de comunicação, acesso a serviços bancários e públicos digitais, navegação segura na internet e prevenção a golpes digitais e uso das redes sociais de forma segura e produtiva. O relator na CCJ, deputado Júlio César Ribeiro, do Republicanos do Distrito Federal, ressaltou a importância da inclusão dessa faixa etária.
23: A tecnologia faz parte da nossa vida e precisa estar ao alcance de todos, inclusive da população idosa. A proposta, ela é simples. É ajudar os idosos a terem mais autonomia e segurança para o celular, acessar serviços, se comunicar e utilizar as ferramentas digitais no seu dia a dia. É inclusão, independência e mais qualidade de vida para quem tanto já contribuiu com o nosso país.
12: O projeto que cria o Programa Nacional de Oficinas Digitais para a Terceira Idade já pode seguir ao Senado. Da Rádio Câmara, de Brasília, Paula Bittar.
20: Merlong Solano, do PT do Piauí, pede que o Congresso regulamente as plataformas digitais para combater crimes praticados na internet. Para o deputado, as redes são usadas para disseminar discursos de ódio, desinformação, golpes financeiros e conteúdos prejudiciais às crianças.
0: Merlong Solano defende a suspensão da Discord no Brasil por considerar que a plataforma não oferece proteção adequada ao público infantil. O parlamentar também pede a votação de projetos que regulamentam as Big Techs e combatem a disseminação de notícias falsas.
10: Comissões.
20: Glauber Braga, do PSOL do Rio de Janeiro, critica a abertura de processo contra a deputada Érica Hilton, do PSOL de São Paulo, no Conselho de Ética. O parlamentar acusa o órgão da Câmara de agir de forma seletiva.
11: O Conselho sem ética tem que acabar. Está virando praxe. Atacam, agridem e aí depois, quando a pessoa se defende, tocam o Conselho de Ética para cima para tentar calar vozes divergentes. Eu quero saber quando que o Conselho sem Ética vai avaliar algum caso de parlamentares envolvidos com orçamento secreto. Quando é que isso vai acontecer?
0: Glauber Braga também critica as chamadas emendas PIX, que permitem a transferência direta de recursos indicados por parlamentares para estados e municípios. Ele defende mais transparência na destinação do dinheiro público e afirma que a concentração de recursos pelo Congresso prejudica investimentos essenciais para o país.
20: Termina agora o jornal Câmara dos Deputados, produzido pela Rádio Câmara, com trabalhos técnicos de Everson Urani e apresentação de José Carlos Andrade e Luciana Vieira. Uma boa noite para você.
0: Ótima noite. A Voz do Brasil volta amanhã.
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24: Muito bem, tô chegando com o nosso Amor Sem Fim de hoje. E a partir de agora, vamos juntos. Com muito amor em forma de música. Tá no ar mais uma edição do Amor Sem Fim. E eu, Vanessa Medeiros, com você a partir de agora. Programação super romântica e apaixonada. Programação caprichada, você sabe disso. São 3 horas de muito amor.

0: Eu e você na 79.7, o som da região, você ouve aqui, Bragança FM. Nós temos um encontro marcado com muito amor na 79.7, você sabe disso. Vamos juntos com mais uma edição do Amor Sem Fim. 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
0: E a gente começa o programa de hoje. Primeirinha já tá aqui, na ponta da agulha, The Gunbearers, Linger, pra você. Tá no ar o nosso Amor Sem Fim.

0: Sometimes, ouvimos a Britney Spears. E assim a gente fechou a primeira hora. E assim a gente fechou o primeiro bloco. Eu vou ali pra voltar já já, segura.
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0: Tô de volta por aqui com você e pra você.
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0: E agora chegando Gary Moore, Still Got the Blues.

0: You'll Be There, ouvimos Westlife aqui na programação. Te desejo tudo de melhor, coração. Paradinha rápida, eu volto já já com muito, muito mais só pra você.
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0: De volta por aqui, eu e você e a nossa programação apaixonadíssima.
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0: Agora no Amor Sem Fim tem Natália Imbruglia, Torn, matando saudades.

0: Entre el Mar e una Estrela. Você curtiu comigo a música da Thalia. E já já tem mais, não saia daí.
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0: Tô de volta por aqui com você e pra você. E agora, mais músicas.
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0: Eu gosto dessa. Kylie Minogue, Lie With Her Song. Pra você.

0: My Boo, ouvimos Usher. E assim a gente fechou este bloco. Eu vou ali rapidinho pra voltar já já. Segura.
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0: Que bom ter você comigo.
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0: Agora no Amor Sem Fim, Warrant Miles Away.

0: Why Am I Sad? Tá aí, ouvimos New Diamond por aqui. E assim a gente fechou a primeira hora. Temos mais 2 horas. Sim, senhor, sim, senhora. Então, não desgruda, coração. Te espero sempre aqui com a nossa programação.
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0: Estamos apresentando o Amor Sem Fim de hoje.
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0: E abrindo a segunda hora agora, tem Cool The Gang Special Way pra você.

0: Camila, ouvimos Luz aqui na programação. E assim a gente fechou o bloco. Eu vou ali rapidinho pra voltar já já.
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0: Que bom ter você comigo. E agora chegando por aqui, Bonnie Tyler, Total Eclipse of the Heart.

0: Rod Stewart, essa música é de 1975, no túnel do tempo do nosso amor sem fim. E eu vou ali pra voltar já já. Você não precisa ficar com saudades.
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0: Tô de volta por aqui com você e pra você. E agora, mais músicas.
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0: Eu gosto dessa. Kindly Me Softly with Her Song. Pra você.

0: My Boo, ouvimos Usher. E assim a gente fechou este bloco. Eu vou ali rapidinho pra voltar já já. Segura.
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0: Tô de volta por aqui com você e pra você.
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0: E agora chegando Gary Moore, Still Got the Blues.

0: You Be There, ouvimos Westlife aqui na programação. Te desejo tudo de melhor, coração. Paradinha rápida, eu volto já já com muito, muito mais só pra você.
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0: Que bom ter você comigo.
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0: Agora por aqui, chegando Little Texas, My Love.

0: Can We Talk? Ouvimos Tevin Campbell. E assim a gente fechou a nossa segunda hora. Você sabe que nós temos mais uma horinha, não sabe? Então, não sai daí. Te espero sempre aqui com muito amor e forma de música.
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0: Estamos apresentando o Amor Sem Fim. Desejo para você tudo de melhor aí na sua vida.
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0: Abrindo a nossa última hora agora, chegando por aqui, sucesso internacional na nossa programação musical. Journey, Will and the Sky. Para você.

0: the best, maravilhosíssima Tina Turner cantando e encantando por aqui. E assim a gente fechou este bloco. Eu vou ali pra voltar já já.
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0: Você ligado no Amor Sem Fim, o nosso amor ligado em você sempre. Agora tem Air Supply, Lost in Love.

0: I'm With You. Ouvimos Avril Lavigne. A linda Avril fechou aqui a sequência. Paradinha rápida, eu volto já já.
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0: Que bom ter você aqui comigo no Amor Sem Fim. Agora vamos ouvir Lionel Richie cantando Hello.

0: In the Name of Love, atendendo a pedidos, tá aí a Karina. Fechando este bloco, eu vou pra voltar já já com a última sequência de hoje.
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0: Que bom ter você comigo. E agora te convido a entrar no túnel do tempo do Amor Sem Fim. Nós vamos para 1975, relembrar este clássico do rock. Linda, linda essa canção com Pink Floyd, Wish You're Here, pra você.

0: Wait Before I Start to Fall, ouvimos Sweet Sensation. E assim a gente fechou aqui o nosso Almoço Sem Fim de hoje. E eu vou pra voltar amanhã, se Deus quiser e permitir, tá bom? Encontro Macato, combinado? Fique ligado, vem aí mais um programa Líder de Audiência. Até mais. Bye, fui.
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2: Aqui na Bragança FM 79.7. Chapéu e viola, é moda que não acaba mais. A melhor companhia no seu dia a dia, o som da região. Nosso site bragançasemcedilha.com.br. 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Vamos nessa então, o som da região. Aqui na Bragança FM. É chapéu e viola. Cadê meu chapéu? Ah, tá aqui, ó. Tá na hora de pegar o chapéu e curtir muita moda de viola.
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2: E aí, tá tudo bem com você? Ah, é? Tá de aniversário? Parabéns, felicidade, saúde, vida longa. E aqui é o Bom Fim desde pequenininho. E tá na hora de moda boa, não é, seu Zé? Dona Maria, Dona Josefina, Dona Bastiana. Ó o João Carreiro cantando Boiada Cuiabana com Jades e Jadson.
5: Vamos tentear, né, caboclo?

0: essa é a Bruna Viola. E esse pagode em Brasília, moradia e chora viola. Bruna Viola, toca essa viola que eu canto aqui.
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0: Tá na hora de um amor de primavera? Amor de primavera. De Paulo e Paulino cantando bonito pra você. Mais moda boa, sim. É moda boa que você quer? Então toma!

0: Coisa boa.
1: Paula Fernandes e Leonardo tocando em frente, seguindo o caminho com muita fé no pai. Fé no pai que o inimigo cai.
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1: É disso que o velho gosta, é isso que o velho quer. Churrasco bom, chimarrão. É gaúcho da fronteira com Chitão e Chororó pra você que tá aí, ó, acompanhando o Chapéu e Viola.

0: É modão?
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2: Obrigado, galera, no meu divino Poli.
3: Obrigado.

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0: Cafezinho tá no ponto, aceita, tá servido, café do jeitinho que você gosta. Aqui na nossa garrafa, xicrão de café pra você. Enquanto toca Durval e Davi, saudade da minha terra, toma um café.
5: 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Jamais caí de cavalo, por mais forte que fosse o soco. Com meia dúzia de troco, deixei tropas mansinhas. Tive tropas minhas de um pelo igualzinho. 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Saudades, saudades eu sinto agora daquele tempo distante. Amigos, amigos eu nunca fui de chegar de qualquer lado. Jamais fui encilhado por maturengo qualquer. Hoje, porém, transilhado sozinho, manso de rédeas no chão, dando pro campo a mão desta vida eu me apeio. 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Chega Durval e Davi, a moda, saudade da minha terra, o qual eu peço que todos fiquem em pé para recebermos Durval e Davi e fazer essa viagem maravilhosa na saudade da minha terra.

0: Ataíde Alexandre, ou de casa ou de fora, vamos embora com Jesus e Nossa Senhora. Amanhã tem mais, hein? Muito obrigado pela companhia.
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1: Pegue seu chapéu, pegue a sua viola, dê um laço na tristeza e vem com a gente. Oba! Porque agora o sertanejo invade o seu rádio.
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5: Bora que bora, turma, chegando com mais uma edição do nosso Laço do Peão. A partir de agora, você sabe que tem muita música boa, então aumenta o volume e avisa todo mundo que o Chicão chegou.

Bora que bora, meu povo, no ar o nosso Laço do Peão, aqui ó, na Bragança FM 79.7, é o som da região, né? 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Aumenta o volume, entrando no ar mais uma edição do nosso Laço do Peão. Pra gente começar, tem o som do Felipe Rodrigo, Esquina.

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1: E aí, que faculdade você faz, hein, Cleiton Romário? Teve ainda o som de Luan Santana, Você Vai Chorar no Carro. Teve também Jorge Henrique, Rodrigo com Marília Mendonça, Vai Lá em Casa Hoje. E ainda a esquina com Felipe e Rodrigo, começando com tudo. Essa edição do nosso Laço do Peão. Ó, tô te esperando, hein? Bora participar, manda pra cá sua mensagem, tô te esperando aqui sempre. Então participa lá. Vou pro intervalo e volto já.
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1: Maravilha, gente, de volta por aqui. Como é bom ter sua audiência junto com a gente. Cadê a nossa amiga Maristela? Alô, Maristela, beijo no coração, tudo que há de bom.
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1: Luan Pereira com Murilo Rufi, falta de quê?
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0: Mari Fernanda.
1: Na Lola Prado.
0: Que delícia tá com você.
1: Que pancada de mulher, né, RJ?
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2: 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Eu amo.

0: Simone Mendes.
1: Vamos de Belute, obrigado.
0: Obrigado, obrigado demais.
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3: 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Vai.

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4: Aô, potência, de volta na sua rádio, gente. Como é bom ter você junto com a gente aqui, ó, na rádio que disparou em audiência em todo lugar.
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4: Israel e Rodolfo, não tenho vergonha na cara.

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2: É o Muro, Rio Negro e Solimões. Teve ainda o Cafajeste com o Taíma e Thiago, teve Infeliz com o William Vidico e ainda o Israel e Rodolfo Não Tenho Vergonha na Cara. Intervalo rapidão, a gente volta já já com mais Laço do Peão.
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2: Yasmin Santos com Maiara e Maraísa, solteira de corpo.

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2: A gente continua, Zé Neto e Cristiano. Teve também Guilherme Benuto com Aja Colírio, teve Hit de Besta com Joneto e Frederico e ainda Yasmin Santos com Maiara e Maraísa, Solteira de Corpo. Bora pra mais um intervalo rapidão, continua participando, eu volto já já com mais Laço do Peão.
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2: Bora, meus amigos e amigas, Laço do Peão, de volta por aqui, reta final.
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2: Luan Pereira com a Laona Prado, Lençol de Seda.
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Muito bom dia, sejam bem-vindos ao Sertanejo Bom Demais nesta manhã. É, hoje manhã aí pra você, é manhã de quinta-feira, dia 13 do mês de agosto de 2026. A partir de agora está no ar o Sertanejo Bom Demais e como é bom acordar logo cedinho nesta manhã de quinta-feira e saber que você está aí do outro lado do rádio ouvindo a nossa programação. É, tô pedindo licença para poder entrar na sua casa, no seu sítio, na sua chácara, onde quer que você esteja com o radinho ligado. Muito obrigado pela sua audiência, obrigado pelo seu carinho. E espero contar com sua audiência durante toda a nossa programação aqui no Sertanejo Bom Demais da Bragança FM em 79.7 na faixa estendida do rádio. Até as 8 horas da manhã tem o Sertanejo Bom Demais, onde você pode ligar para cá, pedir sua música, o seu sucesso, através do telefone 40-34-1467, que é a linha direta aqui do Sertanejo Bom Demais nesta manhã, né? Hoje manhã de quinta-feira e até as 8 horas da manhã tem o Sertanejo Bom Demais aqui com a apresentação minha, Márcio Rossini, a parte técnica também e a direção geral é de Maria de Lima e até vamos juntinhos até as 8 horas da manhã. Quer pedir seu modão? Aquela música quando toca no rádio, ah, seu coração se lembra de uma época, digamos que ficou para trás, mas uma época que deixa muita saudade, é aqui no Sertanejo Bom Demais, nesta manhã de quinta-feira. E daqui a pouco tem notícias e informações, tá, para você também ficar por dentro de tudo o que acontece em Bragança Paulista e toda a região. Olha a hora, 6:03, Lady Laura chega para cantar A Mão do Tempo. Canta, Lady, canta, Laura.

Tá aí Lady Laura para abrir a parte musical aqui no Sertanejo Bom Demais nesta manhã. Vou trazer aqui o tempo e a temperatura. Muita gente está ouvindo a nossa programação nesta manhã e quer saber, né, como é que está o tempo para hoje. Afinal de contas, hoje, né, já é quinta-feira. Também já adiantar aqui o final de semana, onde você pode se programar para as festas, né? As festas que acontecem em Bragança Paulista neste final de semana. Vou trazer o tempo para hoje, segundo o Clima Tempo, para você ligado aqui no Sertanejo Bom Demais, nesta manhã. Manda um abraço para Amarelinho, ligado em Atibaia. Alô, Amarelinho, obrigado pela audiência. Bom, para hoje, quinta-feira, que é dia 13 do mês, teremos a mínima de 14, que foi durante a madrugada, e a máxima 20, chega a 29. Hoje, sol com muitas nuvens durante o dia, período de céu nublado, à noite com muitas nuvens, mas não há previsão de chuva para hoje, segundo o Clima Tempo, né? Mínima de 14 e a máxima chega a 29. Para amanhã, que é sexta-feira, dia 14 do mês, mas é sexta-feira, dia 14, hein? Nossa, já estamos quase chegando no meio do mês de agosto, como passa rápido, né? Amanhã temos a mínima de 14, a máxima chega a 30, dia de sol com nevoeiro ao amanhecer, muitas nuvens à tarde e à noite, e não há previsão de chuva para amanhã, dia 14. Que é sexta-feira, né? No sábado, dia 15, teremos a mínima de 15, a máxima chega a 29, sol o dia todo com muitas nuvens de manhã e à noite forma nevoeiro, mas também não há previsão de chuva aí para próximo sábado, né? E domingo, para fechar o final de semana, dia 16, teremos a mínima de 15, a máxima chega a 30, sol com muitas nuvens durante o dia, período de céu nublado, à noite com muitas nuvens e também não há programação de chuva aí pro domingo, dia 16. Tanto hoje, quinta, amanhã, sexta, sábado e domingo, não chove segundo Clima Tempo, né? Então tá aí, né? Pra você curtir bem as festas aí, né? Só a temperatura que durante a madrugada dá uma caída, né? Cai de 14 ou 15, mas não chove. E hoje, né? Temos a mínima de 14 e a máxima chega a 29 também, sem chuva pro dia de hoje, segundo Clima Tempo. Olha a hora, são 6 horas e 9 minutos aqui no Sertanejo Bom Demais da Bragança FM em 79.7 na faixa estendida do rádio. Vamos tocar mais um modão e daqui a pouquinho já volto aqui no Sertanejo Bom Demais nesta manhã. Lembrando que hoje, né? Hoje é quinta-feira. Vou relembrar as Irmãs Barbosa cantando Morão da Porteira. É modão!

Olha a hora, 6h12, não perca a hora, 6h12 nesta manhã. Lembrando que hoje é manhã de quinta-feira.

0: Daí, João Boiadeiro, aqui no Sertanejo Bom Demais, nesta manhã, moreno e moreninho. Olha a hora, são 6:19, a Pamela está chegando por aqui com a previsão astral, e daqui a pouquinho eu já venho aí com notícias nesta manhã, hoje de manhã de segunda, de quinta-feira, né? É, quinta-feira, né? Quinta-feira para você ligado aqui no Sertanejo Bom Demais, nesta manhã, nesse amanhecer de quinta-feira. Chega para cá, Pamela, com a previsão astral.
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2: Olá, quinta-feira, 13 de agosto, é comigo, Pan Jacomini, a previsão para o seu signo.
1: Signo de Áries.
2: O dia promete muita conversa e companheirismo, especialmente com os amigos. Sabe aquele tema que todo mundo adora debater? É uma boa hora para puxar esse assunto. No amor, fortaleça o envolvimento com o crush, mantendo equilíbrio emocional. Cor azul, número 7.
1: Signo de Touro.
2: Touro, Lua e Marte favoráveis apontam as ambições a mil. A chance de conquistar muito é grande. Na paquera, mantenha o diálogo com o crush e valorize esses momentos. Nos estudos, a praticidade é sua maior força, mas avaliante de tomar decisões importantes. Cor verde, número 34.
1: Signo de Gêmeos.
2: Sua quinta-feira promete, Gêmeos. A força interior está em alta, então se ligue no seu poder pessoal. Cuidado com possíveis discussões, viu? Preze pelo equilíbrio afetivo e pela segurança emocional. Pode ser a hora perfeita para fortalecer a relação com o crush. Cor verde, número 19.
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6: Estão de volta aqui no Sertanejo Bom Demais nesta manhã de quinta-feira. Deixa eu ver que tem um ouvinte aqui para participar comigo. Alô, Cláudia Clodoaldo, bom dia.
7: Bom dia, Márcio, tudo bem? Toca uma música aí. Dia de formatura, Nova Guiar. Ofereço especialmente da minha filha e meu neto Lucas. Essa música é especial para mim. Tudo a ver comigo. Bom dia.
6: Bom dia, Cláudia Clodoaldo, Nova Guiar. Dia de formatura, 6h26.

0: Tá aí, bom dia! Tá aí, a Cláudia Clodoaldo pediu, né? Bom dia pra Cláudia Clodoaldo, Nalva Zicar, dia de formatura. Olha a hora, são exatamente 6 horas e 29 minutos nessa quinta-feira. Lembrando que você também pode ligar e participar. Pediu sua música, o telefone é 4034-1467. É a linha direta aqui do sertanejo, bom demais nesta manhã, né? Hoje, manhã de quinta-feira. Hoje não tá muito aquele frio, aquele frio aí, né? Esse dia tá, o frio tava pesado, né? Agora o frio tá mais leve, tá um frio aí gostoso até de levantar, mas tem que trabalhar, né? Deus ajuda quem cedo madruga. Eu tô aqui separando as notícias, notícias policiais. Vamos atender mais um pedido de música aqui? Vamos atender o seu Brás, que tá lá em Bom Jesus, os perdões. Bom dia, meu amigo, seu Brás!
1: Bom dia! Aí estou de pé, já estou caminhando para o meu serviço também. Manda a música para nós aqui, para hoje, perdões. Já manda para nós um paiozinho da tabela. Eu não amo ninguém. Eu não amo ninguém com um paiozinho da tabela. Alô, achei essa música aí, viu? Você não foi essa? Procura o nome dela, mas eu achei essa mesmo, viu? Falou? Eu peço para todos os ouvintes que já vem no programa, para vocês aí. Uma boa quinta-feira a todos, verdade? É isso aí, bom dia.
0: É, tá aí o seu Brás que pediu e vai ouvir. Aqui a gente vai buscar nos arquivos 6h30.

É, tá aí um modão que o seu Brás pediu, paiolzinho Zé Tapere Perigoso, não amo ninguém. É, então tá aí, né? Se não ama ninguém, então tá bom, né? Olha, são 6h34 aqui no Sertanejo Bom Demais, a gente vai com você até as 8 horas da manhã aqui com o Bragança FM no 79.7 com o Sertanejo Bom Demais. Já tô aqui separando notícias para você ficar por dentro das principais notícias aqui em Bragança Paulista e toda a região bragantina, né? Vamos com uma notícia policial nesta manhã, 6h34. É, vamos a uma notícia, né? Infelizmente, a gente sabe que o cachorro é o melhor amigo do homem, mas muitas coisas chocam a gente, né? Cena de um cachorro morto sendo descartado em uma área de mata gera indignação de moradores. O homem não identificado foi visto na manhã da segunda-feira, dia 10, entre as 8h30 da manhã e as 10 da manhã, transportando um cachorro morto na rua Padre João Pastrana. Segundo o relato, o animal foi levado até a área de mata, onde permaneceu até o momento, e não há informações sobre as causas da morte do cachorro e sobre as circunstâncias que levaram o animal ao local. A situação chamou a atenção de moradores que registram o momento e origem do cachorro, que ocorre de antes, a origem do cachorro, o que ocorreu antes da cena e também não foram esclarecidas, né? Então tá aí, né? Infelizmente, né? A gente sabe que animal, cachorro é animal que nem a gente, né? Um ser humano, né? É um ser vivo e o pessoal descarta em lugares que não pode descartar, né? Infelizmente aí, que coisa, né? Infelizmente, né? Meu Deus do céu, isso aconteceu lá no padre, na rua Padre João Pastrana, né? Lá eu acho que é Parque dos Estados e acabou aí chamando a atenção também aí da população. Olha, são 6h36 aqui no Sertanejo Bom Demais, que vai com você ao vivo até as 8 horas da manhã pela Bragança FM em 79.7. Vou tocar uma música lá pro seu Cadone, que tá ouvindo no Campo Novo. Alô, seu Cadone! Os dois mineiros cantando os dois estados.

0: Tá aí, modão, né? Se deu mal. Olha a hora, 6h41 aqui no Sertanejo Bom Demais nesta manhã. Lembrando que hoje é manhã de quinta-feira, dia 13 do mês. Daqui a pouquinho eu vou falar das festas que acontecem em Bragança Paulista e toda a região nesse final de semana. Várias festas aqui em Bragança, tem festa em Atibaia, tem festa em Socorro e aqui em Bragança tem várias festas aqui, hein? Olha a hora, 6h41, tem um intervalo pra fazer. Na sequência eu volto aqui no Sertanejo Bom Demais nesta manhã. E lembrando que hoje é manhã de quinta-feira. Chega pra cá, Pâmela, com a previsão astral.
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1: Signo de Câncer.
2: Os instintos estão em alta, ajudando você a lidar com desafios, só não haja pelo impulso. Na vida amorosa, cuidado e dedicação serão essenciais para equilibrar o namoro e a paquera. Parece uma boa hora também para deixar a conquista do crush mais animada, né? Cor amarelo número 5 para sorte.
1: Signo de Leão.
2: O dia está cheio de oportunidades e assim você socializa com os amigos e aproveita o ar livre, Leão. No amor, a vontade de estar com o Momô requer atitude, viu? Agora sem drama. Nos estudos, objetividade é a chave. Boa sorte, cor roxa número 11.
1: Signo de Virgem.
2: O dia pode ser agitado com responsabilidades pedindo mais empenho e rapidez. Hora de encarar as demandas da escola da frente e se organizar. Na paquera, Lua e Marte apontam que expressar os sentimentos com firmeza vai ajudar nessas relações. Com laranja número 68.
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3: Tamo de volta aqui no Sertanejo Bom Demais nesta manhã de quinta-feira e vamos com notícias policiais.

0: Vamos com notícias policiais nesta manhã. Isso aconteceu na cidade de Vargem. Na manhã da última terça-feira, dia 11, forças de segurança foram acionadas após a constatação de um furto ocorrido em uma residência no município de Vargem, São Paulo, aqui para próximo de Bragança, né? O crime teria sido praticado durante a madrugada do dia 10 de agosto, quando dois indivíduos ainda não identificados invadiram o imóvel e imediatamente fizeram um arrombamento, né? Causando danos na porta e revirando diversos cômodos. Assim como os fatos, chegando aos conhecimentos das autoridades, Polícia Civil e Polícia Militar de Vargem atuaram de forma integrada e deslocaram prontamente ao local, dando início a providências, né, necessárias para a preservação do cenário e levantando aí informações sobre o assalto. A autoridade da Polícia de Vargem determinou a realização de perícia criminal e associamento, né, técnico piroscópico do imóvel, com o objetivo de localizar e preservar aí vestígios, inclusive de eventuais impressões digitais, né, que possa contribuir para a investigação dos autores. As imagens do sistema de monitoramento registraram dois indivíduos no interior da propriedade, momentos antes da câmara de ser atingida por um material, né, que já não que a polícia ainda não investigou que material que seria, né. A própria boletim registra a existência de um vídeo informando que os investigados prosseguiram com perícia nas análises das imagens das indenizações e outras diligências destinadas a identificar o responsável. Entre os bens inicialmente subtraídos estão aí um aparelho de som, né, 3 em 1, uma JBL e uma televisão e um notebook e também um laptop. A ocorrência reforça a importância da integração da Polícia Civil, a Polícia Militar de Vargem, e que vem atuando conjuntamente de forma acelere, né, e de resposta à ocorrência aí a segurança da população. Então tá aí, né, o cara arrombou a porta, entrou aí o imóvel, né, e acabou aí indo aí e assaltando. Meu Deus do céu, né, que coisa. Tô vendo aqui as imagens, né, inclusive que estão nas redes sociais, né, desse imóvel. Fica localizado na cidade de Vargem e a polícia agora está investigando aí, né, quem são os possíveis assaltantes aí que roubaram esses objetos aí dessa casa ali na cidade de Vargem, né? Mas a polícia logo, hein, através do sistema de monitoramento, a polícia é bem especializada nessa área e vai com certeza logo botar a mão nesses miliantes, né? Vamos a mais uma notícia para você nesta manhã, quando são 6 horas e 48 minutos aqui no Sertanejo Bom Demais. Na manhã do último dia 9, por volta das 10h50, um gato foi atropelado por um veículo Jeep, né? Na rua Santo Antônio, no Lava Pés. As imagens mostram o animal, né, próximo a algumas pessoas. Em determinado momento, o gato correu em direção à via, quando o veículo passava pelo local e ocorreu o atropelamento. As imagens não permitem determinar todas as circunstâncias da ocorrência ou afirmar se o motorista percebeu a presença do animal ou do atropelamento, né? O caso foi relatado apenas em base nas imagens e informações fornecidas por tutor, que sem atribuição de responsabilidade ao condutor. Após o ocorrido, o gato foi socorrido pela populares e entregue ao tutor. O animal precisou passar por uma cirurgia na mandíbula e também sofreu traumatismo craniano. Ainda de acordo com o tutor, o gato está em repouso e apresenta melhora após o atendimento veterinário. O vídeo também serve como alerta para cuidados com animais domésticos, quanto cães e gatos que têm acesso à rua e supervisão fica exposta em diferentes riscos, né, entre o atropelamento. E a recomendação é que os animais sejam mantidos em locais seguros quando precisarem sair e sejam acompanhados sob a supervisão do tutor. Gato é complicado, a gente sabe que gato é um complicado de manter em casa, né? Porque eles são muito rápidos, né? Mas está aí uma notícia aí envolvendo aí animal doméstico. Então, se você tem um animal doméstico, ou gato ou cachorro, tome cuidado aí com os seus animais aí para que eles não saiam na rua e acaba aí acontecendo isso, né, sendo atropelado, né? São 6 horas e 50 minutos aqui no Sertanejo Bom Demais. Só mais uma notícia aqui para tocar mais um modão. A Prefeitura de Bragança, né, na última quarta-feira, dia 12, entregou 129 pessoas, foram beneficiadas com a entrega de aparelhos auditivos no programa Reabilita Mais. Em Bragança Paulista, a ação foi realizada pela Prefeitura por meio da Secretaria Municipal de Saúde. Representa a importância de passo para ampliar a qualidade de vida, autonomia e inclusão de beneficiados, né, que agora poderão ouvir melhor e aproveitar mais qualidade de momentos do dia a dia. A entrega aconteceu no auditório anexo à Secretaria Municipal de Educação, que fica no Jardim Santa Rita de Cássia. Então tá aí, né? Eu tô vendo aqui, né? Meu Deus do céu, o pessoal tá fazendo política já com os aparelhos auditivos, né? Meu Deus do céu, isso aqui não é... Eu acho assim, né? A pessoa é eleita para representar a Bragança Paulista, a prefeitura, para ser vereador ou ser prefeito, né? E a responsabilidade da pessoa é fazer com que Bragança tenha recursos, tanto aí para a parte de auditivo, como também a prótese, esses aparelhos, né? E as pessoas usam política para isso, né? Vai lá e fica fazendo política, né? Entrega, né? Acho que a responsabilidade do prefeito é fazer isso, buscar dinheiro, né? Buscar dinheiro lá no estado, no governo federal, governo estadual, para poder trazer recursos para comprar os aparelhos ou através do SUS. E o pessoal faz política com isso, né? Parece até que quer fazer eleição aí com isso. Não pode, né, gente? Vamos trabalhar, né? Eu acho que a administradora, a prefeitura, o prefeito é um administrador. Tem que administrar a cidade bem, que é a obrigação dele, ganha muito bem pra isso, né? Então tá aí. Vamos tocar uma música do Lorena, do Zé José Fortuna e Pitangueira? Candidato e o Caipira aqui no Sertanejo Bom Demais, 6h52. Isso aqui vai pra todos os políticos ligados na programação.
1: Olá, caboclo! Bom dia! Então, como vai você?
2: Vou indo bem, doutor. Mas desculpe eu dizer, eu não conheço o senhor. Quem tu é? Posso saber?
1: Ora, caboclo, nunca ouviu falar do doutor Pereira? Fui prefeito muito tempo do Arraial das Caneleiras.
2: Ah, já ouvi falar no seu nome. Mas o que eu tô admirado é que eu nunca vi o doutor andando por esses lados. E hoje por que razão abandonou o povoado?
1: Explico.
2: Pra vir conversar na roça com o caboclo perrapado?
1: Não. Aí é que está o motivo de eu vir lhe visitar. Pensei em você que passa o dia todo a labutar, capinando a terra dura sem ninguém lhe auxiliar. Por isso eu deixei a cidade e vim aqui lhe ajudar.
2: Hein? Mas doutor, tô até envergonhado só de ouvir o senhor falar. O senhor deixou a cidade pra vir aqui me ajudar?
1: Perfeito.
2: O doutor tem as mãos finas, não vai se acostumar.
1: O quê?
2: Doutor? O cabo da enxada vai tua mão calejar.
1: Não, mas...
2: Vem, mas já que o senhor inceste, eu vou enxada até arrumar.
1: Não é isto que eu quero. Você entendeu mal. O fato é que as eleições vêm aí e eu sou um dos candidatos.
2: Bem que eu achei impossível tanta fartura hoje em dia. Quando o milagre é demais, em teu santo desconfia.
1: Mas como eu estava dizendo, eu quero, se for eleito, lhe auxiliar na Assembleia defendendo seus direitos.
2: Certo.
1: Enquanto você trabalha de sol a aqui no eito, eu luto para que a pátria reconheça o vosso feito. Eu vim pedir o seu voto, que é a arma do cidadão. Com ele você me elege e formamos a união para juntos construirmos a grandeza da nação.
2: Muito bonito, doutor.
1: Obrigado.
2: Tua fala doce tem mé.
1: Gostou?
2: Mas tu quer salvar a nação lá na cidade, não é?
1: O quê?
2: Mas pegar no Guatambu de Soraçor tu não quer.
1: Hein?
2: Pois aqui depende a pátria, da lavoura do sertão, desses campos e dessas matas, dos calos de nossas mãos.
1: Mas...
2: Desses caboclos que lutam sem nunca ter recompensa, sem estrada, sem recurso, sem remédio pras doenças. Que o doutor se for eleito, já que aumento dobrado nos seus tais de subsídio que o pobre chama ordenado.
1: Mas é justo?
2: E por que desigualdade se soma igual brasileiro? Pois ganha mais tu num dia do que o pobre o ano inteiro.
1: Mas é justo que devemos ganhar mais do que vocês.
2: Hum?
1: Pois o que eu gasto num dia, vocês não gastam no mês.
2: Não gasto porque não tem. Mas bem que eu sei o que é bom. Ah, se eu pudesse pistuir Austromove, Tevelizão. Por isso certo seria você não ter ordenado.
1: Hein?
2: Pra ver quem era no duro um democrata apurado. Garanto que ninguém mais queria ser deputado. E tem mais. Se aqui a seca acabar com as plantações, não aparece ninguém olhar pra nós no sertão.
1: E por que não?
2: E por que só vem agora nas épocas da eleição?
1: Mas é porque não temos tempo de abandonar a cidade. Ocupado com os problemas que aflige a sociedade.
2: Olha outro erro, doutor. Se eu fico sem trabalhar, o patrão me manda embora, não tenho com quem queixar. E vocês lá na Assembleia, se quiser, pode fartar o ano inteiro e recebe ordenado legal. Se um dia o pobre caboclo cansado da dura lida fizer um erro, Coitado, tá preso por toda a vida. Enquanto vocês, doutor, pode errar à vontade. Não tem cadeia porque gosta da imunidade. Por isso, me dá licença, tenho outra ocupação.
3: Não, mas e os botes?
2: Meu filho! Ei! Pega a enxada, vamos entrar no Taião.
4: É, pai.
2: Essa conversa, doutor, não enche barriga, não.
0: Tá aí, né? É, tá aí, modão, né? Isso aqui vai pra todos os políticos, né? Que infelizmente é uma realidade, né? A gente sabe que acontece isso. Muitas vezes o pessoal vai só lembra de você na época da eleição, né? Tá aí uma música do Dino Franco e Moraí. Candidato caipira. O pessoal vai na casa só pra pedir o voto. Agora lembra o seu endereço, aí chega na sua casa, fala, nossa, como seu filho cresceu. Daí você chega pra pessoa e fala, nossa, faz 4 anos que o senhor não vem aqui, né? Então, 4 anos a criança cresce. Muitas vezes cresce até casa, né? Casa, já vai fazer outra família. E aí a pessoa fica lá, né? Meu Deus do céu, cada coisa que acontece, meu Deus. Tanto aí essa música, né? E vai todas as políticos, né? Que agora lembro de você, né? Agora na época da eleição, lembra, mas não se esqueça, na hora de votar, lembre-se, né? É, porque eles vão ficar por lá por 4 anos aí no mandato. Então você que está aí ouvindo a programação, pense muito, não troque aí o seu voto por coisas que você muitas vezes na hora você acha que é bom, mas depois passou-se o tempo, você fica arrependido, né? É, aí vem aí as cobranças, vem as contas para pagar, vem aí as taxas que vem para pagar, e aí você fica naquela situação, né? Que fica de maus lençóis. Deixa para lá, né? Vamos fazer o seguinte, vamos fazer um intervalo comercial rapidinho e na sequência eu volto, mas antes chegando por aqui a Pâmela com a previsão astral e daqui a pouco eu volto com mais notícias policiais. Vou falar de muita coisa pra você. Lembrando que o Red Bull Bragantino ontem perdeu, hein? Perdeu pro Atlético Paranaense em Bragança Paulista. Meu Deus, hein? Chega pra cá, Pâmela, com a previsão astral.
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5: Signo de Libra.
6: Sua quinta é animada com novas experiências de diversão, especialmente com amigos agitados, Libra. O espírito aventureiro está em alta, agora cuidado para não exagerar, tá? Leve os sentimentos a sério. Uma postura mais sensada pode trazer uma renovação nos interesses. Cor rosa número 25.
5: Signo de Escorpião.
6: Sua maior atividade e cooperação com família e amigos vão marcar o dia, o que é ótimo para fortalecer os laços em casa. Seja cauteloso com vontades repentinas. Valorize o que há de melhor entre você. Equilíbrio emocional e amor superando obstáculos. Cor preto número 4.
5: Signo de Sagitário.
6: Conversas profundas e interações intensas marcam o dia, Sagitário. Agora cuidado com discussões, viu? No amor, firmeza e sinceridade com o crush fazem a diferença. Na escola, respeite as ideias dos outros e se algum debate esquentar, nas amizades um pouquinho mais de paciência, viu? Cor branca número 8.
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6: Ainda hoje a previsão para Capricórnio, Aquário e Peixes.
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É, tá aí um degrau na escada, Chico Rei, Paraná, aqui no Sertanejo Bom Demais nesta manhã, né? Lembrando que hoje é manhã de quinta-feira, hoje dia 13 do mês. Vamos com mais notícias policiais.

É, vamos com mais notícias policiais nesta manhã para você ligado aqui no Sertanejo Bom Demais na Bragança FM em 79.7 na faixa estendida do rádio, né? Vamos aqui a notícias policiais nesta manhã para você que tá ligado, mandar um abraço pro Tavinho lá na Águas Claras. Ô Tavinho, obrigado pela audiência, obrigado pela sintonia, né? Jovem de 19 anos morre a ser puxado por equipamento durante trabalho, sabe aonde? Em Serra Negra. Meu Deus, o que eu falo, né? O pessoal sai para trabalhar e muitas vezes não sabe, né, durante o dia o que vai acontecer. Um jovem de 19 anos morreu na manhã dessa terça-feira, dia 11, após ser puxado por equipamento de um equipamento de acoplado, um trator, durante uma atividade de trabalho em uma propriedade rural em Serra Negra, São Paulo. O caso foi registrado pela Polícia Civil com morte acidental. As circunstâncias do acidente ainda serão apuradas. A vítima foi identificada como Bruno Aparecido Vasconcelo. Segundo o boletim de ocorrência, a Guarda Municipal de Serra Negra foi acionada para atender a ocorrência, encontrando jovens já sem vida do lado de um trator e o equipamento estava acoplado a um veículo, né? De acordo com informações obtidas pelos agentes, o local, Bruno não conduzia o trator, que estava parado. Ele realizava aí uma lavagem, né, do equipamento acoplado à carroceria, que permanecia ligado durante o serviço. Ainda segundo o registro policial, em determinado momento, o equipamento teria puxado a vítima, provocando grave lesão. O suspeito iniciou-se, né, uma blusa, né? Ele acabou sendo puxado, né, por uma blusa que ele usava, e Bruno teria enroscado na máquina, né? A blusa teria enroscado na máquina, fazendo com que ele fosse puxado. As circunstâncias exatas do acidente deverão ser esclarecidas pela investigação. Autoridades policiais determinou o acionamento da equipe de perícia de Bragança Paulista. A perícia, né? A perita Letícia e o fotógrafo Guilherme estiveram no local e realizaram o trabalho de periciais. Também foi determinada a expedição de uma guia do Instituto Médico Legal IML, onde irá ser realizado o exame necroscópico. O boletim de ocorrência foi elaborado pela Delegacia de Polícia Serra Negra e a classificação com morte acidental. O caso ficou para apreensão, né? A presenção da delegacia e do delegado titular. Então tá aí, né? Infelizmente é uma morte, né? E uma morte, infelizmente, acidental, né? O rapazinho estava dando uma manutenção no equipamento, acoplado a um trator, e não se sabe o motivo, parece que a blusa dele enroscou no equipamento, né? Acabou puxando ele aí contra o equipamento, ele acabou falecendo no local lá em Serra Negra. Meu Deus, fica nossas condolências à família, né? Olha, olha, são 7 horas e 12 minutos aqui no Sertanejo Bom Demais. Lembrando que você também pode ligar pra cá e pedir a sua música, né? Deixa eu dar um bom dia também lá pra cidade de Atibaia. Mandar um bom dia lá pro pessoal lá de Atibaia, da Cerveteria Alaska. Ô, nosso amigo, o homem tá lá firme e forte lá, o seu Luiz Bassi. Alô, seu Luiz Bassi, tá ligado na Cerveteria Alaska? Obrigado pela audiência, obrigado pela sintonia nesta manhã. E todo o pessoal, né, que tá ligadinho junto com a gente nesta manhã e gosta da verdadeira música sertaneja. Então, todas as manhãs ligado aqui na nossa programação, né? Muitas vezes trabalhando, já está aí na lida do dia a dia. Muito obrigado por deixar fazer parte da sua manhã através da nossa programação. Pião Carreira e Zé Paulo vai cantar aqui no Sertanejo Bom Demais. Meu Cajuzinho.

0: Sertanejo bom demais na Bragança FM, modão, meu cajuzinho, é, meu cajuzinho. Olha a hora, 7h16 para você ligado aqui no Sertanejo bom demais, né, nesta manhã. Vou falar de um fato que vai acontecer no Lago do Taboão nesse final de semana, não nesse final de semana, mas no outro final de semana. O Lago do Taboão recebe o palco móvel da Encena Brasil nos dias 22 e 23 de agosto, né, o Lago do Taboão também vai ser eventos, né. A Arena do Lago do Taboão de Bragança Paulista recebe no próximo dia 22 e 23 de agosto, palco imóvel em Cena Brasil, edição Ababange, né, 30 anos do projeto cultural, itinerante, terá programação gratuita com atrações para diferentes faixas etárias, incluindo teatro, Mamalutex, contato e tentação de histórias, atividades recreativas e apresentação de circenses. O evento tem patrocínio da Energisa, com apoio do Cultural Instituto Energisa Sul-Sudeste, em parceria com a Prefeitura de Bragança Paulista, por meio da Secretaria Municipal de Cultura e Turismo. Depois das mudanças da data, a programação será realizada no sábado, dia 22, e domingo, dia 23. O projeto é realizado pela empresa Encena Brasil Produções, por meio da Governo do Estado de São Paulo e a Secretaria de Cultura, né, Economia e Indústria Criativa. No palco móvel, utilizado aí, como grande teatro, né, uma grande tenda adaptada para receber apresentações ao ar livre, e o projeto percorre cidades do interior, uma programação cultural e gratuita, inclui teatro para criança e adulto e teatro malulecos, e contratação de histórias, artes e ciências, e vendo artistas que participando aí dos convidados locais. Então tá aí, né? Então no próximo dia 22 e 23 vai ter lá evento lá no Lago do Taboão, e a programação já começa aí às 5 horas da tarde e vai até às 20 horas, né? E no domingo começa às 5 horas da tarde e vai até às 20 horas os espetáculos no Lago do Taboão, no próximo dia 22 e 23. Então tá aí, né? Que legal, né? Olha a hora, são 7 horas e 18 minutos aqui no Sertanejo Bom Demais, na Bragança FM, em 79.7, na faixa estendida do rádio, né? Te mandar um abraço aqui ao pessoal que tá ligado junto com a gente, né? Mandar um bom dia especial aqui ao pessoal ligado junto com a gente na cidade de Vargem. Alô, moçada de Vargem, obrigado pela audiência, obrigado pelo carinho. A todo o pessoal de Vargem, obrigado pela audiência, obrigado pela sintonia nesta manhã. A Pâmela tá chegando por aqui com mais uma previsão astral, para fechar a previsão astral, e daqui a pouquinho eu tô de volta nesta manhã, hoje de manhã de quinta-feira. Chega para cá, Pâmela, com a previsão astral.
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2: Boa quinta-feira com mais da previsão astral.
1: Signo de Capricórnio.
2: O dia se mostra harmonioso, com força de vontade em alta para a rotina doméstica. Comemore cada pequena vitória. Foco e dedicação são a dica para os estudos e trabalho com os amigos de vida. Cor cinza número 30.
1: Signo de Aquário.
2: O movimento planetário destaca o entusiasmo nas áreas social e escolar. A liderança natural pode aparecer e inspirar os colegas. A última palavra é sua. O seu aponta que pode ser um bom momento também para valorizar mais o amor. Cuide bem do lance de vocês. Cor marrom número 5.
1: Signo de Peixes.
2: O dia está pronto para colocar a rotina em ordem, disciplina e foco, resolve as pendências. Cria um elo mais forte com o crush e valorize as amizades. É um bom período para expressar sentimentos com sinceridade. Cor turquesa número 14. De volta amanhã com muito mais da previsão astral.
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6: Estão de volta aqui no Sertanejo Bom Demais. Daqui a pouquinho eu vou falar da agenda de festas esse final de semana. Várias festas acontecem nesse final de semana, ainda tem as Feiras das Nações, né? Aqui em Bragança, no posto de monta, com entrada gratuita e estacionamento gratuito. É isso que eu falo, né? Tem que ter lá, né? Não só entrada gratuita, como também estacionamento gratuito, né? A prefeitura tem mania de fazer evento posto de monta e cobrar o estacionamento, né? Por entrada gratuita, mas essa não. Essa é a Feira das Nações. Vai ser tanto estacionamento gratuito, como também entrada gratuita. Aí sim, né? Eu concordo. Tem que fazer, né? Porque tem a festa da linguiça, o pessoal aí tava cobrando estacionamento. Aí não dá, né? Olha a hora, são 7 horas e 26 minutos. Vamos atender mais um pedido de música aqui no Sertanejo Bom Demais da Bragança FM. Esse aqui eu ofereci lá pro pessoal ligado junto com a gente, né? Que tá ligado junto com a gente aqui no Sertanejo Bom Demais. A todo o pessoal lá, né? 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Deixa eu mandar um dia para Sandra, lá do Padre Aldo Bolini. Alô, Sandra, alô, Dona Sônia, tá aí ouvindo lá do Padre Aldo Bolini. Obrigado pela audiência, obrigado pelo carinho, né? Estão aqui ligados nesta manhã, lá no Padre Aldo Bolini. E essa aqui vai oferecer também pro Luciano, que tá lá no Arara dos Pereiras. Ei, Luciano, tá lá com a Luana. Já tomou café, Luciano? Chitãozinho Choró vai cantar Obras de Poeta.

Estamos de volta aqui no Sertanejo Bom Demais nesta manhã de quinta-feira. Deixa eu falar de um assunto que aconteceu na cidade de Pinhalzinho.

0: Camargo Luciano, será que foi saudade? Vamos tocar mais uma música, mas daqui a pouquinho vou atender o Jota Alves, que está ligado aqui na programação, e vamos com mais uma notícia policial. É, um caso que aconteceu na cidade de Pinhãozinho, e até tem uma música, né, que fala sobre a onça, e aconteceu um fato muito conhecido lá em Pinhãozinho. Homem estava em sua rede, em sua casa, num sítio, e homem atacado por uma onça em Pinhãozinho, São Paulo. Enquanto descansava sua rede em sua casa, um cidadão de Pinhãozinho foi atacado por uma onça pintada. Em um ato de coragem e fidelidade, seu cachorro avançou contra o felino e conseguiu fugi-lo, né, evitando uma tragédia maior. Morador relata que a onça acompanhava seus filhotes, né, foi visto recentemente no bairro da Cachoeirinha, aumentando o alerta da comunidade. Esse episódio não é apenas um surto isolado, é sinal de que, claro, né, de consequência do avanço do humano sobre a natureza. O desmatamento é descontrolado e a construção de loteamentos em áreas antes habitadas, né, esses animais estão forçando a fauna silvestre a se aproximar perigosamente das cidades. Cada árvore derrubada, cada pedaço de mata destruído, representa não apenas uma perda de biodiversidade, mas também de risco e de conflito entre humanos e animais. A onça, símbolo da força e da vida selvagem brasileira, não é inimiga, né? A vítima da destruição do seu lar. Esse é o acontecimento viva, né, como um chamado de urgência e reflexão, protegendo o habitat do animal e protegendo também a nossa própria segurança e equilíbrio da natureza. As imagens urinais estão em imagens muito ruins e passei a melhorar, porém, parece que não deu muito certo. Aí tá aí nas imagens, né? Dá para ver lá que a onça, o homem estava lá na rede e de repente aí a onça pulou nele, né? O cachorro acabou, ele caiu da rede e o cachorro acabou espantando aí a onça. Ainda bem, né? Porque a onça é um animal forte, hein? A onça pintada, isso aconteceu no bairro da Cachoeirinha, na cidade de Pinhãozinho. Então tá aí, né? Fica aí agora nosso alerta, né? Toma cuidado aí com os animais, né? Os animais, infelizmente, né? É que nem ele mesmo relatou, né? Devido aí à falta de habitat natural, eles estão indo aí para a cidade. E muitas vezes pode acontecer isso que aconteceu na casa desse senhor, né? Olha, são 7 horas e 38. Vamos falar aqui das festas que acontecem em Bragança Paulista neste final de semana, né? Entre eles a Feira das Nações, nesse final de semana. Bragança recebe aí mais um evento, né, de grande porte, aí que é a Feira das Nações. Mas tem vários eventos também. No próximo dia 15, lá no Arar dos Cardoso, vai acontecer na Capela de São José. Vai ter aí a celebração da palavra às 7 horas da noite, né? E após festa e show com show de prêmios e cantina aberta, né? Na Capela de São José, fica lá no Arar dos Cardoso. Vai ser no dia 15, que é o único dia, né? No dia 15, que é no sábado. Também começou ontem, dia 12, prossegue hoje, dia 13, a festa de Nossa Senhora do Bom Sucesso. Hoje, dia 13, é o segundo dia do Tríduo, às 20 horas, né? E hoje teremos aí, amanhã, dia 14, é o terceiro dia do Tríduo, às 20 horas e a noite do pastel. No sábado, a missa será às 6 horas da tarde, com procissão e a tradicional quermesse. E no domingo, teremos às 5 horas da tarde, a tradicional quermesse lá na Igreja Nossa Senhora do Bom Sucesso, né? E o padre responsável por lá é o padre Giovanni da Silva Araújo, lá da Paróquia São Sebastião, no bairro do Agudo, lá no bairro da Água Comprida, né? Então, a festa lá no bairro da Água Comprida. Também acontece, nesse final de semana, a festa de Santa Filomena, lá no Bom Retiro. Nesse sábado, dia 15, temos às 5h30 da tarde a Santa Missa e logo após a grande festa, né, de Santa Filomena. No domingo, que é dia 16, a partir das 14 horas, show de prêmios e serviremos porções de pastel e muito mais, e show de prêmios também. Para quem não sabe onde fica, a capela fica na rua Luiz Iso, número 10, no bairro do Bom Retiro, em Bragança Paulista, né? É, deixa eu falar também que nesse final de semana, amanhã, né, teremos o terceiro dia da novena de São Miguel Arcanjo. É, amanhã teremos aí o terceiro dia da novena de São Miguel Arcanjo, lá na igreja de São Miguel, do padre Denis, e amanhã o padre que vai estar lá fazendo a novena é o padre Leonardo Santos, né? E teremos a bênção dos kits da Quaresma, né? Então, você que está aí ouvindo a programação, amanhã teremos o terceiro dia da novena de São Miguel Arcanjo, que vai estar por lá é o padre Leonardo Santos, e amanhã teremos a bênção do kit da Quaresma, né? Amanhã, que é dia 14. Deixa eu ver se tem mais algum evento para cá. Também está acontecendo a festa do Perpétuo Socorro, que começou no dia 6 e vai até o dia 15, lá na cidade de Socorro, né? Inclusive, dia 15 tem a missa lá com o nosso bispo diocesano Dom Sérgio Aparecido Colombo, né? Também estou recebendo aqui a festa da Nossa Senhora da Penha, mas isso aqui é mais para frente. É, deixa eu falar também, né, que teremos aí também nesse final de semana é a festa Nossa Senhora dos Remédios, lá no bairro do Arraial, aqui em Bragança Paulista, né? É, amanhã, sexta-feira, teremos às 7 horas da noite, show de prêmios, né? É, no dia 15, que é no sábado, a partir das 6 horas da tarde, missa e coração Nossa Senhora dos Remédios e show da banda Apocalipse. No dia 16, que é domingo, teremos aí o almoço com porco no rolete, que é feijão tropeiro, arroz, vinagrete na quadra, né? E também teremos a partir das 13 horas o show de Gustavo Viola e William. Às 15 horas, leilão de prendas vivas e com várias atrações no final de semana, tá aí no domingo também, na parte da tarde. Então tá aí no Festa Nossa Senhora dos Remédios, já vamos dar um abraço para o seu nenê. E é para fechar aqui a parte de festa, deixa eu falar para que foi definido o cardápio, né? O cardápio aí do 17º Leilão Direito de Viver, lá na cidade de Pedrabela, foi definido o que vai ser o cardápio. É, você presta atenção aí, você quer almoçar lá em Pedrabela, quer almoçar lá em Pedrabela, a gente vai estar por lá, né? Mais uma vez, aí, ajudando aí nesse grande evento, envolvendo aí a cidade de Pedrabela, e foi definido aí o cardápio, né? Que vai ser o pessoal do Sentimento Sertanejo, que vai estar fazendo aí tanto o almoço, como também as marmitex que serão servidos. E o cardápio esse ano vai ser feijão gordo, arroz, farofa, porco assado, sobrecoxa assada e salada mista, né? E o preço vai ser R$ 30,00 por pessoa. Então, se você quiser almoçar em prol da em Pedrabela, no dia 6 de setembro, vai ser lá no ginásio municipal, e o almoço vai ser o cardápio, né? Feijão gordo, arroz, farofa, porco assado, sobrecoxa assada e salada mista, custa R$ 30,00 por pessoa. E lembrando que todo evento, né, toda a renda é em prol do Hospital do Câncer de Barretos. Então tá aí, né, foi definido aí o cardápio. Olha a hora, são 7 horas e 42, tá aí a agenda de festas para você se programar. E também tá acontecendo no Edmundo Zamoni, né, a festa do morango e do milho nesse final de semana, nesse dia 15 e 16, no Edmundo Zamoni tá tendo a festa do morango e a festa do milho com entrada franca e estacionamento também gratuito. Então você que tá aí ouvindo a nossa programação, tá aí, né, escolha a sua festa e vá e se divirta. 7h42, vamos mandar um abraço aqui pro nosso amigo Jota Alves, que vai participar comigo. É, Jota Alves, homem, será que tá apaixonado? Hoje vai tocar modão. Bom dia, Jota Alves.
1: Bom dia, meu amigo Márcio Rossini. Estamos juntos ouvindo o melhor do sertanejo. Através das ondas da FM Bragança Paulista 79.7. É, eu gostaria de ouvir com Pedro Bento e Zé da Estrada, Alma Vazia. Essa música vai também lá pro pessoal da Águas Claras, vai pro meu amigo Tavinho, que já mandou um bom dia para você aí, e também lá para Pinhalzinho, meu amigo. Abaixa a agulha aí, que a moda é boa, e é nós aqui de ouvido no rádio. Fique com Deus.
0: É, tá aí o nosso amigo, tá ligado aqui junto com a gente, obrigado pela audiência, né, nesta manhã, né, ele pediu a Alma Vazia, Pedro Bento e Zé da Estrada, modão, condução 7h43.

Tá aí Pedro Bento e Zé da Estrada cantando lá pro nosso amigo J. Alves. Deixa eu mandar um abraço pro Dito Lopes. Alô, Dito Lopes, obrigado pela audiência, obrigado pelo carinho do Top. Teve aqui essa semana, né? Teve aqui essa semana visitando a gente. Obrigado pela companhia, tomando aquele café. Ei, Dito Lopes, homem que aposentou na prefeitura, tá certo, né? Deixa eu mandar um abraço pra Dona Leonete, seu Alexandre, tá dizendo aqui, bom dia, Márcio. Bom dia, Dona Leonete, vai estar esse ano também lá na festa de Pedrabela, né? Bom dia também ao pessoal de Pedrabela, manda um abraço pro Mili. Alô, Mili, teve aqui ontem o Mili. O homem veio lá de Pedrabela ontem aqui. Esse Mili, viu? Falar pra você, viu? O homem vem que vem, hein? Tem jeito não. Bota o chapéuzinho dele lá e vem que vem aí visitar a gente. A gente fica contente, né? Em saber que o pessoal gosta de ouvir a boa música sertaneja e quando pode, passa aqui tomar um café. Olha, olha, são 7 horas e 48 minutos aqui no Sertanejo Bom Demais da Bragança FM em 79.7. Deixa eu trazer pra você aqui a Feira das Nações, né? E algumas barracas que estarão aí sendo aí ofertadas na Feira das Nações, que lembrando que cada barraca será representada por uma entidade, né? E toda a renda, né? A renda será aí em prol aí das entidades. A gente sabe a dificuldade que é, né? A dificuldade que é as entidades de se manter as portas abertas. Por isso vai ter a Feira das Nações e cada barraca, né, será representada por uma entidade aí no posto de monta. Lembrando que será nesse final de semana a Feira das Nações, e a Feira das Nações vai ser no posto de monta com entrada e estacionamento gratuito. Então você que está ligadinho junto com a gente, né, vai lá, aproveite, vá lá, contribua, né, ajude lá, gaste lá seu dinheiro, né, e pode tanto o estacionamento como a entrada é gratuita. E vamos fazer aqui as barracas? A Barraca Brasil fica lá com conta do Fundo Social de Solidariedade. A África do Sul com as Formiguinhas. A Alemanha com a Associação Beneficência São Lucas. A Arábia com o Sama. A Argentina fica com Residencial Exclusiva. A China com Mais Vida. A Coreia e Japão com o Tabernáculo de Jesus, Assistência Social. A Espanha com o Casulo. Os Estados Unidos vai ficar com a Paróquia de Santa Rita de Cássia. A Holanda, Casa Amadas. A Itália com o Lar São Vicente de Paulo. Portugal com Pescadores de Cristo e a Suíça vai ser comandada pelo Lar da Bênção, né, que vai representar a Suíça com comidas aí típicas de cada país. Então tá aí, né, que festa legal, né, a festa lá que vai ser em prol aí, né, em prol aí da Feira das Nações, que legal. Vamos mandar abraço aqui ao pessoal que tá ligado junto com a gente aqui através da Rede Mundial de Computadores. Todo dia a gente posta uma frase positiva e a frase positiva e o pessoal nos dá bom dia. Deixa eu dar um bom dia lá pro Clóvis, ligado junto com a gente lá em Pinhãozinho. Alô, Clóvis, cuidado com a onça, hein, Clóvis. Tem que ter uma onça solta aí em Pinhãozinho. Dona Iraci, a dona Dalila Martins Camargo, dizendo aqui bom dia. O senhor Ademar Barbosa também. O Ricardo Nunes Mabel. O Caio Nunes, aqui bom dia. Márcio Rossini, flamenguista de Atibaia. Uma feliz quinta-feira pra você. Vai, Corinthians. A Dilene Pereira, a Isabel Pereira. O Leandro Leme, dizendo aqui bom dia. A Ivone Cardoso Salles e o Roberto de Oliveira, ligado aqui no Sertanejo Bom Demais nesta manhã, né? Hoje de manhã aí pra você, de quinta-feira, dia 13 do mês, nesta manhã. Bom, são 7 horas e 50 minutos aqui no Sertanejo Bom Demais nesta manhã. E uma notícia aqui que chega também aqui na nossa central de jornalismo. É uma notícia envolvendo o apresentador Silvio Santos, né, que falecido aí, né, em São Paulo, conhecido em todo o Brasil. Casa onde Silvio Santos vivia por décadas no Morumbi, em São Paulo, foi alvo de suspeita de invasão no último domingo, dia 9 de agosto, segundo o Estado de Minas, né. Um funcionário que estava no imóvel percebeu que um carro desconhecido parado em frente da residência relatou ter visto três pessoas entrando no local. A Polícia Militar foi acionada e realizou busca na propriedade, mas nenhum suspeito foi aí encontrado, né? E já havia sinais de arrombamento. A perícia também foi chamada e analisa os imóveis, enquanto o caso foi encaminhado ao 89º Distrito Policial de São Paulo. A ocorrência foi registrada como suspeita de associação criminosa e tentativa de furto. A autoridade segue investigando o caso para identificar aí quem teria encontrado aí, entrado na propriedade, né, do Silvio Santos, no Jardim Morumbi. Então, a casa do Silvio Santos que está aí, não sei se, acho que não deve estar habitada, né? Ela foi alvo de assalto no final de semana, infelizmente, no Jardim Morumbi, em São Paulo. E aí, cabe a polícia agora investigar quem entrou na casa do Silvio Santos, né? Mas estranho, achei que a Patrícia morava lá, né? Mas não mora lá no local? Então, tá aí, né? Mas tá aí, né?
cabe agora a polícia investigar. Bom, tô indo embora. A direção geral foi de Maria de Lima, a parte técnica, a apresentação foi minha, Márcio Rossini, que deseja a todos vocês uma excelente quinta-feira, uma pedra de paz, saúde, muitas alegrias, que o resto a gente corre atrás, né? Lembrando que o Red Bull Bragantino jogou ontem, perdeu de 1-0, meu Deus do céu, de 1-0, como diz aí antigamente, 0.1, né? Mas tá aí, né? Fazer o quê, né? Bom, tô indo embora e volto amanhã, sexta-feira, 6 da manhã, com mais uma edição daqui do Sertanejo Bom Demais da Bragança FM, em 79.7, na faixa estendida do rádio. E eu vou lembrando vocês todos que hoje, quinta-feira, hoje tem a feira noturna, e hoje quem vai estar cantando por lá, né, é o nosso amigo Pinhá. É o Pinhá velho que vai estar lá hoje. Ei, Pinhá! E você tá bem, meu amigo Pinhá? Brincadeira, né? Brincadeira. Tô indo embora. A direção geral foi de Maria de Lima, parte técnica, a apresentação foi minha. Manda abraço pra Regina, onde contei que a Regina lá, que trabalha na Embramil, né? Lá na feira de quarta-feira. Ei, Regina, quem encontrar ela, sai na feira de quarta-feira. Ei, Regina. Manda um abraço a Regina, né? E todos os funcionários da Embramil. A direção geral foi de Maria de Lima, parte técnica, a apresentação foi minha, Márcio Rossini, que deseja a todos vocês uma excelente, uma estupenda, né? Quinta-feira, repleta de paz, saúde e muitas alegrias. Na última de hoje, cantada aí pelo eles, Alain e Aladim. 2 graus aqui na programação. Eu tô indo embora e volto amanhã. Tchau, tchau.

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18: Bom dia, Bragança Paulista, região Bragantina, sul de Minas, São Paulo, Brasil e o mundo. Estamos aqui nesta quinta-feira já, Marcinho. Hoje, dia 13 de agosto, com a direção-geral da Maria de Lima, a mesa de som é do Márcio Rossini. Até o meio-dia, com música, notícias, informações, esportes, tudo isso e muito mais, você acompanha aqui no Som da Região. Vamos para os destaques de hoje do Primeira Mão. A Folha de São Paulo, governo aproveita texto que amplia gastos em 26 para sinalizar ajuste nas contas em 27. O Estadão, Congresso aprova projeto que reduz o preço do combustível com aumento de gastos fora do arcabouço fiscal. Portal UOL, Procuradoria-Geral da República se manifesta contra as visitas de Flávio ao pai Jair Bolsonaro. Globo News, Tarcísio pede investigação após Haddad dizer que foi seguido pela Polícia Militar na última terça-feira, numa noite chegando na sua casa, estranhando aí a atitude da Polícia Militar em cima do seu carro, da sua segurança. Ontem foi o assunto e o governador promete levantar e investigar esse caso. Portal G1, projeto deve gerar economia de 10 bilhões no próximo ano, diz o ministro da Fazenda, o Durigan, ministro da Fazenda. Correio Brasiliense, Brasil, pede arquivamento definitivo da ação contra Moraes nos Estados Unidos. Os destaques também do Bragança em Pauta. Casa do Caminho realiza palestras a partir de hoje até o dia 16 de abril. Jornal Mais Bragança. Prefeitura entrega 129 aparelhos auditivos à comunidade através da Secretaria de Saúde. Hoje tem a entrevista, o bate-papo com a doutora Ângela Torres, também o doutor Gilson de Almeida. Tudo isso você estará acompanhando aqui. E o destaque para o Giro Rural, com ele, Humberto Ferretti, trazendo sempre as informações do campo, do agronegócios, tudo isso e muito mais, você acompanha aqui no Som da Região. Humberto Ferretti, é com você as informações do campo.
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20: Eu sou Humberto Ferretti e esse é o Giro Rural. A safra brasileira de cana-de-açúcar está acelerada. Até agora, o volume total...

0: São 8:08, vocês em casa aqui na Primeira Mão. Deu aí uma queda de energia no nosso sistema. Nós estávamos com o Giro Rural. É você que acompanha aqui a programação da Bragança FM nesta quinta-feira. Vamos restaurar aqui todas as informações para vocês que sintonizam o som da região, a Bragança, aqui de Bragança Paulista. Então vocês que estão aí sintonizados, a gente fica aqui naquela expectativa agora, né, Marcinho, de voltar tudo à normalidade. É um tempinho que realmente demora, né? A gente sabe disso, que quando há queda de energia, tanto na casa da gente como em qualquer lugar, a gente fica, aquele ditado, né, Marcinho, tem que aguardar e esperar. Então, Primeira Mão dessa sexta-feira, dessa quinta-feira, nós falamos sempre aqui do apoio que nós temos de todas as empresas que colaboram, as empresas que participam aqui de Bragança Paulista, e você é nosso convidado. Você pode ligar no 4034-1467, você vai estar sempre bem informado, sabendo tudo o que acontece. Já já voltamos com o Giro Rural, mas vamos aproveitar para falar das ofertas que encerram hoje no Supermercado União. 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Ontem tivemos jogos pela Sul-Americana, Taça Libertadores de América. O Red Bull Bragantino perdeu o primeiro jogo em casa ontem para o Atlético Mineiro por 1-0. Tivemos outro grande jogo de bola, dois jogos ontem pela Libertadores. O Palmeiras empatou com o Cerro Porteio 1-1, e o Cruzeiro também em casa empatou com o Flamengo em 1-1. Foram os jogos de hoje, serão destaques na nossa página esportiva a partir das 11 horas com o Luiz Henrique Domingues. Então, vocês que acompanham a programação, vão estar aí e acompanhando tudo isso e muito mais. Também como destaque, a doutora Ângela Torres estará com a gente aqui hoje, falando sobre a Previdência, sobre sempre alterações, como se aposentar, todas essas dicas que toda quinta-feira nós temos aquele bate-papo gostoso com a doutora. Condutora Ângela Torres. Está tudo certo, programado. Final de semana, Marcinho, nós teremos aqui em Bragança Paulista o início da Feira das Nações com as entidades. Aí são 13 entidades que estarão participando deste evento no Posto de Monta. Agora sim, vamos ao Giro Rural com ele, Humberto Ferretti.
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2: Eu sou Humberto Ferretti e esse é o Giro Rural. A safra brasileira de cana-de-açúcar está acelerada. Até agora, o volume total processado desde o início dos trabalhos em abril chega a 214 milhões de toneladas, 8 milhões a mais que no mesmo período do ano passado. Os dados foram divulgados pela Única, entidade que reúne as indústrias do setor. O balanço ainda indica que a safra está mais alcooleira, com quase 60% da cana transformados em etanol e o restante em açúcar. O preço do ovo nas granjas subiu com força nos últimos dias. Dados do CPEA indicam que a caixa de 30 dúzias do branco é cotada a R$ 134,00, enquanto a do vermelho sai a quase R$ 150,00. Os números são referentes ao polo produtor de Bastos, no interior de São Paulo. A demanda por ovo está acima da oferta. O movimento já era esperado, por motivos como o pagamento de salários no quinto dia útil e a volta às aulas, fatores que puxam o consumo para cima. A cotação da soja se manteve firme nos últimos dias, na casa de R$ 145,00 em Paranaguá, informa o CPEA. Isso mesmo com a safra recorde colhida no Brasil e as notícias positivas sobre o desenvolvimento das lavouras dos Estados Unidos, que representam o aumento da oferta global. Acontece que a demanda pela soja brasileira tem ganhado força dentro e fora do país e a valorização dos prêmios de exportação ajuda a sustentar os preços.
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0: São 8 horas e 14 minutos, você ligado aqui no Primeira Mão. E o advogado é alvo de operação, mais uma operação da Polícia Federal por lavagem de dinheiro. O advogado Nelson William, agora nessa manhã de hoje, a Polícia Federal realiza uma nova operação de busca e apreensão na casa do advogado Nelson William, em São Paulo. A medida foi autorizada pela Justiça Federal. A operação é batizada como Arena, que investiga um grupo empresarial suspeito de utilizar estrutura societária e financeira no exterior para ocultar a origem e destinação de recursos provenientes de exploração de jogos de azar e as apostas esportivas, né, Marcinho? É uma vergonha isso, né? O nosso Brasil, as bet, esses jogos, essas coisas todas aí. É a situação que nós estamos a cada dia que passa, né, Marcinho? Falam tanto, mas não querem taxar as bet, o projeto não passa na Câmara Federal, fica essa novela que não tem fim. 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Marcinho, vamos abrir aqui hoje, mostrar a nossa programação musical, que eu quero depois da oração fazer um comentário aqui. A Prefeitura Municipal de Bragança acabou entregando 129 aparelhos auditivos, né, na noite de ontem, a muitas pessoas que tinham direito, de acordo com a lei e tal. Eu vou fazer um comentário, porque essa lei tem uma origem, ela surgiu, é a Lei 3.149, de 11 de janeiro de 1999, né? Então, na época, eu digo isso porque eu fui autor dessa lei na Câmara Municipal, o prefeito, né, não era ninguém do Grupo Chedid, era o prefeito, né, José de Lima, e eu vou falar depois, daqui a pouquinho, a respeito disso, porque as pessoas não têm informação, não sabem, e acham, né, eu sei que depois o Grupo Chedid, quando assumiu a prefeitura, implantou, juntou esse projeto, que já era uma lei que era obrigado a cumprir, num projeto de reabilita as pessoas, é de suma importância com a parceria com a Santa Casa, enfim, com o meio mundo. Mas é um dinheiro que tinha que ficar reservado no orçamento para cumprir essa lei, até porque ela foi sancionada. Eu vou daqui a pouquinho comentar esse assunto aí, que ontem várias pessoas me ligaram: ô João, essa lei tal, eu nem lembrava, vocês são tanta coisa que a gente faz, né, Marcinho? Passa o tempo, e eu fui levantar, e agora a gente está aqui levantando aqui os dados aqui, é uma lei municipal de 3.149, de 11 de janeiro de 1999, já faz um bom tempo, né, Marcinho? 27 anos, só isso. 8h17, vamos abrir então, bom astral, uma música aí para vocês ligados na Primeira Mão dessa quinta-feira.

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4: Neste sábado, dia 15, o Red Bull Bragantino visita o Atlético Paranaense na Arena da Baixada pela 23ª rodada do Brasileirão. O jogo começa às 18h30, mas nossa

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São 8 horas e 29 minutos, você ligado aqui na primeira mão desta quinta-feira, mais um dia de agradecimento, mais um dia de agradecer a Deus por essa oportunidade de nós estarmos aqui juntos, todas as manhãs, para nós fazermos uma reflexão da nossa vida, da nossa caminhada. E vemos aqui, Senhor, nessa manhã, diante de Ti, para, em primeiro lugar, agradecer tudo aquilo que tem feito por cada um de nós. Apesar de todos os nossos caminhos, que às vezes encontramos pedras, espinhos, a vida continua. E são desafios para que nós possamos ser melhor. Então você que nesse momento ligou o seu rádio, está em casa, no seu trabalho, na estrada, se coloque diante de Deus e peça sempre sabedoria, saúde, discernimento, entendimento e que você possa ser melhor a cada dia. E eu digo sempre que nós enfrentamos dificuldades em todo momento. Não há ninguém que possa dizer, ah, hoje foi tudo bem, foi tudo tranquilo. Sempre há uma situação ou outra que envolve que você fica desanimado, às vezes você perde, como a gente fala, o pique, né, Marcinho? Perde o ritmo, mas jamais a gente pode esmorecer. Eu digo sempre que, apesar de todas as dificuldades que a gente passa e vem passando por várias e várias circunstâncias da nossa caminhada, eu sempre digo, Senhor, dá-me força, Senhor, me ajuda, Senhor, esteja ao meu lado, para que eu possa resolver tudo diante da paz, da prosperidade, do amor ao próximo e de se caminhar, que nós não sabemos até quando. Enquanto o Senhor me der a oportunidade de caminhar, de andar, de poder ajudar, de poder estender a mão, nós estamos aqui para essa missão que Deus colocou em cada um de nós. Eu falo e afirmo que cada um de vocês tem uma missão. Alguns falam, mas a minha cruz é tão pesada, a minha cruz parece que é de ferro, parece que não tem fim. As coisas não param de acontecer, coisas negativas que me tiram do sério, me tiram do meu normal. Não, aí que você precisa da mão de Deus, da força, para que você possa superar tudo isso. É aí que você tem que se espelhar em Deus. Dizer, Senhor, olha por mim, Senhor, o que está acontecendo? Faça-se em mim, Senhor, um instrumento da Tua vontade, não da minha vontade, mas da Tua vontade, Senhor. Eu falo, e aqui todas as manhãs, que todos nós temos uma missão para seguir nessa caminhada terrestre. Uns de ajudar, outros de auxiliar, outros de estender a mão. Cada um tem o seu jeito e o seu modo de ser. Nós somos instrumentos na mão de Deus. E às vezes nós não sabemos lidar com isso. Às vezes a gente para no meio do caminho e fala, eu não vou ajudar mais ninguém. Quanto mais eu faço, parece que mais coisas acontecem comigo. Não é bem por aí? Mas não faça isso. Não. Agradeça a Deus, volte, que a recompensa virá. Ela pode demorar um pouquinho, porque o tempo de Deus não é o nosso tempo. Nós, às vezes, queremos as coisas para já, para agora, e as coisas não acontecem, né, Márcio? Parece que demora, parece que, como diz outro, é uma eternidade, e as coisas não chegam para aquele momento, aquela hora. Mas tem que ter paciência, perseverança, esperança, que virão dias melhores. Olha o dia de hoje, que dia maravilhoso, esse sol que está brilhando, o frio que parece que deu uma trégua, né? Hoje dá para sair com a camisa polo, com a camisa sem blusa, hoje já dá, né, Marcinho? Porque o tempo está gostoso. Você sai fora, olha esse sol que brilha, esse sol que é da natureza, que é feito pelas mãos de Deus. E a lua à noite, quando você vê aquela, né, a escuridão fecha, mas você tem a lua, o clarão do luar. Que coisas maravilhosas que é a nossa natureza e nós, às vezes, nem observamos. Cada pássaro que passa, não é assim, Marcinho? Cada animal, cada ser humano, cada um de nós que vivemos nesse planeta, nós precisamos, sabe do quê? De amor. Nós notamos e percebemos que está faltando amor no coração das pessoas para nós sermos melhor. E muitas pessoas ainda insistem, ainda tentam, de todas as maneiras, querer ser o dono da verdade,

ser aquele, né, que resolve tudo. Então, Senhor, nessa manhã, eu começo esse dia colocando a minha vida em Tuas mãos. Abre as portas certas, fecha os caminhos que me afastam de Ti, guia meus passos com sabedoria e que eu enxergue as oportunidades onde antes eu não via. E às vezes a gente tem medo do novo. Já viu o ditado, Marcinho? Tem pessoas que têm medo do novo, você não sabe o que é o novo. E é uma pura realidade. Nós às vezes não sabemos o porquê, mas é mais um desafio. Então, Senhor, abençoa minha mente, meu coração, para que eu não viva na pressa, na ansiedade ou na irritação. Dai-me calma, Senhor. Dai discernimento, uma fé firme para enfrentar o que eu estiver que enfrentar. Que eu seja a luz por onde eu passar e que as minhas atitudes honrem o Teu nome. E a gente sempre fala, é tão fácil falar de Deus, o duro é viver a palavra dEle, né? Dos ensinamentos, de tudo aquilo que nós temos na nossa trajetória, na nossa caminhada. Até dizem, porque eu sou eu, né? Escolhido, porque sou eu, marcado, ou sou eu, não importa, Deus tem para você um propósito. Saiba disso, Deus tem um propósito para cada um de nós. E o mais importante de tudo, que você saiba entender essa hora, esse momento certo dele tocar. E nós, às vezes, falamos demais e não paramos para ouvir. Pare um pouquinho na sua sala, aí no seu trabalho, na sua casa, não importa onde você quer que esteja, e fale: Senhor, dai-me sabedoria. Feche seus olhos, sinta a presença de Deus, que eu tenho certeza que Ele vai guiar os seus caminhos e vai te orientar para que você possa realmente seguir a sua trajetória, a sua vida e a sua caminhada, que é a nossa maior, o maior bem que nós temos, é a saúde, é o entendimento, é o amor ao próximo, é estender a mão. E quantas pessoas têm esse olhar, têm esse coração, mas não aparecem. Sempre aparecem as coisas negativas, aquelas coisas que machucam, aqueles espinhos, como o Marcinho fala, da rosa, mas você sentir o aroma da rosa, você vê que vale a pena viver, vale a pena você ter perspectiva de vida, ter esperança. Leve a cada uma daquelas pessoas que precisam uma palavra amiga, um abraço, um aperto de mão. Que coisa, né, tão gostosa, e nós estamos tão carentes nesses últimos tempos desse tato, desse contato com as pessoas. Não é pegar por pegar, como a gente fala, mas é de sentir a presença da pessoa e dizer: que bom você está aqui, que bom vê-lo, que saudade de você, faz tempo que eu não vejo, que Deus te abençoe a tua vida e tua caminhada. Isso faz um bem para o coração e para a alma. Então, que nessa manhã de quinta-feira, vamos estar aqui pedindo por todos aqueles que estão passando por dificuldades, que estão enfrentando aí problemas familiares, filhos na droga, separações, conflitos e tantas coisas, brigas por herança, por tantas situações da vida, que Deus possa ajudar você a resolver tudo isso. Se coloque diante de Deus nessa manhã e peça também por todos os doentes que estão internados no Hospital da Universidade de São Francisco, na Santa Casa de Misericórdia de Bragança Paulista, nos nossos lares que abrigam jovens, crianças, adultos e idosos, e também mulheres vítimas de violência. Senhor, dai-nos, Senhor, a Tua luz para que nós possamos seguir em frente, sem vacilar e sempre agradecer por mais uma oportunidade. 8h38, a oração da família com o Padre Zezinho.

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9: Existe uma teoria que se chama 90-10, onde uma pessoa tem 90% daquilo que você procura em alguém, só que você foca naqueles 10% que falta. Aí você sai pra rua, se aventura e realmente você encontra aqueles 10%, mas não se deu conta que perdeu os 90%.

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21: São 9 horas em Bragança Paulista. O Centro Espírita Casa do Caminho promove, e a partir de hoje até o dia 16 de agosto, um ciclo de palestras sobre a luz do Espiritismo. Segundo os organizadores, são 4 encontros preparados para acolher, refletir, aprender, compartilhar conhecimentos que ajudam o público a compreender a vida e a caminhada espiritual. Os palestrantes irão compartilhar experiências, estudos, reflexões sobre temas que dialogam com os desafios da vida, da família e a evolução do espírito da missão cristã. O primeiro dia de hoje, o papel da família em nosso processo, é a partir das 20 horas. Amanhã, também às 20 horas, o Walter Dias Lopes, nunca foi por falta de aviso. No dia 15, às 14 horas, com Lincoln Antunes, a reencarnação como mecanismo de evolução. E encerrando, no dia 16, às 9 horas da manhã, com Toninho Dall'Acqua, a missão cristã do mundo. A Casa do Caminho tem o endereço na rua Clemente Ferreira, 637, na Vila Municipal. Então, se você quiser participar, compareça na rua Clemente Ferreira, número 637, na Vila Municipal, e participe dessa palestra, que começa hoje às 20 horas. O noticiário também, a operação, né, contra a expansão do Comando Vermelho no Maranhão, em favela do Rio de Janeiro. Olha que absurdo, né? A Polícia Civil do Maranhão e o Ministério Público do Maranhão deflagraram na manhã de hoje a Operação Hidra contra integrantes e lideranças do Comando Vermelho do Maranhão, Pará, Mato Grosso e Rio de Janeiro. Ao todo, são 15 investigados. Foram presos, e sendo que 8 deles são do Maranhão. No Rio de Janeiro, a Coordenadoria de Recursos Especiais, a CORE, e a Polícia Civil Fluminense prendeu 3 investigados, entre eles um homem apontado como líder do Comando Vermelho em Brejo, no interior do Maranhão. Com ele, foram apreendidos uma pistola de uso restrito, munições e carregadores. Também foram presos a companheira dele, que, segundo a investigação, integra a facção e seria responsável pelo comando do dinheiro das operações financeiras, e um outro homem apontado como braço direito da liderança. Segundo a Polícia Civil, o trio coordenava à distância a atuação da facção criminosa Comando Vermelho no Maranhão. Eu vou dizer uma coisa para você, viu? Hoje em dia, né, Marcinho? Daqui a pouco vai virar partido político esses, né, PCC, Comando Vermelho. Os ministros do Tribunal Superior Eleitoral vão estar reunidos hoje para avaliação da proibição do uso da deepfake na campanha eleitoral. Os ministros do Supremo Tribunal devem reunir hoje para discutir o que proíbem de forma ampla o uso de deepfakes na campanha eleitoral e qual punição no caso para aqueles que violarem essa regra. Os ministros devem discutir em julgamento de uma ação do Partido Trabalhista contra a divulgação do vídeo do ex-presidente Jair Bolsonaro produzido por inteligência artificial na convenção ocorrida na última semana. É uma técnica que permite alterar o vídeo ou a foto com a ajuda de inteligência artificial. Com ele, por exemplo, o rosto da pessoa que está em cena pode ser trocado pelo outro, ou aquilo que a pessoa fala pode ser modificado. É o chamado, né, Marcinho? Hoje eu estou aqui falando, estão falando outras coisas por aí, né? Hoje em dia é o deepfake, a inteligência artificial que chegou, né? Realmente aí tem o lado positivo, como a gente já comentou aqui diversas vezes, mas tem esse lado aí perigoso, que pode, né, usar de uma forma maldosa e distorcer o assunto. E até explicar depois, né, Marcinho, que não é aquilo. Aí, meu amigo, eu vou dizer uma coisa para você. Você já está na roça, viu? Ainda hoje teremos aqui a participação, daqui a pouco, da doutora Ângela Torres, falando de Previdência. Né? Previdência, você que está aí com alguma dúvida com relação à aposentadoria, alguma dica, nós estaremos aqui. 9:04, giro de informações e notícias do Primeira Mão.
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0: É, são 9 horas 33 minutos, quinta-feira, Marcinho. Chega no final de semana mais uma vez. Vamos, Marcinho, você que gosta aí de falar das festas, as festas que acontecem nesse final de semana. Temos aí o evento da Feira das Nações, temos nos bairros também, tem muitos eventos. E vamos aí, para você que está sintonizado no som da região na Bragança FM, saber do que vem por aí, Marcinho.
1: É, e bastante festas em final de semana, entre elas a Feira das Nações aqui em Bragança Paulista, né? Já mandou um abraço a todo o pessoal que vai trabalhar nas festas, né? Porque as festas a gente sabe que se não tiver o pessoal que trabalha nas barracas aí, as festas não funcionam, né? Então mandou um abraço, que muitas vezes o pessoal trabalha aí voluntariamente, né? Não cobra um centavo aí para trabalhar nas festas. E parabéns desde já a todos vocês que vão trabalhar. Vou trazer aqui a Feira das Nações, né? Lembrando que vamos trazer aqui as barracas, né? E também os fundos sociais que vão estar ajudando aí, né? O Brasil, quem vai comandar lá é o Fundo Social de Solidariedade, né? Vai ser a barraca do Brasil. A África do Sul, as Formiguinhas. A Alemanha, Associação Beneficente São Lucas. A Arábia vai ser o SAMA. A Argentina, Residencial Exclusivo. A China, Mais Vida. A Coreia, junto com o Japão, né?

0: É o mesmo barraco, é o Tabernáculo de Jesus Assistência Social. A Espanha é o Casulo, Estados Unidos, Paróquia de Santa Rita de Cássia, a Holanda, Amadas, a Itália, o Lar São José de Paula, Portugal, Pescadores de Cristo, a Suíça é o Lar da Bênção, né, que vão estar aí. E lembrando que tanto no sábado e domingo tem a festa, e a entrada é gratuita e o estacionamento também é gratuito. Isso que é legal, né? O pessoal que está aí ouvindo a
1: programação, né?
0: Tem vezes põe lá a entrada gratuita, mas cobra o estacionamento, né?
1: Aí tá, você gasta dá, 30, né? 40.
0: Eu acho que tem que ser tudo, ou é gratuito os dois, ou não é nenhum dos dois, né? Então aí vai ser os dois, estacionamento gratuito e também aí o estacionamento gratuito. Outra festa também que vai acontecer, e você também está convidado a participar, é lá no Horário dos Cardoso. Vai acontecer a festa na Capela de São José, lá no Horário dos Cardoso. Vai acontecer nesse dia 15, né? Agora, no final de semana, a celebração da palavra será às 7 horas da noite. Após, temos festa aí, show e quermesse com a cantina aberta no Horário dos Cardoso. E você está convidado. Também nesse final de semana, teremos festa de bom sucesso lá na Água Comprida, né? Hoje, dia 3, temos o segundo dia do Trido, às 20 horas. E lembrando que tem aqui em comando lá o padre Giovanni da Silva Araújo, lá da Paróquia São Sebastião, lá no bairro da Água Comprida. E no sábado, que é o final de semana, teremos aí a missa, né? No dia 15, sábado, a missa será às 6 horas da tarde, com procissão, em seguida a tradicional quermesse. E no domingo, teremos a missa às 5 horas da tarde e a tradicional quermesse também. E nesse final de semana tem a festa de Santa Filomena, lá do Bom Retiro. Aí manda um abraço para o Bom Retiro, hein? Sábado, dia 15, às 5h30 da tarde, teremos a Santa Missa, logo após a grande festa, né, de Santa Filomena. No domingo, dia 16, às 14 horas, tem um show de prêmios com barracas funcionando lá com pastel e vai ter lá também as deliciosas quitutes. Amanhã, sexta-feira, teremos aí também a terceiro dia da novena, lá de São Miguel Arcanjo, lá do Padre Denis. E amanhã o padre que vai estar por lá é o Padre Leonardo Santos. E vai ter a benção dos kits da Quaresma. Então você que está ouvindo a programação lá de São Miguel, amanhã teremos o terceiro dia da novena, né? Do padre, quem que vai mandar lá? O padre Leonardo Santos. E vai ter a benção dos kits da Quaresma. E amanhã é o terceiro dia, amanhã que é dia 14. Também outro evento que vai ter aqui, né? A festa do Pet Socorro, que prossegue nesse final de semana e vai até o dia 16. E dia 15 tem a missa lá com Dom Sérgio Aparecido Colombo, às 4 horas da tarde, com a missa solene com o bispo diocesano Dom Sérgio Aparecido Colombo, né? Essas são algumas festas, e também a festa aqui que eu não vou pular aqui, é a festa Nossa Senhora dos Remédios. O pessoal decidiu aí a festa Nossa Senhora dos Remédios, que vai ter nesse final de semana. É dia 14, amanhã, sexta-feira, às 7 horas da noite, teremos aí o show de prêmios. No dia 15, sábado, às 6 horas da tarde, a missa, né? E coração de Nossa Senhora, né, dos Remédios. E depois teremos a show da banda Apocalipse. No domingo, dia 16, teremos aí a partir do meio-dia um almoço com porco no rolete, que vai ser feijão tropeiro, arroz, vinagrete e na quadra lá, né? E também teremos depois o show do Gustavo Viola e William, quando eles estão cantando, o pessoal está se apresentando, o Gustavo Viola e o William. E também teremos aí, né, o leilão aí na parte da tarde e temos aí várias atrações. E também foi definido aí o cardápio da festa do 17º Leilão Dia de Viver, na cidade de Pedra Bela. Foi decidido lá o cardápio, né? O pessoal nos passou aqui, vai ser o almoço. Esse ano vai ser, o cardápio vai ser feijão gordo, arroz, farofa, porco assado e sobrecoxa assada e salada mista por R$30. Então você que tiver querendo almoçar lá, vai lá ter o leilão, né? Mas vai ter o almoço a partir do meio-dia e o almoço vai ser a partir das 11h30 da manhã com o pessoal do Sentimento Sertanejo, que é aqui de Bragança, que todos os anos faz aquele gostoso almoço, né? E o cardápio vai ser feijão gordo, arroz, farofa, porco assado, sobrecoxa assada, salada mista por R$30. Vai estar ajudando aí, né? Ele manda que toda a renda da festa é em prol do Hospital do Câncer de Barretos, já.
1: Volta aí as festas aí para vocês curtirem esse final de semana gostoso, né? Aí vai estar tempo bom, vai estar calor, vai estar sol, tá gostoso. Hoje já está 25 graus, temperatura, haja organismo, né? Um dia está 30, outro dia está 13, hoje está 25 da manhã. Mas enfim, é um bom final de semana a todos aí que curtam as festas, prestigiem as nossas entidades nas feiras das nações, que vale a pena. 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Ô Fábio, um abraço, um bom dia, obrigado pelo carinho e pela audiência. E para você que está na sintonia da Bragança FM, participe com a gente. 4034-1467, mande aí a sua reclamação, a sua informação, que é de suma importância a sua participação. Mas de saber o que acontece, a gente está aqui nos estúdios, não sabe o que acontece lá fora, e nós temos esses ouvintes, vamos criar aqui, Marcinho, ouvinte repórter. Sabe o que é isso ou não? É aquele que vai estar na rua, circulando, e viu uma situação. Vai ligar aqui, vai contar o Jango. Aqui no Norte Sul aconteceu um acidente, assim, assim, assado. Lá não tá bom, a ponte tá quebrando, tá afundando, tem buraco na estrada tal. Vamos criar ouvinte, né? Ouvinte repórter. Olha só que boa ideia. Você quer participar com a gente? A gente vai cadastrar você, vamos conversar com o Ted aqui na plataforma da Bragança FM. Você poderá ser um ouvinte repórter da Bragança FM. Você vai trazer informação pra gente aqui. Vai entrar ao vivo e a cores, falando aqui o que tá acontecendo na cidade. O fato aconteceu, nós estamos noticiando. Não é isso, Marcinho? 9h41. Vamos aqui, mais um sucesso. Vamos faturar? Faturamos e voltamos.
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0: 6:02, tem pra cá, São Paulo, está quinta-feira, aquele bate-papo gostoso. Estamos conversando já antes aqui com a doutora Ângela Torres. Vamos falar pra você que está aí para aposentar, você que está em dúvida, você que está aí naquela, vou aposentar agora ou não, espero. A doutora Ângela sempre dá uma dica importante pra você, ouvinte, ligado aqui na Bragança FM. 10:02, a entrevista e o bate-papo com a doutora Ângela.
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0: Doutora Ângela, bom dia, boa quinta-feira. Hoje dia 13, ainda bem que é quinta 13.
2: Oh, glória a Deus, mas você sabe que o 13 é meu número de sorte.
0: Ah, é?
2: Né? Tirando algumas questões aí, né?
0: É, o 13 é bom.
2: Mas o 13, ele tá presente na minha vida desde quando eu nasci.
0: Então,
2: né?
0: Tá,
2: então
0: bom.
2: Era tudo comemoração, dia 13, minha mãe é muito católica.
0: Ah. Nossa Senhora de Fátima.
2: Essas coisas todas. E aí sempre teve muito presente. Aliás, eu casei no dia 13.
0: Também?
2: Também.
0: Então é tudo 13. Então é tudo 13.
2: É. Tudo 13.
0: Como é que é? Você é 13, 13, 13, 13.
2: Sou... Ah, não. Eu sou 13 sim, né? Por com coisas da vida, né?
0: Com
2: Mas
0: certeza.
2: Não, 13 não. Tô fora.
0: São 10:03. Doutora, tem uma pergunta aqui. É que a pessoa pede para a senhora, se puder, Jango, bom dia, Maria de Jesus Almeida, CDHU. Pergunte para a doutora Ângela essa questão do pedágio, né? E a questão da contagem de tempo com a idade. Você sabe bem o que é isso ou não? Como é que é?
2: Tá. O que ela está falando aí, Dona Maria, né?
0: Maria Gertrudes.
2: Dona Maria Gertrudes, é um prazer falar com a senhora. Que bom, participa mesmo aqui do programa, que é muito interessante para a gente poder tirar dúvida, ajudar as pessoas que, às vezes, não têm tanto acesso à informação,
0: sim,
2: né? Então, o que a senhora está perguntando de idade... E são aquelas aposentadorias que podem ser consideradas chamada aposentadoria dos pontos, né? Então, é a soma da idade mais o tempo de contribuição, tá? Isso qualquer pessoa pode ter esse direito, desde que somando a idade e o tempo de contribuição dê o número que está esse ano. Eu vou ficar devendo isso para a senhora.
0: Não, não,
2: qual é o número específico
0: falando
2: desse ano?
0: Vai
2: porque
0: falando,
2: é muito detalhe.
0: Para
2: o ano de 2026, aposentadoria dos pontos, como que está, Jean? A mulher, no caso
0: aqui,
2: dela, deve ser para ela, né?
0: É. Vamos aqui, vamos tentar levantar aqui já. O resultado é a soma da idade com o trabalhador. A mulher, esse ano, 93 anos e no mínimo 30 anos de contribuição. Então, ela tem que somar aqui 93 pontos.
2: 93, mulher?
0: Tá aqui, a mulher, exigência 93 pontos.
2: Espera um pouquinho, dona Maria, vamos ver.
0: É a IA que tá falando, não sou eu. Sabe quem é IA, né?
2: A IA
0: é nossa amiga.
2: Tá?
0: 93 pontos. E o homem, acho que é 102, acho, se não me engano. Não é?
2: Acredito que sim. Então, independe da sua idade, né? Independe da sua idade. A idade não é requisito, mas é simplesmente somar a idade mais o tempo de pontos. Mas, assim, para dar uma resposta mais completa, a gente precisa saber a atividade, se tem insalubridade, se não tem, a contagem é diferente. Então, tudo isso modifica. Tá bom, dona Maria? Mas, assim, uma resposta mais completa para a senhora, eu teria que saber mais dados, tá bom?
0: Olha, com 57 anos de idade e 30 anos de contribuição, mas isso depende do seu gênero, depende do histórico, depende da profissão que a pessoa ocupou, né?
2: Exatamente.
0: Eu trabalho na data da reforma, que foi feita em 19, dia 13 de novembro de 2019.
2: Uhum.
0: Se você se enquadra nessas regras específicas, né?
2: Exatamente.
0: A regra de pedágio é 100%.
2: Exato.
0: E é possível a mulher que tinha 30 anos de contribuição e cumprido 57 anos de idade, ela já pode estar pedindo a sua aposentadoria, né?
2: Exatamente.
0: Então, precisa ver a senhora quanto tempo a senhora tem de contribuição e a idade para fazer essa soma.
2: E que atividade,
0: né,
2: a senhora,
0: isso,
2: trabalhou, se for o caso da senhora, ou se a senhora está perguntando para alguém,
0: isso,
2: né? Então, por exemplo, a área da saúde,
0: isso,
2: até 2019, até dia 12 de 2019, quem trabalha na área da saúde tinha conversão da especial para comum, que aplica 20% para mulheres desse período e 40% para os homens. Então, isso daí pode modificar a contagem de tempo, né?
0: Sem salubre, sem salubridade.
2: Agora, ah, não, é um emprego comum, sem salubridade, sem periculosidade, aí tá é fora. Aí é normal, tá bom? Mas o bom é saber a atividade que exerce, a idade, mais os pontos.
0: E os homens também.
2: E os homens têm uma outra contagem, né? É 103 pontos, seria aí 63 anos de idade e 40 anos de contribuição.
0: É muita coisa, não?
2: É muito.
0: 40 anos de contribuição, né, Prima?
2: É.
0: Se for analisar, não, a vida média do brasileiro não chega a metade disso, né? Entre aspas, pra, eu digo, de trabalho. Você pode até viver 80 anos, né? Mas 40 anos você está trabalhando não é fácil, não, né?
2: Ai, Jango. A inspiração da minha vida, a pessoa que mais me amou nessa vida foi meu pai. Ele trabalhou durante 50 anos, Jango.
0: O meu trabalhou também.
2: 50 isso. anos. Quando ele parou, ele falou, não, agora não aguento mais. Ele tinha 68 anos, se não me engano.
0: Meu pai tem aposentado.
2: Então, eu acho assim que trabalhar, Jango, é o bem maior que a gente tem. Sabe? Porque as pessoas às vezes só entendem isso quando tem alguma dificuldade, quando alguma coisa acontece que você não espera com essa sua saúde. É. Mas o bem maior você é de manhã você abrir os olhos, levantar sozinho da cama.
0: Ter ocupação, né?
2: Você ter uma atividade, você ter para onde ir e o que
0: prazer o que de fazer, né? As coisas, né?
2: E por quem fazer também, né? A gente tem que ter uns porquês aí na vida, né?
0: São pequenos detalhes que fazem uma diferença muito grande na vida de qualquer um.
2: Exatamente.
0: Essa hora de você poder levantar da cama, sair. Eu digo sempre, pessoas que não conseguem sair da cama, precisam ser alimentadas na cama. Uhum. Tem outros que não conseguem enxergar, não vê o espelho. Eu falo sempre isso.
2: Essa é a riqueza maior.
0: Esse é o dom que tem que agradecer todo dia para Deus, né?
2: Exatamente. Tem que agradecer todos os dias mesmo.
0: Angela, vamos continuar no assunto aqui. Uhum. Hoje em dia, a contribuição, o homem 35, mulher 30. Isso?
2: Tem. Isso, isso, isso, isso.
0: O homem tem que ter 65 anos. E a mulher subiu para 62 anos esse ano.
2: Exatamente. É por enquanto, né? Por enquanto.
0: Por que por enquanto?
2: Porque já estão falando de uma nova... Esse ano não vai acontecer isso, tá?
0: Não, isso é eleição, né? Esse ano não,
2: esse
0: né?
2: Esse ano ninguém vai falar nada. Mas que se cogita urgência para uma nova reforma da Previdência, cogita-se sim. Possibilidade de homem para 67, mulher subir consideravelmente também. Nada de 62, talvez lá para 65. Porque isso é uma realidade fora do Brasil, né, Jango? Aí a gente fala muito, tem muito panorama aí para você discutir, né? Ah, mas país de primeiro mundo, Brasil, não sei o quê. Só que acontece o seguinte, a medicina... Melhorou muito. Existem muitas que antigamente a pessoa era diagnosticada com câncer, né?
0: Sim.
2: Ah, não, aquela estava fadada à morte mesmo. Mas não, hoje tudo tem a prevenção. As pessoas estão vivendo mais.
0: Isso.
2: Então, quando as pessoas vivem mais, eles têm que elaborar. Entendeu? Eles têm que reprogramar essa forma de aposentadoria, porque o governo vai te pagar. Por exemplo, meu pai, eu sempre pego meu pai de exemplo, porque é aquilo que eu tenho. Meu pai aposentou em 83, salvo engano. Meu pai morreu em 2021.
0: Ainda curtiu bem a aposentadoria, entre aspas, né?
2: Vamos não, colocar são assim. Muitos anos recebendo. São muitos anos recebendo. A minha mãe também. Minha mãe recebeu quase 28 anos de aposentadoria. Entendeu? Então, eles têm que se programar. Minha mãe entrou nos 60, né? Agora, depois de tantos anos, passou para 62. E eles entendem que é uma aposentadoria muito precoce. Então, muito provavelmente vão mexer na idade. Já estão cogitando, estão falando que precisa, né, Jango? E estão cortando. Você vê que... para concessão de um benefício, eles estão dificultando cada vez Sim. mais. Cada vez mais há uma dificuldade para uma concessão. Eu tenho pego casos assim absurdos no escritório, que a pessoa, a última ontem que eu peguei, ela há 30 anos trabalhando no mesmo lugar, ela pediu um afastamento, falou que ela não foi concedido, foi reconhecido que ela está enferma,
0: tá inapta,
2: mas
0: né?
2: ela não tem carência. 30 anos trabalhando no mesmo
0: carência,
2: lugar.
0: Pode ser essa, né?
2: Exato. Deve ser carência efetiva.
0: Isso que eu ia falar para você,
2: né?
0: Agora. Deve ser.
2: Agora, por tempo de contribuição.
0: Absurdo, né?
2: Um absurdo. Então, quer dizer, a gente está vivendo um momento muito difícil, que são muitas pessoas, o INSS está abarrotado, aquela história que parece que não tem fim, né, Jango?
0: É uma novela, parece uma novela mexicana.
2: E a gente pega, assim, erros e erros e erros diários, né?
0: Bom, o Supremo Tribunal Federal, o plenário, acolheu parcialmente a posição do Ministério Público Federal e validou os dispositivos da reforma da Previdência que mudam regras para aposentadoria especial, já muda, especial, dos trabalhadores expostos a agentes nocivos à saúde, como ruídos, calor, frio intenso, radiações, produtos químicos, biológicos. Aí entra naquela área da questão da insalubridade, né, Angela?
2: Exatamente. E o que, que ele decidiu?
0: Então, aí os ministros chancelaram as normas que limitam o valor da aposentadoria especial 60% da média aritmética dos salários recebidos na carreira.
2: Então, 60% mais 2% por ano que ultrapassar. Tira os 15 anos da mulher, cada ano que ela trabalhou a mais, é mais 2%, exato. E o homem também, mais 2% a partir de 22. Pode chegar lá a 80%.
0: Então, nesse contexto, né? Foi aqui, as reformas devem preservar os aposentados que já têm, não vai mexer, e no momento a prorrogação da medida, as condições para se aposentar. Há também as chamadas regras de transição, mecanismo que tentam atenuar possíveis prejuízos para quem já estava quase chegando perto de adquirir esse requisito. É isso mesmo?
2: Isso.
0: É a emenda, a reforma da Previdência, que foi a de 19, que acabou o Supremo agora revendo algumas situações.
2: Inclusive, para quem trabalha em condições especiais, né? Eu sempre cito o pessoal da saúde, né? Que sempre teve direito à aposentadoria especial, mas nunca reconhecido diretamente pelo INSS, só através de ação mesmo, né? A reforma, ela trouxe algo muito prejudicial, porque eles estão ali na linha de frente, na batalha. A gente nem precisa discutir sobre isso, né? O hospital... Né? E aí o que acontece? A reforma trouxe uma idade mínima de aposentadoria. Então foi lá para 60 anos, mais 25 anos de tempo de trabalho, etc. E conversão somente até 13/11/2019. Conversão, que é aquilo que eu falei no início, né? É mais 40% para homem, mais 20% para mulher. Ah, que é isso que você está falando? Vamos supor, o homem tem 10 anos anterior a 2019, 10 anos de atividade insalubre, seja ele metalúrgico, seja ele trabalhar na saúde, enfim.
0: Em usinagem.
2: Aí o que acontece? Se você aplicar 40% em cima de 10, vai para 14. Pois. Mulher vai para 12, certo? Então, quantos anos ele tinha de tempo de trabalho em 2019? Quando virou a chave lá, ele tinha 10 anos antes? Ele tinha 14 anos e não 10 anos. Então, as pessoas precisam ficar atentas, porque o INSS, ele não faz essa conversão. Ele fala que está lá... Tem um bendito de um formulário chamado PPP, que ninguém preenche aquilo corretamente. É um problema para virar isso. Você entregou lá um documento mal preenchido no INSS, ele vai falar, tá aqui, ó, tá falando que é eficaz EPI. Que EPI é eficaz para quem trabalha num hospital? Me fala. Só se ele entrar naquelas roupas de astronauta, sabe? E com tudo vedado, aí ele não vai manipular, ele não vai nem
0: conseguir. Não vai pegar bactérias, não vai pegar nada.
2: Como que ele se protege para ele não pegar?
0: Não tem porquê, né?
2: Não tem como. E como que um profissional, como que um empregador, que a gente nem cita nome, coloca lá EPI eficaz?
0: E tem alguns casos, né, doutora, que é a questão do auxiliar de limpeza. É diferente do auxiliar de limpeza que limpa uma casa, um prédio, do que aquele que trabalha no hospital, né?
2: Nossa!
0: E eles que enquadram no mesmo, né?
2: Exato! Eu vou falar para você que o pessoal da limpeza é o pessoal que está mais exposto a isso. É o que tem mais exposição a essa insalubridade toda dentro de um hospital. E aí as pessoas falam assim, mas é só médico. Não, só... Porque antigamente era só médico.
0: Só.
2: Não tem o fisioterapeuta, não tem a fono, não tem o técnico de enfermagem. Mas eu só sou técnico, doutor. Eu não sou enfermeiro. Mas, Cristo, onde que você trabalha? Você trabalha ao lado do médico, ao lado do técnico. Você entra numa sala de cirurgia.
0: Faz quantas a limpeza,
2: vezes,
0: né?
2: É, quantas vezes o enfermeiro, ele é especializado, ele é... eu vou falar assim, eu não sei se é esse o nome, né? Instrumentista. Né? Ele que assessora numa cirurgia,
0: tá onde ele está lá. Ele é responsável pelas pinças, pelos equipamentos, né?
2: Então, o que eu vivo falando e batendo muito nisso, não importa a sua profissão. O que importa é o ambiente de trabalho. É o ambiente que você está exposto. Então, você está junto lá dentro. Ah, mas eu trabalho lá na metalúrgica. Ah, mas eu só faço limpeza, eu só carrego peça. Mas onde você fica? Ah, eu fico lá no mesmo galpão, lá junto com todo mundo. E as máquinas funcionando? Tá ali do lado.
0: Aquele cheiro, aquele tudo,
2: então,
0: né?
2: Então, é só o operador de máquina? Não, não é só o operador.
0: É o local, ele está dizendo, né?
2: É o local.
0: Insalubre, né?
2: É o local. E quantas vezes o escritório dentro dessa empresa está colado com o salão?
0: Abriu a porta, veio a fumaça, né, como diz outro, né?
2: Exatamente. Até vou falar um caso bem simples, bem rápido, porque eu sei que a gente aqui é muito dinâmico, né? Então, vamos lá. Eu recebi um rapaz que ele é frentista, posto de gasolina. Com certeza, né? Tem lá, é uma periculosidade.
0: Etanol, gasolina, diesel, o cheiro.
2: Aí eu falei assim para ele, não, inclusive, não é só você que está exposto a essa periculosidade e tudo mais. Todos que trabalham naquela...
0: Até o gerente, né?
2: Se tiver o gerente, o escritório... Ele falou, doutora, tiraram o escritório de lá do posto. Eu falei, por quê?
0: Acordaram para isso, né?
2: Por causa disso, entendeu? Porque você... Isso também acaba gerando um custo também para o empregador e etc. Então, o escritório tendo saído desse ambiente, hoje está num
0: outro
2: prédio,
0: local.
2: Num outro local.
0: Aí tira essa questão da insalubridade.
2: Tira a insalubridade. Né?
0: Doutora, tem uma pergunta que eu até já levantei. A questão do piso dos garis. Já foi aprovado, o texto foi aprovado pela Câmara dos Deputados. Está enviado ao Senado e ainda não foi lei, não virou lei, né?
2: Não.
0: Está no Senado.
2: Não.
0: Se o Senado aprovar, para que o presidente sancione.
2: Isso. Tem. As então, duas tá casas têm que...
0: Luiz Carlos de Medeiros. Ele pergunta aqui se já foi aprovado o piso nacional de gari, que passa, hoje está 2.100, vai para 3.036, é piso nacional.
2: Vamos acreditar nisso, né?
0: Está aqui aprovado pela Câmara, está no portal da Câmara, até levantei aqui.
2: Exato,
0: e foi enviado para o Senado.
2: Não, isso aí a gente até discutiu um tempo atrás... E isso aí é real. Está lá agora no Senado, né? Tem que ser aprovado pelas duas câmaras, e aí sobe para o presidente, ou ele assina, ele sanciona, ou ele veta, ou ele veta parcialmente, né?
0: O que a gente acha interessante, né, doutor Ange, é que quando as prefeituras da nossa região, que eu sei bem, estão todas elas passando por dificuldades financeiras. Aí foi feito, eu tenho aqui, eu vou falar muito em off aqui, mas vou falar porque a gente... Não, porque eu conheço, né? Não é que eu sou melhor que ninguém, porque eu vivi nesse meio, eu sou obrigado a ter um entendimento. Uhum. Não é como a doutora é formada na área de previdência, ela não pode conhecer tudo, mas tem uma noção geral.
2: Exato.
0: O que acontece? Aí foram levantar os gastos das prefeituras. Gastaram aonde? Em festas, em cargos de comissão, função gratificada, não sei o que lá. O que vai acontecer agora? As prefeituras, para fechar a conta no... Né? Tentar fechar, porque não vai conseguir, para diminuir o impacto, vai ter que mandar embora funcionário. Aqueles que têm concurso e não fizeram 2 anos, pode mandar embora. Função gratificada vai ter que tirar. Cargos de comissão, reduzir hora extra. Você vê o prejuízo que traz a má administração. A gente fala isso aí, não temos... E prejudica quem? Prejudica o funcionário. Né?
2: Às vezes,
0: tem esse lado que é um lado negativo. Né? A gente fala, precisava ter uma coisa de responsabilidade para o prefeito. Que ele faz isso aí, o efeito isso aí é 1 ano, sabia não? Não é efeito imediato.
2: Exato.
0: Só no próximo ano, a análise do Tribunal de Contas, que vai dizer, olha, ele conseguiu reduzir gastos.
2: Exatamente. Senão... parece que é tudo uma marcha ensaiada, né? Parece que é tudo muito programado, né, Jango? E é uma lição de casa tão simples, né? Você não pode gastar mais do que você recebe, né?
0: Isso é da casa, a gente é um exemplo, né?
2: A casa da gente é assim, se você gastar mais... Ah, é porque estourou todos os cartões de crédito. É lógico, cartão de crédito, se você não souber usar, é um problema assim, gigantesco. Tem gente que perde tudo, perde carro, perde propriedade.
0: Divide em 6, em 10, em 12, depende do seu bolso.
2: Não, vai,
0: né?
2: Fazer. Então pode passar aí no cartão. É. Vai passando no cartão. Quando chega o boleto lá, como
0: Nossa,
2: que faz para pagar?
0: Nossa, 2,5 ganhei 2, faltou 500.
2: Exatamente. Prima,
0: tem uma outra... pergunta aqui que chega, que fala assim, tem um site atualmente, Jango, que está dizendo, quem trabalhou em prefeitura, em cargo de comissão, concursado ou não, independente disso aí, e depois teve um outro emprego em uma outra função normal, ele pode, tem 5 anos de prazo para rever aquele tempo que ele trabalhou?
2: Como assim, rever o tempo que ele trabalhou?
0: Olha, pelo que eu entendi aqui, Rogério Nogueira. Ô, Rogério, pelo que eu estou entendendo, é assim, eu trabalhei na prefeitura de Bragança. Por
2: cargo de comissão.
0: Cargo de comissão, por 2 anos.
2: Normal.
0: Tá? Fiquei lá, fui embora.
2: Certo.
0: E aí, depois, eu fui trabalhar num outro emprego, e depois eu fui para um outro emprego, não importa, é fora da administração pública.
2: Certo.
0: Esse período que eu trabalhei, tem 5 anos de prazo para qualquer... Isso é normal, na lei trabalhista, 5 anos para você fazer essa chamada reclamação trabalhista, é isso? É isso que ele pergunta.
2: Olha, reclamação trabalhista...
0: É 5 anos.
2: São 2 anos. Do desligamento. Agora, depende o que ele quer. Para fins financeiros, são dois anos, tá? Do desligamento. Agora, se teve alguma coisa que não foi computada, um vínculo que era para ter início, que foi de 10 anos, mas ficou... Vamos supor, é o que eu estou te dizendo. Ou era extra... Aí você pode checar isso após os 5 anos, até mais 5 anos.
0: Sim,
2: por exemplo, eu trabalhei lá na prefeitura num cargo de confiança, eu trabalhei na área da saúde. Esse você vai entender o que eu estou falando. Trabalhei 10 anos na área da saúde. Saí de lá, aquela sumiu e não deu documento, não fez nada, papapá, papapá. Aí o que acontece? Quem tem a responsabilidade é a prefeitura, etc.
0: Setor.
2: Só que esse formulário ele é obrigatório entregar para fins de aposentadoria, como a gente estava falando isso aqui agora. Então, um documento que não foi entregue para você, ele pode ser requerido a qualquer tempo. Agora, precisa ver o que é. Rogério, né?
0: Rogério Nogueira.
2: O que foi que ficou pendente para ele aí, para ele tentar buscar? Entendeu? Tá. Então depende da situação.
0: Gerson Medeiros. Bom dia, Jango. Bom dia, doutora. Eu fui da guardinha municipal, e até hoje eu não consigo pegar aquele tempo da prefeitura. O que eu faço? E foi guardinha lá atrás.
2: Que ele
0: desistia.
2: Ele precisa comprovar, né?
0: Então,
2: documento que ele quer para comprovar.
0: O que que eu, né? Porque eu tive essa experiência.
2: Sim.
0: E aconteceu comigo. Eu chamava a pessoa, chamava 2, 3 testemunhas, fazia uma declaração e dava. Via como administrativa. Até era, na época, o João Lula e o Marcolino, que faziam, chamavam, então chamava você estava reclamando, pedindo,
2: sim,
0: certo?
2: Sim.
0: Então pegava, então pega 2 da sua época e traz aqui e diga, e comprove.
2: Uhum.
0: E aí vinham lá e tal, isso, aquilo, e fazia uma autodeclaração. Eu não sei como é que está hoje.
2: Seria uma autodeclaração também, mas eu não sei.
0: É para comprovar tempo de aposentadoria, né? Segundo ele.
2: Porque
0: conta. O exército conta, né?
2: Conta. O exército é mais fácil, né, de
0: 6 meses
2: provar. Mas
0: serve em Bragança.
2: Mal de guardinha, porque lá você vai lá, né, na boca, e os caras fornecem para você. Eles vão checar as suas informações.
0: Que a prefeitura.
2: Agora aqui na prefeitura, eu não sei qual
0: que não tem, órgão. A prefeitura não tem esse arquivo, não tem as informações. Na época é tudo ficha, mas ele tem o cartãozinho que ele é.
2: Então pode certificar.
0: Se ele
2: tiver um princípio de prova, não tem como negar.
0: Ou vai judicialmente.
2: Tá muito bom. Bem, Jango.
0: Doutor Anjo, 10h25, o papo ainda fica até amanhã. Mas foi muito bom tê-lo aqui novamente essa quinta-feira. Se Deus quiser, quinta-feira que vem, estaremos aí à disposição.
2: Com certeza, e se ele permitir, né?
0: Amém.
2: Deus permitir. A gente está aqui, com certeza, quinta-feira que vem. Um bom final de semana. Que tudo corra bem, que tudo flua bem aqui na vida.
0: E vamos para a Feira das Ações. Vamos para esse gesto
2: interno. Amém, vai ser legal.
0: Vamos
2: muito
0: nessa?
2: Bom, então, bem lembrado.
0: 10h25, vamos faturar e voltamos. Daqui a pouco tem o Dr. Gilson Almeida. Vamos falar aqui essa questão aí. Olha, umas coisas que te assustou essa semana, né? Pessoas que tiveram aí, tiraram a vida, questão mental, tudo isso e muito mais.
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12: 10 horas 41 minutos, quinta-feira, aquele bate-papo gostoso, descontraído, mas de alerta para você, ouvinte da Bragança FM. Nós recebemos aqui o Dr. Gilson Almeida. Dr. Gilson, bom dia, boa quinta-feira, que bom tê-lo aqui.
13: Bom dia, mais uma manhã aqui com vocês e sempre à disposição, Jangô.
12: Doutor, nós temos aqui várias perguntas aqui. A questão é principalmente desse momento que o mundo, né, vamos dizer, se o mundo está vivendo, da questão mental. Uns são por uso de substâncias e outros são por causas naturais, é isso?
13: Então, quem herda, herda, quem não herda, fica na mesma. Na
12: hereditário?
13: Verdade, existe um componente... hereditário. né, que é passado de gerações para gerações, a ansiedade, os transtornos, a questão da saúde mental, dos transtornos psiquiátricos, sim. Tem um componente hereditário que, na minha opinião, é 50%.
12: Vem da própria família, genética.
13: Isso. O transtorno por uso de substância já diz, quer dizer, sob o uso de substância, a pessoa desenvolve a dependência. Se ela tiver já uma questão mental envolvida, piora o quadro.
12: Agrava.
13: Ah, isso. Aí o uso de substância se torna uma comorbidade, uma doença em cima da doença mental.
12: Ah? A pessoa aí, já então, tem e aí aumenta ainda mais a intensidade.
13: Exatamente. Por exemplo, vamos falar do adolescente que é ansioso. Se ele fumar cannabis, ele vai centrar. Daquele adolescente, por exemplo, que usa cocaína, ele vai centrar. Daquele paciente que é, por exemplo, que ele é tímido, ou que ele beber, ele vai ficar menos tímido. Então, a substância altera, ela altera essa questão mental.
12: O comportamento.
13: Isso, o comportamento dele. Agora, o transtorno, o TEA, por exemplo. Quem tiver um nível de TEA e usar a substância vai ter dificuldade de parar. O esquizofrênico já diagnosticado com diagnóstico de esquizofrenia, ele fuma muito porque acalma. Então, então essa associação, ela existe muito. E a dificuldade de se parar com a substância aumenta tendo, é um dos fatores de risco muito grande para a dependência, é o transtorno mental anterior.
12: Anterior. Doutor, tem uma pessoa que pergunta aqui, o senhor conhece o Hospital Santa Mônica, fica no Itapecerica da Serra, em São Paulo. Hospital referência.
13: Sim, é um hospital de referência, tem um bom trabalho na questão de transtorno por uso de substância. Poucos hospitais no Brasil têm alas específicas para transtorno por uso de substância.
12: É um hospital psiquiátrico.
13: Eles lidam muito com pacientes particulares e também com planos de saúde. Normalmente são internações de até 90 dias.
12: Então tá aí, o hospital em São Paulo hoje é referência no país. E ele atende, não diz aqui, estou tentando levantar a questão do Sim. SUS. E é um dos temas hoje que tem sendo levantado, né, doutor? O senhor que está nesse meio, o senhor trabalha com isso, né? Tudo começa, parece, de uma simples depressão. Mas não é a depressão em si, né? São as causas que levaram à depressão, né? Não é isso?
13: Exatamente. Nós temos, eu falo sempre assim, que nós precisamos esvaziar o copo. Temos que esvaziar. A gente precisa falar. A gente precisa falar o que está sentindo. Nós precisamos de pessoas que nos ouçam. Né? Essa questão, por exemplo, da depressão, lógico, pode ser alguma alteração química a nível de cérebro, o sistema dopaminérgico, o sistema de serotonina, pode haver uma diminuição em algum momento da liberação dessa substância ou da própria fabricação pelo organismo. Aí entra a medicação, essa é uma questão de médico psiquiatra. Mas eu acredito que sob medicação ninguém vai se matar. Medicado, vai ser possível fazer terapia. Sem medicação, não consegue fazer terapia. Sob o uso de substância, ninguém vai tratar. O tratamento tem que ser feito sem o uso de substância para você fazer intervenção. Quem tem o transtorno mental e o uso de substância tem que ser tratado ao mesmo tempo. Existe, Jango, na minha opinião, uma diferença de intervenção, um modo de tratar o transtorno por substância da questão mental. Parece a mesma coisa, é uma questão de saúde mental, joia, mas a forma de ação, de intervenção é diferente.
12: É aquele ditado, como a gente acompanha e tem visto aí vários e vários médicos falando que o Brasil está na hora do SUS fazer um investimento pesado nesta questão da saúde mental.
13: Nossa, eu acho isso um ótimo discurso, tomara que eu viva para vivenciar isso. Eu gostaria de vivenciar, né? Vivenciar, poder indicar pessoas. Olha, vai naquele serviço você, vai naquele serviço você e ter essas estruturas à nossa disposição. Porque o SUS é para nós, brasileiros. Para nós, todos. os grandes hospitais do país.
12: É mantido pelo SUS, né?
13: O Hospital do Câncer de Barretos, você quer uma estrutura mais linda, mais humanizada.
12: Unicamp.
13: A Unicamp ainda de portas fechadas para os nossos adolescentes.
12: Sim, mas eu atende de uma forma.
13: Também, entende? A USP tem a Unicamp, se não me engano, a Unicamp agora abriu também um ambulatório para tratamento do transtorno do jogo. Que Bragança está falando muito, muito pouco do transtorno do jogo. É uma questão de saúde mental.
12: Doutor, a gente tem aqui várias pessoas que interagem com a gente e falam. É que as pessoas, nos últimos tempos, perderam a noção de espaço e tempo, é isso?
13: Isso, espaço e tempo. Quem fuma maconha perde. É. Qual a droga mais usada no mundo? Maconha.
12: É a maconha?
13: É, agora pelo
12: pesquisa.
13: Isso, pela divulgação da ONU, é a maconha. A droga mais usada do mundo. Por quê? Pelas propagandas, por sim, essa discussão no mundo, né? Agora sim.
12: E é mais barato também, por isso também? Não.
13: É, mais barato. É, agora existe maconhas, a maconha, né? Quer dizer, eu só fumo a que vem lá da. Existe. É. E eu acho um absurdo, mas mídia, eu não consigo entender a liberação de certos vídeos em relação a haxixe, a maconha. É. Mas assim, perde sim tempo e espaço, perde a noção. Perde a noção. Existe uma coisa, Jean, que é assim, o que é, não é porque eu tomo 3 porres por ano que eu sou alcoólatra. Não é porque eu cheiro uma cocaína de vez em quando que eu vou ser dependente de cocaína. Não é porque eu fumo uma maconha eventualmente que eu vou ser dependente. Maconheiro você. Mas assim, que eu vou ser uma pessoa que vou precisar me internar, que vou precisar de uma intervenção mais séria, né? Mais assim, eficaz. Não é isso. Mas se você usa...
12: Constantemente,
13: perde o controle da vida, perde os seus vínculos sociais, começa a não mais produzir no seu trabalho, peça ajuda. Eu sou a favor de... Porque o uso de substâncias é uma escolha.
12: É a opção, né? De cada um.
13: É uma escolha. E quem está sem usar, escolhe usar ou não usar. Isso é interessante. Agora, fazer com que a pessoa admita e aceite que ela precisa de ajuda é uma caminhada...
12: Bem demorada, né?
13: Bem demorada.
12: Porque é acreditado, como o senhor sempre fala, essas drogas no começo fazem uma coisa que deixa você eufórico, ansioso.
13: Delícia, maravilhoso.
12: Você fica no outro mundo, não é isso?
13: É uma delícia.
12: E depois vem as consequências, exatamente, que é a depressão, que é a decaída, que você fica e no fundo do poço, né?
13: E a dependência. Eu falo que as cracolândias estão dentro dos banheiros das casas e nos quartos dos seus filhos.
12: É facinho, né? Tá fácil, né?
13: Essa vulnerabilidade está dentro das suas casas.
12: Doutor, nós temos recebido aqui várias e várias reclamações com relação ali ao antigo prédio da Concha Acústica, ali no lago, ali embaixo, no Lavapés, né? Lavapés e sim, Jardim São Lourenço. Como é que está, Ramiro? O senhor que acompanha a rua, o senhor que faz esse trabalho, isso, como é que está a situação lá?
13: É tráfico da 00h a 00h, né? Eles ficam lá em cima do escadão, num grupo de 10 a 12, tem dia que tem 30. Porque o que aconteceu? As intervenções em Bragança estão dando resultado. Assim, na rua, né?
12: Sim, as ações.
13: Isso, as ações para espantar. Igual a Cracolândia.
12: Espalha, né?
13: Não vou falar o que eu ia falar. Mas assim, os grupos de 500, de 40 que existiam no Lavapés ali, espalharam.
12: 10 e 10.
13: Zé do Savaio, Concha Acústica... um pouquinho para o Matadouro, poucos para o Matadouro, lago, eles vêm realizando, eles vão para o lago e voltam. Mas ali na região do Escadão, aquilo está um absurdo. Porque é perto ali da biqueira, a famosa biqueira do Cruzeiro. Então a criançada, o adolescente do Cruzeiro fica ali vendendo. Bicicleta, os meninos de bicicleta, sobe, desce. Quando você vê menino de bicicleta subindo a rua do Cruzeiro e desce...
12: A João Franco.
13: Tem ali depois do lado ali também tem a biqueira ali embaixo, esqueci o nome da rua agora. Mas é assim. Tá assim. O uso de substâncias a céu aberto, cenas abertas de uso, sempre vão existir. E ali agora em Bragança, devido, é uma coisa importante, devido à instalação, à construção da pista de skate, iluminou, cortaram as árvores, maravilhoso. Ganhou, eu, né, sempre falo isso, olha, eles saíram dali e foram para lá.
12: Deslocaram.
13: Só aconteceu isso. E o seguinte, eu falo sempre, dependente de uso de dependente químico que está em situação de vulnerabilidade, eu não gosto das palavras morador de rua, que está em situação de alta vulnerabilidade na rua, ele não, enquanto é frio, ele precisa para dormir num canto para não morrer, ele não é burro, ele é dependente de droga. Agora esquentou, você vai ver o que vai virar.
12: É, né?
13: Volta tudo novamente para morar na rua, é mais fresquinho.
12: Só
13: um cobertorzinho e um papelão, não, ele fica ali. Agora, quando esfria, ele precisa de lá.
12: Agora
13: eles vão voltar para a rua já. E tá aí o que está acontecendo. Mas ali, da 0 hora a 0 hora, eu, se pudesse dar uma sugestão à
12: prefeitura,
13: à polícia, à prefeitura, instalar ali, fica ali. E vão chegar aqueles, Jango, que estão totalmente transtornados por questão psiquiátrica, que estão ali também. Eu ouvi isso da Guarda Civil. Eu parei para conversar com a Guarda Civil esses dias, que eu vi eles lá à noite. Aquele movimento estava demais. Durante a noite eles foram lá. Ouvi de um policial, e de vez em quando ele janta com a gente na UPA, eles jantam. De vez em quando eu pergunto algumas coisas. E ele falou assim, doutor, me dá dó. Sabe por que me dá dó, doutor? Eu não tenho para onde mandar.
12: Esse que é o difícil.
13: Isso dói. E quem trabalha com isso? Então, assim, a nossa rede de proteção...
12: É enxugar gelo, doutor. Sabe? Seria isso.
13: Não existe, não tem nem pano.
12: Então, falando...
13: O gelo já derrete.
12: É, porque você vai lá, levanta a situação, sim, sabe, mas sim, não consegue dar um encaminhamento,
13: exatamente,
12: não é isso?
13: Exatamente. A grande questão é que ontem à noite a gente estava no GT de saúde mental do Conselho Municipal de Saúde, nós estávamos em 8 pessoas, foi híbrido, né?
12: Sim.
13: Nós estávamos em 5 presenciais, muito legal, né? Foi um representante da saúde, foi lá na PCD, e eu sou responsável por esse GT, e a gente estava falando justamente isso, que a nossa impotência é que incomoda, porque você quer fazer, você quer encaminhar e não tem para onde encaminhar.
12: Quer ajudar,
13: o
12: mas...
13: serviço de maior procura é UPA Vila da Vê. E isso tem que acabar.
12: É.
13: A UPA precisa de ajuda. A gente conversa com os clínicos da UPA. Semana passada eu conversei com uma médica, eu gosto muito dela, ela é muito profissional.
12: Humana,
13: para trabalhar na UPA, sim, tem que ser humano, senão você não fica lá, não. Você não consegue. Tem que ser humano. A equipe da UPA Vila da Vê, parabéns e um abraço para a equipe da Vila da Vê. Eu gosto muito da equipe de lá, a outra, do lado do Bom Jesus, eu não conheço muito. Mas da UPA da Vila da Vê, eu acho uma enfermagem humana, assistentes sociais humanas, o médico que faz psiquiatria, fantástico. Sim. A gente tem bons clínicos. E essa médica falou assim, Gilson, a grande questão é a seguinte, não há um acompanhamento indoor, nas casas. Teve um idoso de 60 anos, que a mãe tinha 80, e a gente percebia que ela estava dando remédio errado para ele, só moravam os dois. E não há um acompanhamento no território. Eu internei ele, Júlio, ele morreu no dia seguinte. Foi uma tristeza para mim. Então, essa é uma realidade. Verdade. Não é culpa, não vejo culpa, mas falta de profissionalismo no nosso serviço de saúde mental.
12: Doutor, é acreditado, né? O que falta são pessoas capazes.
13: Perfil.
12: Comprometidas em realmente dar solução.
13: Jango, se você não gosta de rádio, você vai ficar fazendo rádio.
12: É.
13: Apaixonado por rádio, meu amigo Márcio, você tem um perfil por rádio. Eu tenho um perfil para trabalhar na odontologia, desenvolver esse trabalho do Projeto
12: Social.
13: Mãos, que isso aqui faz parte do Projeto Mãos. E a gente tem que ter perfil.
12: Tem que gostar daquilo que faz, né?
13: Poxa vida. E ontem eu ouvi de um funcionário assim, ele falou assim... tem muita gente que tem que sair do serviço. Isso para mim, eu ganhei a minha noite. Pô, não tá afim, é funcionário, não pode mandar embora. Não é mandar embora, desloca, põe para contar papel, saca? Põe para contar papel, desvia de função.
12: E aí vai entrar na justiça.
13: Não, mas a
12: pessoa não presta o serviço que quer fazer.
13: Não é? Então, assim, trabalhar com saúde mental, com transtorno por uso de substância, dependência química, saúde mental, 24 horas.
12: E muda, doutor. Como. Viu? E muda até depois a pessoa, numa condição dessa, tendo esse apoio, muda a família, muda o relacionamento.
13: A questão não, da família, transforma uma tudo, hora né? A gente vai falar só de família.
12: Não é isso?
13: Eu quero dar uns puxão de orelha numas famílias.
12: Vamos falar sobre
13: isso. Eu quero colocar também aqui, eu não sei se você vai pôr, meus sentimentos, né, a essa família que perdeu essa...
12: Jovem.
13: Essa jovem. Ai, nossa, que tristeza. E também um outro jovem, né, que se matou. Tô. Por relacionamento, não. Né? 22 anos, ele 15, a menina. Não existe culpa. É. Não existe culpa. Existe sim a você ultrapassar o que aconteceu. Não é? A vida continua e a vida tem que ser sempre valorizada.
12: E que isso, sabe? Sirva de exemplo para não acontecer outra.
13: Exatamente, de uma escola particular. E nós temos que falar das escolas particulares. Porque as escolas particulares têm que ter uma ouvidoria em relação a isso. Precisamos de psicólogos dentro das
12: unidades.
13: E mesmo de assistência social. Porque o adolescente e a criança, muitas das vezes, uma criança que ela é abusada, que ela sexualmente, uma criança que ela sofre bullying, que ela é agredida, violência doméstica. Ela precisa de um melhor amigo para contar, de uma melhor amiga, de um professor mais próximo dela para falar, de um psicólogo, de alguém na escola para que ela possa falar. Para que essas intervenções aconteçam e evite, sim, essas
12: consequências
13: da tentativa de suicídio. E muitas das vezes, Jango, são famílias estruturadas,
12: verdade.
13: São famílias funcionais.
12: Que
13: por
12: parece,
13: isso,
12: né?
13: Na sua primeira pergunta, é individual essa, mas existe... Uma questão, se o avô tinha problema mental, às vezes por uma geração e na outra um dos filhos tem. Então tem que ficar um olhar...
12: Tem uma pergunta, Marcinho?
5: Tem.
13: Vai lá, Marcinho.
5: Uma pergunta minha.
12: A sua.
5: Você não acha que as entidades aqui de Bragança acabam ajudando aí o pessoal da droga, tendo aquele restaurante popular ali em Lavapés, tendo aí o pessoal que leva café, leva janta para o pessoal em Lavapés ali, acaba incentivando a ficar na rua e usando drogas?
13: Essa é uma questão, Marcio, eu vou colocar o meu posicionamento.
12: Pessoal.
13: A Harumi, quando ela era da Harumi?
12: Harumi.
13: Ela era da assistência social, ela fez colocou faixa nos faróis, falou assim, não dê dinheiro nos faróis. Dar comida na rua, para mim, eu chamo isso de fator de manutenção de doença. Por quê? Porque ele vai trocar a marmita, vai facilitar ele ficar na rua, ele vai ficar gordinho, alimentado, vai jogar no chão, vai ser um nojo que vai ficar o local. Não dê alimento na rua. Eu sou a favor. Você quer montar uma estrutura? Monte uma estrutura e os convide para lavar a mão, porque tem que ser uma mudança de hábito.
12: De hábito.
13: Não é? De hábito. Eu acho que isso é
12: um fator banho,
13: de manutenção mão, né? Das ruas adoecidas. É uma questão... É só de política religiosa. A religião se leva para dentro da igreja. Quem quer um dependente de álcool e droga, sujo, fedido, transtornado dentro da igreja? Não quer.
12: Não.
13: Então é melhor dar comida para ele na porta da igreja e deixar lá ele comendo e depois ele vai embora, ele vai dormir na porta da sua igreja. Então, assim, a questão da saúde mental... do transtorno por uma substância, essas pessoas que estão em situação de vulnerabilidade, não é comida. Ele vai daqui, dali, ele pede aqui, ele tem... O Santo Agostinho desenvolve um bom trabalho. Eu acho que sim. O restaurante popular ali, né? Mas dá para reinventar. Acho que eles precisam de ajuda nisso também. Até uma forma da prefeitura...
12: Acolher e fazer chegar... uma parceria, né?
13: Ou então ficar alguém na porta já para aqueles que pedem... Porque eles pedem ajuda. É um absurdo nesse país, Márcio, na minha opinião, não ter comida para todo mundo. Sabe? Eu acho que isso é algo que tem que ser revisto. O desperdício da comida no Brasil é uma coisa... Não era para ter fome. Não era para ter fome, né? Mas eu sou contra. Contra, sim. Eu acho que é um favor, é um fator de manutenção deles na rua.
12: E até tem algumas pessoas que nem precisam e vão lá só para almoçar, para ter preguiça de fazer comida em casa, como já ouvi.
13: Senta com eles, prega, leva a palavra, mas não dê comida. É a minha opinião. Dê água. Um copinho d'água. O grupo de rua que existe do Lava Pés há 1 ano e 7 meses não serve comida.
12: Com certeza. Bom, são 11h02. Gilson, que bom tê-lo aqui nesta quinta-feira.
13: Prazer é
12: foi meu, gostoso esse bate-papo, abordamos vários e vários temas aí, também, que estão no nosso dia a dia, nossos olhos, na rotina, nas ruas, e não é só Bragança, é em todo o Brasil.
13: Sim.
12: E no mundo.
13: Todo o Brasil. O mundo está doente.
12: Um abraço, boa quinta-feira.
13: Obrigado.
12: Bom final de semana.
13: Abraço a todos.
12: São 11h02, vamos faturar e voltamos. Daqui a pouco faz futebol. Red Bull Bragantino perdeu ontem a primeira para o Atlético. São Paulo empatou com o Bolívar. Palmeiras empatou com o Cerro Porteño. Flamengo e Cruzeiro também ficaram no 1-1.
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9: São 11 horas e 16 minutos em Bragança Paulista. Vamos falar de futebol. Mas antes, tivemos hoje dois acidentes. Vamos colocar assim: um na Norte Sul, onde um caminhão entrou num poste lá, onde tem aquele monumento do Santo Agostinho, na Norte Sul. Inclusive, o pessoal da Energisa está lá fazendo um reparo de poste, tudo isso, aquilo. O motorista foi atendido no HUSF de Bragança Paulista após o pessoal ter chamado o serviço do SAMU. E tivemos agora também um fato lamentável: um restaurante aqui de Bragança, o Halai, que acabou pegando fogo. As imagens estão aí, o Ted Fagundes daqui a pouquinho estará trazendo mais informações. Mas o assunto aqui é futebol. Tivemos o Red Bull ontem, pegou ontem aqui o Atlético Mineiro, acabou perdendo por 1-0. Tivemos também pela Libertadores de América, o empate Flamengo e Cruzeiro, e também o Palmeiras com o Cerro Porteño. Mas vamos começar com o Luiz Henrique Domingues, que cobriu o jogo de ontem com a equipe esportiva da Bragança FM, dessa derrota do Braga aqui pro Atlético Mineiro. Bom dia.
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10: Bom dia, Jango. Bom dia para quem se liga aqui no programa Primeira Mão. Hoje, um dia aí complicado em Bragança Paulista, especialmente para os jogadores do Massa Bruta, porque na Copa Sul-Americana, jogo de ida das oitavas de final, o Red Bull Bragantino acabou perdendo por 1-0 para o Atlético Mineiro. Mas o que se questiona muito não é o resultado, e sim como se deu esse resultado. Primeiro que teve a lei do ex, a inevitável lei do ex. Tomás Coelho, o ex-jogador do Bragantino, que teve passagens pelo Massa Bruta entre 2020 e 2021, acabou fazendo um único gol, o gol da vitória do Galo, e uma falha do Cleiton. Segundo jogo consecutivo do Red Bull Bragantino, que é marcado por falhas de goleiro. Até a Mancini destacou que no jogo contra o Corinthians, apesar do Volpi falhar, não teve o segundo gol também teve falhas, mas foi uma falha coletiva e pouco do goleiro, mas que ficou marcado foi o lance que o Thiago Volpi recebeu um recuo arriscado do Juninho Capixaba, tentou dar o chute pra frente, acabou errando o cálculo, errando o tempo de bola, e aí o Rodrigo Garro empurrou para o gol. E aí, ontem, o Cleiton, ele foi aí dividir a bola com... Quer dizer, não foi muito bem dividir a bola. Foi um lance que o Tomás Coelho, ele recebe uma bola por cima, ele domina a cachapa, ela pinga. O Cleiton tinha totais condições de impedir a jogada, segurar. Mas, de alguma maneira, a bola escapou dos braços, das mãos do goleiro do Massa Bruta. E aí, acabou gerando a derrota do Red Bull Bragantino sobre o Atlético Mineiro. Foi uma partida que o Red Bull Bragantino demonstrou uma certa evolução em relação à partida contra o Corinthians no último final de semana. Criou um pouco mais, claro que hoje tinha todas as peças, as melhores peças à disposição. Contou com o retorno do Herrera, que cumpria a licença paternidade. Ali na ponta, ele contou com o Vinicinho, que vive um bom momento. Apesar de não agregar tanto assim para ser decisivo no time, ele tem tido bons momentos. Contou com o retorno do Gabriel, que cumpriu, que não jogava no time titular desde o dia 29 de julho. Também contou com o retorno de Agostinho Santana, que não estava disponível para a partida do Brasileirão por conta de uma suspensão do Supremo Tribunal de Justiça Desportiva. E também contou com o retorno do Gustavo Marques, recuperado de uma lesão na coxa. Então ele teve o que melhor tinha à disposição. Também contou com o Guzmán Rodríguez, que ontem fez uma partida bem segura, apesar de no gol do Coelho ele acabou não conseguindo alcançar o atacante do Atlético. Mas tudo bem, isso é uma questão de velocidade e acontece, é do jogo. No entanto, na hora que o Coelho ele tira do Clayton, o zagueiro do Massa Bruta acaba trombando com o Clayton e tira qualquer oportunidade do Clayton ir atrás da jogada e impedir, e ter mais chances de impedir o gol. Mas não foi uma partida ruim do Bragantino, criou sua falta aí, como que eu posso dizer, sua falta aí um pouco mais de assertividade nos lances. E foi exatamente isso que o técnico Wagner Mancini falou durante a entrevista coletiva, após a partida de ontem, e a gente teve lá acompanhando essa coletiva do Wagner Mancini.
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11: Boa noite, Mancini. Luiz Henrique Domingues da Bragança FM. Esse é o sexto jogo desde a volta da pausa para a Copa do Mundo e o Red Bull Bragantino fez apenas 2 gols nesse período. O que tem faltado para o Bragantino balançar as sedes e conseguir converter as chances que criou em gols, apesar de que hoje teve muito mérito do Everson nas jogadas?
12: Boa noite a todos. A gente fica chateado exatamente por isso, né? A gente vinha numa fase muito boa, numa sequência muito boa, fazendo gols e tal, e de repente, após a Copa do Mundo, são 6 jogos já e 2 gols apenas, é muito pouco. Hoje, após a partida, eu fui olhar os números do jogo, né? Nós estamos 21 bolas a gol, 7 no gol, que é um número baixo para você falar que seu time é eficiente. Mas a gente teve mais oportunidades e poderia ter construído um placar diferente do jogo. Foi uma derrota que nos custa, logicamente, ter que jogar fora de casa agora e tendo que reverter o resultado, mas acima de tudo o que está faltando realmente é botar a bola para dentro. Hoje a gente teve algumas oportunidades boas, diferente do jogo do Corinthians. Hoje o time foi mais consciente no seu jogo, dominou praticamente o jogo todo, e acabou tomando um gol que normalmente a gente não levaria, né? Então eu acho que isso também pesou. É óbvio que é um jogo de 180 minutos, ainda faltam 90 minutos e tem muita coisa ainda para ser brigada, e a gente confia ainda nessa passagem de fase.
13: Mancini, tudo bem? Pedro Rigoni da 103FM, bem também. Queria que você falasse um pouco mais das substituições que você fez no decorrer da partida, principalmente a saída do Herrera para a entrada do Gustavinho.
12: O Herrera, o combinado entre nós é que ele jogaria meio tempo. O atleta ficou 8 dias sem treinar. Então, a pessoa vem no estádio, não sabe do que está acontecendo. Eu ainda não quis tirar no intervalo, porque eu ainda dei para ele mais uns 15 minutos de segundo tempo. Mas a gente não pode expor um atleta desse nível e dessa importância a uma lesão. Então, eu sei que o estádio sentiu a saída dele, mas já estava previamente combinado que ele jogaria metade do jogo e eu ainda estiquei um pouquinho mais. As outras, Ramires no lugar do Gabriel era exatamente para ter um pouquinho mais de saída rápida de bola. A entrada do Gustavinho foi para corrigir, exatamente porque nós tínhamos 2 jogadores de meio campo só, E o Atlético sempre tinha uma sobra de um jogador, e isso dificultava a nossa marcação, por isso a entrada do Gustavinho. Melhorou após a entrada do Gustavinho, que a gente toma o gol, você perde o jogo, aí ninguém enxerga do jeito que deveria. Mas enfim, e a entrada do Marcelinho foi já no final do jogo. Eu até pensei em tirar o Vinicinho também pelo esforço ao longo do jogo, acabei não tirando porque ele estava bem na partida, e ele no lance seguinte teve câimbras e nos últimos 10 minutos de jogo aí a gente jogou com 1 jogador a menos praticamente. É isso.
14: Boa noite, professor. Boa Luiz noite. Fernando Brasil, eu sou do canal RB Massa Bruta. Professor, pelo que eu me lembro, esse é o primeiro clube que o senhor tem bastante respaldo, bastante tranquilidade para demonstrar o seu trabalho como técnico de futebol. O quanto isso é importante para você como profissional, para que você possa colocar sua ideia de jogo dentro do campo? E qual que é a palavra que o técnico do Bragantino pode dar hoje para a torcida? Um pouco irritada, um pouco frustrada com o resultado da partida?
12: A torcida está no papel dela, gente. A gente tem que entender isso daí. Eles vieram para ver o time ganhar. O time não ganha, é natural que tenha protesto, que haja xingamento. Isso aí tudo faz parte do jogo, né? Eu tenho respaldo, assim como é importante para o clube também que você tenha uma sequência de trabalho, que você mostre. Se o meu time hoje não tivesse jogado bem, eu até sairia mais chateado, mas a gente teve futebol para vencer a partida. Bobeou, não está fazendo gol, concordo com tudo isso daí, que são coisas que fazem parte do futebol, que te chateiam, porque você vê o time jogando bem, sendo dono da partida ao longo dos 90 minutos, a maior parte do tempo. Então é óbvio que numa instabilidade de duas derrotas, o time não perdia 10 partidas. Aí teve duas derrotas e a gente tem que tocar em pontos onde a gente poderia estar falando sobre outras coisas. Mas enfim, faz parte do jogo. Eu estou acostumado já a isso, entendo o papel torcedor. Se eu estivesse lá na arquibancada, eu também reclamaria, porque eu quero ver meu time ganhando. Né? Enfim, mas a partir da segunda derrota, a gente escutou muita coisa hoje que, não, logicamente, ninguém gosta.
15: Mancini, boa noite. Bruno Figueira, do Portal da Liga. Eu gostaria de tocar num ponto que você até já colocou aí da questão dos jogadores que têm desgaste, que você fez o plano para substituições. A derrota no jogo de hoje muda alguma estratégia para o confronto contra o Atlético Paranaense no final de semana? Pensando que na próxima semana tem essa decisão contra o Atlético Mineiro, ou não terão poupados, ou é algo que você vai pensar a partir de agora?
12: Não, não muda nada. A derrota não muda nada. A partir do momento em que a gente fala de planejamento, de respaldo, de tempo de trabalho, você não pode mudar o planejamento porque perdeu uma partida. Aí a gente estaria sendo muito incoerente. Eu acho que o mais importante é a gente saber o que a gente quer no ano. Nossa campanha no ano é totalmente estável, então também é importante a gente falar sobre isso, porque dá a impressão que na segunda derrota seguinte está tudo errado. E as coisas não são assim no futebol. A gente faz um planejamento, tira os atletas que a gente acha que tem que tirar diante de exames, de testes. Ah, o cara está mais cansado do que o outro, então é melhor eu trocar, porque senão eu posso perder o jogador. Nós temos 24 jogadores apenas no elenco, então a gente tem que fazer esse planejamento. E tudo é pensado com pessoas que estudaram, que fazem parte do dia a dia das soluções e das decisões que são tomadas. Então não muda nada, a gente vai manter o planejamento. É óbvio que a gente vai botar um time forte sábado contra o Atlético Paranaense fora, e contra o Atlético Mineiro na quarta-feira, a mesma coisa, a gente vai com o que tiver de força máxima. O que eu tinha hoje de força máxima foi o campo. Infelizmente eu não tinha alguns atletas, alguns por lesões, outros por suspensões, mas para sábado, felizmente, a gente tem a maior parte de jogadores, e eu espero que para outra quarta também. Às vezes a gente está num momento bom, ninguém percebe aquilo que normalmente acontece ao longo da semana. O cara sente uma dor de barriga, o outro não treina e tudo mais, e tudo passa despercebido porque a gente está vencendo as partidas. Então ninguém se preocupa em olhar. Mas um time de futebol ao longo de uma semana passa por muita coisa diariamente, né? Que nessas horas a gente tem que explicar, em que outros momentos acaba passando batido.
11: Mancini, agora até um assunto complicado de se tocar, porque é o segundo jogo consecutivo com falha de goleiro que acaba assim, ajudando a decretar o resultado. Como você blindou o Cleiton antes da partida de hoje, até por conta da falha do Volpi no final de semana, e como blindar os goleiros para o jogo de sábado, que é contra o Atlético Paranaense, um time que está bem na tabela do Campeonato Brasileiro, enfrenta o artilheiro do campeonato, o Viveiros, e para o jogo de volta, que é decisivo?
12: A gente tem que falar sobre o assunto. Eu não sou um cara de fazer rodeio. O Volpi falhou no gol de domingo, o Cleiton falhou hoje para mim. Essa é a minha opinião sincera. Assim como o Sacha já perdeu o pênalti, o Pita já perdeu o pênalti, outros atletas tiveram erros no gol do Corinthians, né? A gente focou no erro do Volpi. Mas nós tivemos uma sequência de erros, o segundo gol era um lateral, também houve, enfim, sempre que você toma um gol, você vai olhar na televisão e a gente detecta pequenos erros de vários jogadores. A gente não pode estar apegado a isso, porque o ser humano, ele, inclusive a gente está aqui na Terra exatamente para isso, para melhorar. Eu penso assim, eu acho que espiritualmente a gente tem que entender que aqui é uma escola, é um aprendizado. Então, quem nunca errou na vida, que jogue a pedra. Eu cometo erros também. Para a maioria das pessoas hoje eu fiz uma substituição que não deveria fazer, né? Mas enfim, são erros que fazem parte do nosso dia a dia. Só quem está sentado

0: No nosso time a gente tem o controle sobre tudo que está acontecendo, principalmente o controle emocional do grupo, e eu tenho certeza que para sábado a gente vai dar uma resposta.
1: Bom, então tá aí, o técnico Wagner Mancini até dando uma mensagem de vida após eu perguntar aí sobre a questão das falhas dos goleiros, porque assim, beleza, o Volpi falhou no final de semana, foi assim, eu acho que foi muito mais um erro de cálculo, até um erro coletivo, porque o Capixaba não poderia ter aí recuado a bola daquela maneira, e o Volpi, ele acabou errando o cálculo, a bola subiu um pouco mais do que ele esperava, mas a do Cleiton ontem acho que foi pior, porque a bola tava na mão dele. Então, ele acabou gerando, e até pela circunstância de ser um jogo de Copa Sul-Americana, tava 0-0, jogando em casa, agora você tem que correr atrás desse resultado na casa do adversário, e preocupa também essa situação do Bragantino, Jango, porque a última vez que o Bragantino perdeu no Campeonato Brasileiro foi no dia 10 de maio contra o Santos, por 2-0, fora de casa, e na temporada foi na Copa do Brasil, perdendo pro Mirassol, quando foi eliminado pelo Mirassol, lá em Mirassol, mas desde então venceu o Vitória, empatou com o River, venceu o Vasco, venceu o Carabobo, venceu o Inter, aí veio a pausa para a Copa do Mundo, e quando voltou, empatou com o Fluminense 1-1, empatou 0-0 com o Sporting Cristal, empatou 0-0 com o Curitiba, venceu o Sporting Cristal por 1-0, e perdeu para o Corinthians e ontem perdeu para o Atlético. Então, assim, são 6 jogos com 3 empates, 2 vitórias, 2 derrotas e 1 vitória, com apenas 2 gols marcados. Isso é muito pouco perto do que o Bragantino vinha produzindo, e agora pega o Atlético Paranaense, que está numa sequência muito boa do Campeonato Brasileiro. É o terceiro colocado, tem o artilheiro da competição, Viveiros. Kevin Viveiros, o atacante colombiano, um baita de um jogador, e que, assim, a última vez que o Atlético Paranaense perdeu no Campeonato Brasileiro foi no dia 10 de maio, pro Vasco da Gama. Desde então, empatou com o Flamengo, venceu o Remo, venceu o Mirassol, teve derrotas aí em amistosos durante a pausa pra Copa do Mundo, mas venceu o São Paulo logo em seguida, de virada, venceu o Internacional, venceu o Corinthians, venceu o Vitória no jogo de ida da Copa do Brasil, levou a virada, mas no Campeonato Brasileiro, o Atlético Paranaense não sabe o que é perder desde o dia 10 de maio. E vem fazendo uma campanha muito boa, então o Red Bull Bragantino vai ter que aí se remontar na temporada, e assim, a Arena da Baixada foi um ponto de virada pro Bragantino na temporada de 2024, porque livrou o time do rebaixamento. Que a Arena da Baixada seja um novo ponto de virada pro Massa Bruta na temporada, porque tá aí caindo na tabela do Campeonato Brasileiro, e aí em desvantagem no placar agregado contra o Atlético Mineiro.
2: Bom, tá a expectativa do Bragantino, volta a campo agora pelo Campeonato Brasileiro, com jogo difícil contra o Atlético Paranaense, transmissão da Bragança FM. Nos jogos de ontem tivemos aí, além de Red Bull, Bragantino e Atlético Mineiro, tivemos dois jogos pela Libertadores de América, onde envolveram os brasileiros. Cruzeiro e Flamengo, um grande clássico lá no Mineirão, o empate de 1-1, e tivemos outro empate. Palmeiras mesmo, né? Com 10 jogadores em campo, 1 a menos, foi expulso, né? O João Arias, o pessoal não concordou. Aí o pessoal, agora é o VAR, agora não tá funcionando. Palmeiras, é aquelas histórias, é choradeira. Mas enfim, empatou com o Cerro Porteño, e tenha certeza, lá no Paraguai não vai ser fácil não, hein?
1: Não vai ser fácil, até porque esses dois times já se enfrentaram na fase de grupos da Copa Libertadores, e se a gente for buscar o histórico, é mais favorável pro time paraguaio, porque no Paraguai, na verdade em São Paulo, o Palmeiras perdeu pro Cerro Porteño por 1-0, e no Paraguai os dois times empataram em 1-1. Agora a situação é inversa, eles empataram em São Paulo, no Nubank Park, e agora o Palmeiras tem que decidir lá no Caldeirão do Cerro Porteño, no Paraguai. E Palmeiras tem sofrido aí desnecessariamente.
2: E isso, falha do goleiro.
1: Falha do goleiro novamente. O Carlos Miguel não pode ficar impune das falhas que ele tem tido, que tem sido decisivas contra o Atlético.

0: O Mineiro, ele falhou duas vezes, agora ele falha de novo, e assim, é do jogo.
1: É fase,
0: mas mostra a insegurança dele, dentro de campo, porque fora de campo ele tá com uma segurança danada, tanto que ele saiu na zona mista do Nubank Park falando, podem ficar tranquilos que a gente vai classificar. Isso pode envelhecer muito mal ou pode servir como combustível para o Palmeiras, porque a gente sabe que essas afirmações antes de um jogo decisivo, elas podem voltar contra você e o poder midiático que a internet tem hoje acaba distorcendo tudo, enfim. Então o Palmeiras vai ter uma árdua tarefa, assim como o Cruzeiro, que agora empatou em casa num bom jogo de ambas as equipes, equipes muito bem treinadas, apesar de que o Leonardo Jardim não vem performando o melhor futebol com o Flamengo, o Cruzeiro conseguiu se reerguer na temporada de 2026 com o Leonardo Jardim e tudo mais, então agora decide lá no Maracanã, mas o jogo de ida terminou empatado em 1-1, num belo jogo, num jogo bem equilibrado.
2: Bom, hoje nós teremos jogos hoje, né, lembrando vocês que teremos o Santos na Vila Belmiro, que recebe o Maracá, não é isso? É da Bolívia também, não é isso? Maracá da Bolívia, e é um jogo importante aí para o Santos seguir nessa sequência da Sul-Americana. Haja visto também que o Vasco recebe o Olímpia também hoje às 19 horas, e também teremos hoje aqui a Rosário Central, que lá na Argentina recebe o Timão, Corinthians do Marcinho, né, Marcinho? E tem o Cienciano também, que joga contra o Botafogo às 21h30 pela Copa Sul-Americana. São jogos que dão sequência a essa rodada aí da Sul-Americana.
0: Acho que dos brasileiros, na Copa Libertadores e na Copa Sul-Americana, o que tem um adversário mais tranquilo é o Santos, que enfrenta o Macará, só que a gente assim subestima muito o Macará por ser um time desconhecido do cenário sul-americano, mas é o segundo colocado do campeonato equatoriano, está apenas uma certa vantagem de 20 pontos atrás do Independiente Del Valle. O Independiente Del Valle tem 61, o Macará tem 41 pontos somados até o momento, se é que minha tabela está certa. Então é um time que assim não pode subestimar. Na fase de grupos da Copa Sul-Americana foi o primeiro do seu grupo, e um grupo que tinha Tigre da Argentina, o América de Cali da Colômbia e o Alianza Lima. Então, de fato, o Alianza Atlético do Peru. Então, de fato, é um time que não pode ser subestimado. Teve aí nessa fase de grupos 2 vitórias, 4 empates, nenhuma derrota, 10 pontos somados, 6 gols feitos, 3 sofridos. E o Santos está ali naquela fase. Daquela fase complicada que todo time do Campeonato Brasileiro passa, que é a zona de abaixamento e tudo mais. Então, o time do Atlético. O time do Santos tem esse pequeno desafio pela frente, mas tem o Vasco, que também enfrenta o Olímpia, que deu trabalho pro time carioca na fase de grupos. Então a gente vai aguardar cenas aí.
2: E tem o
0: Mirassol que enfrenta a LDU. Só que assim, o Mirassol, ele deu o azar de pegar a LDU na ida, em casa. Porque quando a ida acontece no Equador, que é a casa da LDU, logicamente eles têm certa vantagem, mas em Mirassol, Mirassol é uma fortaleza. Então, o que, que o time do técnico Rafael Guanais vai ter que fazer? Vai ter que
2: 2-0
0: vai ter que construir uma larga vantagem hoje e se defender lá, fechar a casinha no Equador para não passar grandes riscos.
2: É isso aí. Então tá aí, você volta logo mais às 16 horas com hoje aqui ao vivo e a cores, aqui na Bragança TV, no prédio da Coronel Osório 84, com o Sertanejo Bom Demais, e depois às 18 horas tem aí o Gol de Placa com mais informações e notícias.
0: Né? É que o sertanejo é bom demais.
2: É que o Marcinho adora sertanejo, né? Mas ele gosta de sambinha, pagode, sabe essas coisas, né?
0: É uma pessoa eclética.
2: Isso aí. Um abraço, gente. Um abraço.
0: 11h40. Um abraço.
2: Vou faturar e voltamos depois já com vagas de emprego, primeira mão.
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1: É só 11h50, primeira mão. Você acompanha aqui tudo que acontece em Bragança, região Bragantina. Daqui a pouquinho mais informações sobre o atentado ontem contra o despachante aqui em Bragança Paulista. Também o incêndio que atingiu o restaurante Raulai, nosso amigo Gerson aqui de Bragança. Tem as informações logo mais com o nosso jornal, com o Ted Fagundes. Momento das vagas de emprego. 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Também nós temos oportunidades e vagas de emprego para professor de inglês. 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Também aqui em Bragança Paulista, a Destro, Marcinho, Materiais de Construção, está contratando ajudante geral para trabalhar de segunda a sexta-feira, das 7 da manhã às 17 horas, salário de R$ 2.108. 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É ali mesmo, não tem erro, entre o Taboão, a Santa Luzia, o centro, o Taboão, é aquela ligação ali que liga até o aeroporto. Também vagas, falando em aeroporto, da Autoviação Bragança, está contratando motorista e garagista. Se você estiver interessado em trabalhar na Autoviação Bragança, leve o seu currículo lá. Fala que você ouviu aqui na Bragança FM e você tem que ter o requisito, né? 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Você pode levar na Felipe Siqueira, lá perto do aeroporto, onde fica a sede da Autoviação Bragança. 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Em Bragança Paulista, Atibaia, Perdões e Piracaia. São 11h57. Chegamos ao final do Primeira Mão dessa quinta-feira. Mais uma vez agradecer a todos pela audiência e pelo carinho. Nós voltamos amanhã logo após o Sertanejo Bom Demais com mais um Primeira Mão. Na direção geral da Maria de Lima, mesmo som do Márcio Rossini. Na sequência vem o Ted Fagundes com o nosso jornal, como notícias e informações, depois Bragança FM no ar, Tarde Sertaneja, tudo isso você acompanha aqui na programação Líder da Região Bragantina. Um abraço, tchau, boa tarde.
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3: É, estamos chegando, boa tarde, agora são 12 horas e 10 minutos, 12 e 10, estamos chegando com o nosso jornal, hoje quinta-feira, né? Nós estamos chegando com muita alegria para você no Facebook, para você no TikTok também, e estamos trazendo muitas notícias, algumas não tão boas, né? Bragança parece que virou, né, um arsenal de problemas, né? E a Bragança FM nas suas redes sociais está com imagens exclusivas. Imagens exclusivas de um incêndio que atingiu um restaurante na Avenida Europa. Essa informação é urgente e exclusiva da programação da Bragança FM. A imagem já está no ar no nosso jornal. Então você que está curtindo, né? Que está curtindo a nossa programação, já pode participar, deixar sua mensagem, né? Eu vou falar para você, o nome da pessoa que entrou aqui é muito estranho. Aqui, ó. Oh, não, não dá nem para falar no ar. O que você acha, Sal? Não devo falar. O Derlio falaria, pode falar. É, nós temos essas imagens, o Derlio já está soltando. Todo mundo sabe que o Raw Online é um restaurante tão tradicional aqui em Bragança, com comidas orientais. E, infelizmente, este restaurante hoje, né, desde a madrugada, teve um princípio de incêndio. Segundo o repórter Luiz Henrique, que esteve lá, vulgo Moreira, segundo apurado, o estabelecimento encerrou as atividades às 23 horas. Por volta das 2 horas, o proprietário foi acionado pelos vizinhos que chamaram o corpo de bombeiros para conter o incêndio. Como o restaurante estava fechado, não havia ninguém no local e não há registro, né, de feridos. A polícia científica e a polícia militar estiveram no local para investigar as circunstâncias do incêndio. Eu sei que agora fica naquela situação da galera tentando entender quem foi, quem deixou de fazer, quem fez, o que será que aconteceu, esqueceu, né, alguma coisa, gato, né, o Cauane Ferreira que está participando com a gente, deixou fritadeira, deixou alguma coisa na tomada. Eu sei que os questionamentos vão vir, mas o que a gente tem que torcer, né, para o Gerson, que é o proprietário lá, que ele possa restabelecer, tomara que ele tenha seguro, né, do estabelecimento, porque esse restaurante de comida chinesa é muito tradicional na cidade. É o tipo de restaurante que é uma pena ficar fechado por um tempo. E eu sei que infelizmente vai ficar, mas você que está curtindo a nossa programação, se você puder já ir, né, no Instagram da Bragança FM, você vai ver essas imagens, né, que são exclusivas da Bragança FM, tá? Então tem muita gente comentando aqui, muita gente participando, trazendo. A gente postou faz 16 minutos, acho, né? E já tem 29 comentários do caso, tanto nas redes sociais do Facebook quanto no Instagram. E aí, o pessoal tá aqui, ó. O pessoal tá falando, ó, precisa corrigir que o restaurante, né, de comida chinesa. Não, é assim que eu me saiba, né, que eu conheço, mas enfim, não importa que tipo de comida é, mas, né, o fato realmente aconteceu. A Ari tá entrando aí pra participar. A Ceci, eu acho que é isso o nome dela. O Biel também já está entrando aí para participar. Deixa eu ver quem mais está aqui. Culinária chinesa, né? Então tá bom. Então já está aí. Eu falei chinesa, então não errei. Deixa eu ver assim, ó. Quem mais? O Roberto Alves está entrando aí para participar conosco. O Márcio Miami, né? Também está com a gente. Essa galera que está entrando aí no TikTok, né? Você quiser deixar o seu comentário, deixa aí para saber de onde você é, de onde você deixou de ser, né? Participe conosco, né? É mais fácil a gente fazer o programa assim, com a participação de vocês. O piloto de avião está curtindo também. O cara tem um nick de piloto de avião. Deixa eu ver aqui também. Quem mais? Isso aqui é exclusivo, tá? Exclusivo da Bragança FM, por isso que a gente está abordando, né? As pessoas comentando até o que aconteceu no Howline. Incêndio atinge restaurante de comida chinesa em Bragança. Matéria exclusiva, informação exclusiva da Bragança FM. Depois vamos ver se a gente consegue essa participação do Gerson, aí que o Luiz Henrique falou. Já tá aí no ponto? Né, o Gerson, que é um cara tão bacana, quem já foi um cara bacana, e o quanto que é importante a gente estar divulgando neste momento o que aconteceu lá. São 12h17, 12 horas e 17 minutos para você que está curtindo a nossa programação. Vamos ouvir o Gerson. Luiz Henrique falou com ele.
4: Estou aqui com o Gerson, ele que é proprietário do restaurante Howline aqui na Avenida Europa. Gerson, o que aconteceu dentro do restaurante? O teto está todo queimado, foi um incêndio de grandes proporções, o que aconteceu?
5: Olha, hoje está aqui, nós estamos com a polícia militar, polícia científica, né? Então, por enquanto nós estamos apurando a causa, se é criminosa, se realmente teve maldade de alguém, ou se foi simplesmente um acidente, né? Então, mas infelizmente o restaurante está todo queimado, toda a parte do salão, o teto, a parte da cozinha. Infelizmente, essa fatalidade que nós estamos vivendo depois de 43 anos de restaurante em Bragança Paulista.
4: E assim, o restaurante ele funcionou até as 11 horas da noite ontem. Isso aconteceu por volta de que horas? Como que o senhor recebeu a notícia?
5: Então, nós fechamos o restaurante às 11 horas, como sempre a gente faz, né? E depois a gente faz aquela limpeza geral e depois todo mundo foi para casa, né? Só que o comunicado que nós recebemos foi às 2 da manhã, dos vizinhos, né? Queridos vizinhos que nós temos aqui, que avisaram ao Corpo Bombeiro, né? E realmente eles demoraram um pouquinho para chegar, mas conseguiram conter o fogo ainda.
4: E em relação à suspeita de ser criminoso, você recebeu algum alerta de segurança, de alarme que disparou?
5: Olha, não recebemos nada, viu? Infelizmente, essa suspeita vai existir, a polícia está aqui para isso, né? E se tiver alguma coisa realmente que alguém vai pagar, vai pagar.
4: Certo, muito obrigado.
3: Tá certo, tá aí o Gerson falando, né? Ele que é proprietário e também, né, dentro dessas necessidades todas para quem conhece, sabe, né, do Gerson, o trabalho que o Gerson faz, né, aqui em Bragança, vê dessa necessidade que é importante, que agora vai ficar esclarecida, né? Esperamos que o Gerson consiga, né, um fôlego aí para poder trazer, né, novidades aí para a população em Bragança Paulista, tá? Eu quero dizer para você que a matéria é uma das matérias mais vistas hoje, né? Este momento, né? E eu quero agradecer as fontes que nos trouxeram a informação deste caso, ao Luiz que foi lá, né? Pegar essas imagens aí que são exclusivas da Bragança FM. Então, se você entrar nas redes sociais, a Bragança FM tem trazido essas informações, tá? Tem aqui, ó, alguma situação que na Avenida Norte Sul, equipes da Energisa Sul Sudeste foram acionados na madrugada para atender uma ocorrência de colisão contra o poste. Tem essa imagem também? O Celso Ricardo já conseguiu para nós. O poste está literalmente capengando. Tá para baixo, né? Tá para baixo o poste. Né? Infelizmente, nessa situação que ocorreu aqui em relação a uma batida de carro, provavelmente não se sabe, né, se o carro fugiu, né, o motorista fugiu com o carro ou não, enfim, né, mas dá para ver que é notório essa batida. Daqui a pouco a gente vai trazer essas informações. Temos também destaques na página da Bragança FM. Homem fica gravemente ferido após ser baleado dentro do veículo em Bragança Paulista. Esse assunto também vai pegar. Caminhão carregado com abacaxis. Abacaxis. Vou falar pra vocês, escreveram um abacaxi errado aqui, gente. Tomba e interdita Fernão Dias, mas não é na nossa página, né? Caminhão carregado com abacaxi, tomba interdita. É um abacaxizinho, hein? Depois do almoço, para dar aquela liberada, hein? Eita, nós, viu? Temos aqui também a Valessa, tá falando: Ted, tudo bem? Eu sou da galera do Bragança Depressão, nós ouvimos você. Certo. Então, os malucos, que houve o programa? Vou fazer o quê? Não, tem que fazer, viu? Deixa eu ver, a Sofia tá com a gente, a Menezes está com a gente, o Jorge Pig. Jorge Pig é o pai da... Como que chama aquela porquinha lá? A Peppa? Não é? Não é o Jorge, é o pai da Peppa. Ai, ai, é só que me faltava. Deixa eu ver, por isso que o TikTok é engraçado. Deixa eu ver quem mais tá aqui com a gente. O Anderson tá aqui com a gente também, obrigado pelo carinho da audiência, também trazendo as informações. Itapeva sentido, né, próximo ao posto 130, né, tá ali, ó, um caminhão, né, que tombou na rodovia Fernão Dias. Temos aqui também no giro de destaques, né, adolescente fica ferido após colisão entre carro e bicicleta em cruzamento. Também temos aqui entre os destaques da Bragança FM, trazendo notícia, trazendo muita informação para você. Você que tá ligado, a Camila, beijão pra Camila, pra Beatriz também que tá com a gente, um abraço pro Vitor, essa galera que está no TikTok, que tá chegando no TikTok. Eita! Temos também entre os destaques também, Câmara instala a comissão para analisar o PEC que reduz maioridade penal para 16 anos. Prazo de recadastramento imobiliário obrigatório é prorrogado até setembro. Também temos aqui brigadistas florestais que recebem treinamento de primeiros socorros em Bragança. Jovem de 19 anos morre após acidente com equipamento acoplado a trator em Serra Negra. Isso aqui eu vi, tá? Isso aqui eu vi. Eu vi essa informação. Bragantino recebe Atlético e perde, está praticamente fora da Sul-Americana. Eu acho que fora é muito sério. Mas que glu-glu-glu-glu, hein, do goleiro do Bragantino. Ó, glu-glu-glu-glu-glu-glu, só ficou as penas só, viu? Ô, Cleiton, me ajuda a te ajudar. Um abraço pra Gabi também, que tá curtindo a nossa programação. 41 mil pessoas seguindo a página da Bragança FM. Eu quero chegar a 42 mil hoje ainda, hein? Quem sabe você pode nos ajudar. Vá pra Bragança FM 79.7. Segue lá, gente, tá? Segue lá nós, tá bom? É, segue lá nós, Bragança FM, no Instagram da Bragança FM, 41.400. Vamos chegar. Eu acho que em setembro nós chega a 50 mil, 50k. Vai chegar a 50k, o Deli. Entendeu? É. Mas vai chegar a 50k. Tá certo? Despachante alvo de tentativa de execução em Bragança Paulista. Meu Deus do céu, viu? Bragança tá numa rotina. São 12h26. Direção-geral de Rádio de Maria de Lima, técnica do Deli Medeiros. Eu vou fazer o seguinte, eu vou pro nosso primeiro intervalo. Na volta a gente, né, traz todos esses destaques, essas informações passadas pra você.
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6: É o nosso jornal para você ligado na programação da Bragança FM. É, tem alguém que escreveu TED, mas eu não consegui identificar aqui, ó. É alguém que eu acho que eu conheço. Deixa eu ver aqui quem é. Na verdade, já passou aqui. Eu me perdi. Me perdoe, viu? É, não consegui ver quem é que tá mandando um abraço aqui. Mas um abraço aqui pra galera que tá com a gente aqui na nossa programação. Estamos também no TikTok agora, né? Eu não sei se é a Aline. Eu acho que é a Aline. Pela fisionomia, deve ser ela. Um abração pra ela, se for ela. E abraço também, se não for ela. Por que não, né, Demi? É. Deixa eu mandar um abraço pra Jocélia também, tá com a gente aqui, ó. É, tá aqui curtindo, né? É, ela falou assim, excelente dia, conhece sim. Então, um beijão pra você. Um abraço pra todos aqui. Obrigado, Aline. É, ou Line, ou Ligberg, sei lá o nome. Eu não sei. Eu estou me adaptando ao TikTok, é porque o TikTok tem uns nomes estranhos, né? É, não que o seu seja, mas os Nick. Ontem, como é que era o nome? Que é a Nanda do Luiz Antônio, né? Aí tinha. É, como é que era o nome do outro? Era José Alves

um possível assassinato ali na região de Bom Jesus dos Perdões. O Celso me falou a mesma coisa, né? Que tinha uma informação deste acidente, desse provável morte, assassinato, enfim. A informação que eu tenho é que existem coisas que não batem, tá? Por exemplo, segundo a informação, isso do povão, tá? A gente não chegou a ter nenhum boletim, mas se foi isso, é um negócio absurdo. Né? Não tem... Eu tô achando que se essa for a resenha, tem boi na linha. A informação é, Derli Medeiros, que esse casal estava dormindo em Bom Jesus dos Perdões, dormindo lá na casa, tranquilo, tal, tal, tal. E daqui a pouco se ouviu um barulho. A mulher levantou para ver o que era, foi tomar água, enfim. E aí... mataram a mulher. E quando o rapaz foi ver, a janela estava aberta, a porta estava aberta e não viu mais nada. Então, é uma história que a gente vai ouvindo e não bate a conta. Tem coisa errada. E outra, geralmente... eu não sei, pelo menos as outras mulheres aí, né? Mas se em casa tiver um barulho, quem vai sou eu. Não é a minha mulher que vai ver esse cara. Pelo menos, né? Não sei. Tá tudo tão estranho, né? Então, não dá pra saber. Mas a minha preocupação é... será que vão ouvir o rapaz ou não... nesse caso, porque assim, se ouviu, né? Eu acho que deve ouvir mais. Eu acho que deve ouvir mais. Não dá pra ficar passando despercebido nessa história, porque é um negócio sério. É um negócio sério, não dá pra... essa história dele tá... desculpa, mas tá mal contada. Se foi isso que aconteceu... olha... É um livro pra se escrever, um filme pra se fazer. Porque... eu acho... que em nenhuma normalidade o homem vai deixar a mulher lá, ó, tem um barulho, vai lá, tô com medo. Né? Então, eu acho que deve ouvir-se mais esse rapaz, ele tem mais coisa pra contar. Viu, Shirley? Tem mais coisa pra contar. Agora... eu tô lendo aqui os comentários a respeito do caso que aconteceu aqui. Ainda não é nada concreto. Na hora que tiver o boletim de ocorrência, né, a gente vai trazer essas informações e com certeza a gente vai esclarecer esse assunto, tá? Tem uma outra história que tá chamando a atenção em Bragança. A live tá falando que tá esquentando de novo dele. Deixa eu ver, ó. Tá aqui, ó, outro assunto aqui que é importante que a gente vai falar. Em relação à situação... desse caso do despachante, isso aqui também tá dando o que falar, hein? Este homem ficou ferido, né? Após ser alvo de disparos de arma de fogo na noite de quarta,
na Rua das Orquídeas, no bairro Morro Grande do Boa Vista.

0: está aqui em Bragança. O caso ocorreu por volta das 22h40 e foi registrado pela Polícia Civil como tentativa de homicídio. Segundo o boletim de ocorrência, a vítima estava dentro de um veículo quando aproximadamente 9 disparos foram efetuados contra o automóvel. A investigação aponta inicialmente que foram utilizados munições dos calibres 9mm e 38. Aí, o homem que foi atingido por tiros nas regiões da cabeça e do ombro, ele foi socorrido e encaminhado à Santa Casa de Bragança Paulista, onde permanecia em atendimento médico em estado considerado grave, conforme o registro policial. Ainda de acordo com o boletim, uma criança de 11 anos estava no interior do veículo e no momento dos disparos, ao perceber os tiros, ela teria se abaixado sobre o banco traseiro e não foi atingida. Segundo o relato registrado pela polícia, o veículo utilizado pelos suspeitos teria acompanhado o carro da vítima antes dos disparos. Durante a tentativa de fuga, o automóvel da vítima teria realizado uma manobra em marcha ré e colidido contra o veículo dos suspeitos, né? Não foram encontrados um para-choque e uma placa de identificação veicular, né? Aliás, foram encontrados. O veículo relacionado aos objetos foi localizado, apreendido para investigação após suspeita de adulteração do sinal identificador. Rapaz do céu, hein? Que história. Agora, como diz um amigo meu, já tinha treta aí do Denis Medeiros. Porque o cara não foi lá, vou escolher esse cara aqui. Hoje ele tá na minha. Né? Eu acho que tem atrito aí. Agora, o que a gente tem que entender dessa história toda é que ela tem um começo. E aonde começou? Pode ser briga de trânsito, briga de qualquer... Mas alguma coisa aconteceu, tá? Alguma coisa aconteceu para isso gerar toda essa história, sabe? Eu acho que isso é importante a gente descrever, tá? Então a polícia tem mais uma situação, né, para resolver aí, tá? Tem mais uma situação para resolver aí. Deixa eu ver aqui, ó. A Tânia tá com a gente, tá falando, Ted, tudo bem? Estamos te assistindo. Estamos te vendo aqui em Cajamar. Obrigado, pessoal de Cajamar, que tá curtindo a nossa programação. Obrigado mesmo, tá? Pelo carinho. A Larissa também tá com a gente. Obrigado lá. Tá aí curtindo a nossa programação. A Vilma também tá com a gente. Ô Vilma, obrigado pelo carinho, né, por estar conosco diante da nossa programação também. O Ulisses, né, tá lá em Capão Redondo. Eita, Capão Redondo, hein? O Deli Medeiros adora ir pra lá. Nunca vi um cara visitar tanto Capão Redondo igual o Deli. Meu Deus do céu. A Nicole tá com a gente. Quem mais? A Bruna. O Du Ice. Esse é gelado. Quem mais tá aqui, ó? A Meiriane. Ou Meuriane. Ou Meiriane. O JC também tá com a gente. Essa galera bacana que está entrando. A gente fica muito feliz pelo carinho da audiência de todos vocês que estão conosco, tá? Deixa eu ver quem mais está com a gente. A Larissa também, obrigado lá pelo carinho da audiência. Também está aqui conosco, participando da nossa programação, tá? Deixa eu ver aqui, ó. A Rita não é aquela da faca, mas está ouvindo a nossa programação também. São 12h41, na volta eu vou falar um pouquinho do Braga, Bragantino, hein? E hoje tem o Timão, né? O Corinthians joga às 4, né? O Corinthians é às 4, não, às 19? 19 horas. Então tá certo. O todo poderoso Timão, né? Vai entrar em campo. São 12h42, eu vou pro intervalo, voltamos. É 9h30? Dá tempo assistir o segundo tempo, então. Vamos pro intervalo, voltamos já.
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2: É o nosso jornal, estamos de volta, você ligado na programação da Bragança FM, você que está no TikTok, será que eu consigo aqui, ó, o TikTok, deixa eu ver como é que tá o TikTok aqui, ó, nossa transmissão no TikTok, deixa eu ouvir, ó, como é que tá o som lá,
3: deixa eu ouvir, ó,
2: o som tá bom, ó. Som tá bom do TikTok, um abraço pra galera do TikTok que está conosco, sonsaço da Bragança FM, e logo, logo, toda a programação do Bragança FM no ar também vai ser pelo TikTok. A gente tá acertando algumas coisas, porque não dá pro tempo todo eu ficar, né, sem aqui um off, né, eu preciso de um off com o operador, às vezes xingar o Demétrio, falar alguma coisa, né, vai que vaze, então a gente tá no período de testes. E tá sendo muito legal, por enquanto a gente tá fazendo essas informações através aqui só do celular, através do TikTok, tá? Mas estamos nos outros, né, meios aí, com Facebook, enfim. O Joedson tá com a gente, o Otávio também tá com a gente, o Tarcísio Teixeira também está com a gente, obrigado. Quem mais está conosco participando também na nossa programação, obrigado. O Jonas também está com a gente, deixa eu ver. A Tamires Ted, tudo bem? Já te ouvia no rádio, agora tá mais fácil. Porque eu gosto de ver os vídeos do TikTok e te achei também. Ô, louco, obrigado. Deixa eu ver, o Bruno Rodrigo também tá com a gente. O cara, o nome dele é Bruno e Rodrigo. Parece o nome de zagueiro. Também tá curtindo a nossa programação. O Diego Augusto também tá com a gente, obrigado. Deixa eu ver. Aqui. Deixa eu ver aqui o... O cidadão tá aqui, ó, na nossa programação, o Ângelo. O César Dantas também tá com a gente, obrigado, César. O pessoal, Ted, sou do O_Key_Cookies. Quase você me deu um susto. Trabalho com cookies, logo, logo vou mandar um pra vocês experimentarem. Tá certo? E deixa eu ver. Quem mais está com a gente? Pessoal da Taurus está mandando um abraço também para a galera de Itatiba. Ted, somos a Taurus, somos uma ferramentaria de Itatiba, estamos todos te ouvindo para saber os BO aí, hein? Eita, nós. O senhor se assustou por quê? Deixa eu ver, ó. Quem mais aqui? O Luiz Henrique, obrigado, Luiz. Henrique Vergara. Vergara, vou falar pra você, estudou comigo, Vergara. Que fase. Um abraço pro meu amigo Rodrigo Elan. Ted, estou te ouvindo e tomando uma cerveja. Vou falar pra você, viu? Ele falou assim que está fazendo um pãozinho de alho na chapa. Sei não, hein, Elan. Nunca me enganou também. São 12h48. Vamos falar um pouquinho do Bragantino. O cara tá falando o 567 Pharma Aura. Não sei nem fazer isso, meu amigo. Um abraço. São 12h49. Vamos, quem que a gente vai ouvir? O Mancini ou você quer ouvir o comentário? Teu comentário? Vamos com o comentário. Que o Mancini também tem desculpa pra tudo. Tá parecendo um eu arrumando desculpa pra minha mulher. São 12h49.
4: É um jogo onde o Red Bull Bragantino começou bem, jogou a primeira etapa muito bem, se conseguiu segurar aí os principais lances de ataque aí da equipe do Atlético Mineiro, e terminou a primeira etapa aí com superioridade, né? Um time que conseguiu marcar bem, principalmente ali no seu meio campo, no seu lado defensivo também, com os jogadores marcando bem, e subiu, foi para o intervalo de jogo aí. A gente achou o seguinte: se o Red Bull Bragantino manter a pegada, pode até sair com uma vitória, porque está jogando em casa e tal, e o Atlético Mineiro, ele veio para buscar um ponto, né? Ele veio para levar um empate e tentar resolver na casa dele. Só que o Atlético Mineiro voltou para o segundo tempo ainda mais recuado. Ele voltou para o segundo tempo para sair numa bola boa. Então, os primeiros 5, 10 minutos ali da segunda etapa, o Red Bull Bragantino tomou conta do jogo. O Red Bull Bragantino foi para cima, o Red Bull Bragantino fez o que tinha de fazer, depois o Herrera saiu e deu lugar ao Gustavinho, e o Bragantino melhorou o seu ataque, chegou várias vezes ali em condições até de fazer o gol. O goleiro fez algumas defesas, algumas bolas a zaga colocou para fora, mas o Bragantino não fez aí o gol. E a gente dizia em off, né, aqui nos estúdios da Bragança, que é preciso tomar cuidado, porque você não faz um gol contra uma equipe grande como a equipe do Atlético, e você pode correr o risco de tomar o gol. O Atlético veio no segundo tempo buscando aí um contra-ataque, e foi num desses contra-ataques a bola lançada, né, ela saiu ali do Igor Gomes, né, que fez ali o levantamento. O Coelho, na velocidade, chegou na frente do zagueiro do Red Bull Bragantino. O Cleiton saiu em condições de fazer a defesa, né? O Cleiton saiu em condições. Era pegar essa bola e pronto. Não sei o que passou na cabeça do Cleiton, que ele acabou deixando a bola passar. A bola passou pelo meio das mãos deles, uma falha incrível, e a bola sobrou livre ali para o Coelho, que invadiu a grande área, sem goleiro, sem nada, empurrou para o fundo da rede e fez aí o gol da equipe do Atlético aos 27 minutos da segunda etapa. Então, se o Bragantino até ali teve algumas oportunidades, teve algumas descidas boas, não... a partir desse momento começou a perder perder as chances de descer. O Bragantino já começou a ficar perdido em campo, porque sentiu o gol. Mais uma vez a equipe sentiu o gol. E aí, mesmo o treinador ali do Bragantino, Wagner Mancini, fazendo as mudanças necessárias, o Bragantino ficou naquele do vamos pra cima, na base do abafa, na base ali do coração, na base da vontade, mas sem muita técnica. E isso a gente sabe que pode acontecer. O time conseguir um empate num lance desse? Pode sim. A gente tem visto que times, principalmente times grandes, conseguem empatar na base do abafa, mas o futebol precisa ter técnica, o futebol precisa levantar a cabeça, o futebol precisa olhar o jogador que está melhor posicionado, né? Porque às vezes a vontade de fazer o gol faz com que o jogador receba a bola e acabe chutando essa bola para fora. O Bragantino teve um ótimo lance num cruzamento ali que veio da direita, foi escorada lá no segundo pau, a bola sobrou dentro da grande área, um chute bem dado, o goleiro fez uma bela de uma defesa, e foi a chance que o Bragantino teve de empatar, porque fora esse chute, fora essa bola, o Bragantino não teve muita chance de empatar, não. A zaga depois, principalmente depois do gol, a equipe do Atlético se plantou ali na defesa com mais tranquilidade e deixou o Bragantino chutar. Vem chutar à vontade, e é isso que esperava da equipe do Red Bull Bragantino. Então, o Bragantino perdeu a oportunidade hoje de vencer em casa. teve oportunidade na primeira etapa, perdeu o lance, teve um chute do Sacha na primeira etapa, uma bola que o Rodriguinho chutou, o Everson defendeu isso ainda lá na primeira etapa, e a bola sobrou pro Sacha. Ele fez tudo certo, ele tirou do goleiro, no contrapé do goleiro, só que a bola saiu um pouquinho demais, caprichosamente ela passou rente o poste direito e acabou não entrando. Se essa bola entra lá, poderia ter mudado aí a história do jogo, mas isso não aconteceu. E mais uma vez, uma falha gritante ali do goleiro do Red Bull Bragantino. A defesa falhou, mas é um contra-ataque, uma bola enfiada. Agora o goleiro estava praticamente com a bola nas mãos e acabou deixando, e o gol do Atlético Mineiro saiu. Merecida a vitória do Atlético? Nem tanto. O Bragantino jogou mais no primeiro tempo, o Atlético, principalmente após o gol, equilibrou as ações e acabou aparecendo um pouco mais do que o Bragantino, assim, com situações mais claras de jogo, mas o Bragantino ainda assim teve maior posse de bola nas duas etapas, 55% do Red Bull Bragantino, 45% do Atlético Mineiro. Então, para o Bragantino, ficou aí um amargo, né? Porque perdeu em casa. Tem a possibilidade de reverter o placar? Tem, mas é muito difícil, né? A gente sabe que jogar lá no Mineirão contra o Atlético, na verdade é na Arena MRV que vai acontecer o jogo, né? Jogar lá contra o Atlético é muito difícil. Então, para mim, o Bragantino começou hoje a se despedir da Copa Sul-Americana. É isso aí.
2: Tá certo, tá aí a participação, né, do Roberto Moreira comentando, né, o jogo que é dele. Não tem o que fazer. O time foi mal, o goleiro falhou e não tem muito o que fazer. Eu sou da turma que o Moreira, do que o Moreira pensa. Eu acho difícil reverter, mas não é impossível, né? Não é impossível. Deixa eu mandar um abraço para Yas, deve ser Yasmin. O Gabriel também está com a gente, Josiane também, a Archen. Archen também está com a gente, a Felícia também está com a gente, a Luciana Mello, essa galera que esteve conosco no nosso jornal através do TikTok. Eu vou encerrar por aqui a nossa resenha e amanhã a gente volta às 12 horas no TikTok, 12 horas no rádio, 12 horas também no Facebook. A gente vai para o intervalo, já já a gente volta com o Bragança FM no ar.
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4: É, estamos chegando. São 13h07. Direção geral de rádio de Maria de Lima, técnica do Deli Medeiros. A partir de agora, vamos girando os destaques do programa de hoje.
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4: Girando as manchetes. Flávio Bolsonaro aparece filiado à missão e não consegue registrar a candidatura. O TSE checa registro e diz que representante do missão que fez a filiação. PL fala em fraude, advogada lembra, né? Quando Lula apareceu filiado ao PL, ministros adiam reunião para debater o caso. Eu vou falar para você, viu? Era só o que me faltava. Zubeldia não resiste a 8 jogos sem vitória e acaba demitido do Fluminense. Rússia autoriza a prisão de Kennedy, marido de Julia Bin. Ativista e ex de Taylor, quem é Conor Kennedy? 786 candidatos mudaram cor ou raça, declarada no TSE. Muro da Embaixada dos Estados Unidos é pichado em Brasília. Ainda girando as informações. VAR, que não chamou o juiz por falta em BH, já ignorou lances de Flamengo e Palmeiras. Palmeiras blinda Carlos Miguel após nova falha. Barcelona mira Natan para substituir uruguaio. Natan, sabe o Natan que jogou no Bragantino, né? Jogou no Flamengo, está sendo contratado pelo Barcelona. Será que vem uma graninha para o Massa Bruta? Aeroporto sul-coreano supera e é o novo mais movimentado do mundo. Hotel do Corinthians na Argentina tem cassino e já sediou o casamento de Messi. Domingues se derrete por Everson no Atlético e minimiza vantagem. Aposentado perde mais de 37 milhões em golpe de falsa plataforma de investimento. Tênis esquisito chama a atenção de mais de 60 emagrecedores, né? São achados na sola. O tênis era esquisito, aí foi ver, tinha emagrecedores na sola do sapato. Vou falar pra você. Fluminense vive seca de atacantes e tem o pior ataque do Brasil. Jovem engravida de mais de um bebê, já estando grávida de gêmeos no Rio. Que doideira isso aí, hein? Que doideira, hein? É, funk, samba, luxo, Maísa e gravidez de baiana. Como foi vida de Memphis Depay, né, aqui no Brasil? Diz que quem tava num choro só pelo Memphis era a Maísa, né? Agora a Maísa vai ter que voltar a falar PlayStation... vou falar pra você. Nova Einstein construiu o avião aos 12 anos e quer desvendar um dos mistérios da física. Grávida estuprada e jogada de carro pelo marido em Minas após ele dizer que não queria gestação. O que tá acontecendo com essa galera, né? Meu Deus do céu, são 13h11, direção geral de rádio de Maria de Lima, a técnica dele de Limedeiros, nos estúdios, nas redes sociais, o Saulista está lá, pegando é o nosso Léo Dias, pegando todo tipo de fofoca. A partir de agora, você vem comigo e o sucesso não para.
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4: O Jorge Mateus, logo eu.

0: fazer o quê?
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1: Toda a região Bragantina, agora são 13h38. Vamos começar a falar de Sul-Americana. Humberto Ferretti destaca os jogos das oitavas de final da Libertadores e Sul-Americana.
2: Eu sou Humberto Ferretti e esse é o podcast Na Bola.
3: Cinco times brasileiros entram em campo hoje para os jogos de ida das oitavas de final da Libertadores e da Sul-Americana. A bola começa a rolar às 19h, no horário de Brasília. Pela Libertadores, o Mirassol, que disputa a competição pela primeira vez, recebe a LDU. Mais tarde, às 21h30, o Corinthians, pressionado após a eliminação na Copa do Brasil, visita o Rosário Central. Já pela Sul-Americana, serão dois jogos às 19h. Vasco e Olímpia, Santos e Macará. Por fim, às 21h30, o Botafogo visita o Cienciano. Em todos os casos, os duelos de volta serão na semana que vem. Ontem, os atuais campeão e vice da Libertadores jogaram pela competição e nenhum dos dois venceu. Pior para o Palmeiras, derrotado na final do ano passado e que apenas empatou em casa com o Cerro Porteño por 1-1. Mesmo placar do duelo do Flamengo, atual campeão, contra o Cruzeiro. A diferença é que o rubro-negro jogou fora de casa e poderá definir a classificação diante da própria torcida. Nos dois casos, quem vencer na volta passa de fase e empate leva para pênaltis. Já pela Sul-Americana, o Atlético Mineiro bateu o Red Bull Bragantino fora por 1-0 e jogará pelo empate na volta.
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1: Tá certo, ainda girando as informações, e essa também, né, a gente trouxe essa informação exclusiva na página da Bragança FM, dentro do nosso jornal, e agora, né, a gente vai trazer um destaque, né, pra você que tá ligado na programação da Bragança FM, dessa notícia, lá de Bom Jesus dos Perdões, tá? Uma mulher de 64 anos, é encontrada morta.

0: enorme. Um registro policial, uma faca que teria sido retirada do ferimento pelo marido antes da chegada das equipes, estava no chão da sala. O corpo foi localizado entre a sala e a cozinha. Em uma primeira avaliação, os policiais militares não identificaram os sinais aparentes de violência no corpo da vítima, no marido ou no interior do imóvel. A autoridade policial determinou a realização de perícia no imóvel, que foi realizada na manhã desta quinta-feira. A equipe de investigação da Delegacia de Bom Jesus dos Perdões também foi acionada. O corpo foi encaminhado ao IML. Rapaz, o caso segue por investigação. Só que é um negócio assim ainda absurdo, né? Absurdo mesmo. E é algo que vai ser notícia daqui por diante nos principais portais da região, esse caso dessa mulher. É um negócio absurdo, uma notícia que chama muito a atenção. Ainda girando, caminhão carregado com abacaxi tomba, interdita Fernão Dias. Esse caminhão carregado com abacaxi tomba, interdita a rodovia. Esse caminhão carregado tombou, né, no sentido São Paulo, provocando a interdição total da pista. O acidente aconteceu no trecho entre Camanducaia e Itapeva, em Minas Gerais. Equipes da Motiva e do Resgate foram acionadas para atender a ocorrência. O motorista foi atendido no local e não sofreu ferimentos graves. Com o caminhão tombado e a carga espalhada pela pista, o tráfego ficou totalmente interrompido no sentido São Paulo. As equipes trabalham e ainda no sentido da ocorrência e na remoção dos veículos e na carga para liberar a rodovia. Motoristas que seguem pela Fernão Dias devem redobrar a atenção neste momento. Ainda girando as informações, a linha de número 2, moradores de quase todas as capitais do país pagaram menos pela cesta básica em julho. A informação no ar.
1: Moradores de 26 das 27 capitais brasileiras pagaram menos pela cesta básica de alimentos no mês passado. É o que revela o levantamento realizado pelo DIEESE em parceria com a Conab, a Companhia Nacional de Abastecimento. Entre junho e julho, as maiores quedas foram registradas em Natal e Maceió, com recuos que beiram 8%. Destaque também para as quedas médias registradas em Belo Horizonte, em Palmas e no Rio de Janeiro, que superaram 6%. Já a única capital onde o conjunto básico de alimentos encareceu no mês passado foi São Luís, no Maranhão, onde os preços médios avançaram 0,30%. No sétimo mês do ano, a cesta básica mais cara foi registrada mais uma vez na capital paulista, R$ 915,01. Em Cuiabá, a segunda capital com o maior custo, o valor ficou em R$ 881,27. A cesta básica também custou mais de R$ 800 em Florianópolis, no Rio de Janeiro, em Porto Alegre, em Campo Grande e em Curitiba. Nas cidades do Norte e do Nordeste, onde a composição da cesta é diferente, o menor valor médio foi registrado em Aracaju, onde a cesta custou R$ 594,07. Ainda de acordo com o estudo do DIEESE e da Conab, entre junho e julho de 2026, o valor do quilo da batata diminuiu em todas as cidades do Centro-Sul, onde ela é pesquisada. O preço do quilo do tomate aumentou apenas em São Luís e caiu nas demais capitais. Café e açúcar também ficaram mais baratos na maioria das capitais. E o valor do quilo da carne bovina de primeira apresentou comportamento variado entre junho e julho, com queda em 15 cidades e alta em 12 cidades. Já feijão e leite integral estão entre os itens que encareceram na maior parte do país. Da Rádio 2, Milena Abreu.
0: Tá certo, Milena Abreu. Agora são 13h46. Esse foi o Giro de Notícia, o Giro de Informação.
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1: Notícias do Brasil e do mundo. Hoje, com exclusividade, saímos na frente, hein? Trazendo as informações. Eu não sei se tem o Jefferson aí, aliás, o Gerson, né? Que é proprietário do Howline. Infelizmente, né, um incêndio atingiu esse restaurante na Avenida Europa na madrugada desta quinta-feira. E a Bragança FM, com exclusividade, com imagens exclusivas no seu Instagram, mais de 30 mil pessoas já viram esse vídeo. Tem essas informações. O Luiz Henrique esteve no local e conversou com o Gerson. Lembrando que, segundo apurado no local, o estabelecimento encerrou as atividades por volta das 23 horas. Por volta das 2 horas, o proprietário foi acionado pelos vizinhos, que chamaram o corpo de bombeiros para conter o incêndio. Tem aí a participação do Gerson, a informação no ar.
2: Estou aqui com o Gerson, ele que é proprietário do restaurante Howline aqui na Avenida Europa. Gerson, o que aconteceu dentro do restaurante? O teto está todo queimado, foi um incêndio de grandes proporções, o que aconteceu?
3: Olha, hoje está aqui, nós estamos com a polícia militar, polícia científica, né? Então, por enquanto nós estamos apurando a causa, se é criminosa, se realmente teve maldade de alguém, ou se foi simplesmente um acidente, né? Então, mas infelizmente o restaurante está todo queimado, toda a parte do salão, o teto, a parte da cozinha. Infelizmente, essa fatalidade que nós estamos vivendo depois de 43 anos de restaurante em Bragança Paulista.
2: E assim, o restaurante, ele funcionou até as 11 horas da noite ontem. Isso aconteceu por volta de que horas? Como que o senhor recebeu a notícia?
3: Então, nós fechamos o restaurante 11 horas, como sempre a gente faz, né? E depois a gente faz aquela limpeza geral e depois todo mundo foi para casa, né? Só que o comunicado que nós recebemos foi às 2 da manhã. Dos vizinhos, né? Queridos vizinhos que nós temos aqui, que avisaram ao Corpo Bombeiro, né? E realmente eles demoraram um pouquinho para chegar, mas conseguiram conter o fogo ainda.
2: E em relação à suspeita de ser criminoso, você recebeu algum alerta de segurança, de alarme que disparou?
3: Olha, não recebemos nada, viu? Infelizmente. Essa suspeita vai existir, a polícia está aqui para isso, né? E se tiver alguma coisa realmente que alguém vai pagar, vai pagar.
2: Certo, muito obrigado.
3: Imagina.
1: Tá certo, agora são 14h13, ainda girando as informações. Linha de número 3, estudo mostra impacto financeiro na vida de quem tem o celular furtado ou roubado. O Jango que o diga, Fabio Lautran, você.
4: A maioria das escolas já debate o impacto das telas na saúde mental dos alunos. O número de instituições de ensino que discutem o tema passou de 62% em 2024 para 80% no ano passado, de acordo com a pesquisa TIC Educação. O levantamento é do Centro Regional de Estudos para o Desenvolvimento da Sociedade da Informação, ligado ao Comitê Gestor da Internet no Brasil. A pesquisa foi realizada por telefone e envolveu escolas públicas e particulares, de áreas urbanas e rurais. No total, 2.404 gestores foram entrevistados. 75% deles disseram que se reuniram com mães, pais e responsáveis em 2025 para falar sobre o uso de tecnologias digitais no ambiente escolar. Em 2024, 60% haviam relatado ter proporcionado esse tipo de debate. Também aumentou o espaço para falar sobre o uso seguro, crítico e responsável dessas tecnologias, segundo o levantamento. Da Rádio 2, Fabio Lautran.
1: Tá certo. Agora são 14 horas e 14 minutos. Ainda girando as informações, você bem informado com os destaques da nossa programação. Você já ficou sabendo aqui também, hein? Sobre, infelizmente, uma morte em Bom Jesus dos Perdões, que ainda aí vai virar tema, né? E, além do assunto que é policial, vai ser um investigativo que, olha, vou falar para você. Ontem nós trouxemos com exclusividade também onde um jovem morreu durante o trabalho em uma propriedade rural de Serra Negra. A vítima foi identificada como Bruno Aparecido Vasconcelos. Foi encontrado sem vida ao lado de um trator e de um equipamento acoplado ao veículo. Segundo o boletim de ocorrência, guardas municipais foram acionados e estiveram no local. De acordo com as informações levantadas, inicialmente, Bruno não conduziu o trator que estava parado e realizava a lavagem do equipamento instalado na carroceria que permanecia ligado durante o serviço. Ainda conforme o registro policial, em determinado momento, o equipamento teria puxado o jovem, causando graves lesões. A suspeita inicial é que a blusa utilizada por Bruno tenha se prendido à máquina, provocando o acidente. A Polícia Civil registrou o caso como morte acidental. São 14 e 16, a linha de número 4. Casos de agressões domésticas contra mulheres crescem em dias de futebol. Um louco, a informação no ar.
5: Casos de violência doméstica contra mulheres crescem em dias de jogos de futebol no país. A alta no número de ocorrências é de praticamente 30%, de acordo com o mais recente estudo do Fórum Brasileiro de Segurança Pública, que analisou registros do tipo em 5 capitais durante partidas do Campeonato Brasileiro, da Libertadores e da Sul-Americana entre os anos de 2023 e 2025. As cidades envolvidas no estudo são São Paulo, Rio de Janeiro, Salvador, Belo Horizonte e Porto Alegre. O levantamento mostra ainda um avanço na casa dos 27% nos casos de ameaça, afetando principalmente mulheres jovens com idades entre 15 e 29 anos. Significa, de acordo com a pesquisa, que as datas de partidas de futebol tornaram-se fatores de risco comprovados para o aumento da violência contra a mulher. E diante desses fatos, especialistas cobram um planejamento reforçado das forças de segurança em dias de jogos, com patrulhamento ostensivo das medidas protetivas e plantões intensificados nas delegacias da mulher. O relatório também faz um apelo para que os clubes e as entidades esportivas assumam a responsabilidade de conscientizar suas torcidas, usando o peso de suas marcas para desvincular a paixão pelo esporte da violência familiar. Da Rádio 2, Milena Abreu.
1: Assento, são 14 horas e 17 minutos, 14 e 17. Vamos com o governo do estado de São Paulo trazendo a informação sobre, né, a temperatura, um alerta. Cuidado, a informação no ar.
6: Defesa Civil do Estado de São Paulo alerta para uma onda de calor entre esta quinta-feira, dia 13, e quarta-feira da semana que vem, dia 19. O cenário é provocado pela atuação de uma massa de ar quente e seco sobre grande parte do estado e será mais intenso no interior paulista. A rápida elevação das temperaturas após dias mais a menos também pode aumentar a sensibilidade das mucosas, especialmente entre os grupos mais vulneráveis, como crianças, idosos, pessoas com doenças pulmonares ou alérgicas. Por isso, a recomendação é manter a hidratação, umidificar os ambientes sempre que possível, evitar exposição prolongada ao sol e manter boa ventilação. A combinação de calor e tempo seco também aumenta o risco de incêndios na vegetação. A Defesa Civil Paulista orienta a população a não realizar queimadas nem utilizar fogo para limpeza de terrenos. Ao identificar fumaça ou um princípio de incêndio, acione imediatamente o Corpo de Bombeiros pelo 193 ou a Defesa Civil pelo 199. Juliana Fischer para a Agência SP.
1: Tá certo, 14h19, esse foi o giro de notícia, o giro de informação.
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5: Existe uma teoria que se chama 90-10, onde uma pessoa tem 90% daquilo que você procura em alguém. Só que você foca naqueles 10% que falta. Aí você sai pra rua, se aventura, e realmente você encontra aqueles 10%, mas não se deu conta que perdeu os 90%.

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1: Toda a região. Vamos falar um pouco de esporte às 14h35. Tivemos ontem, né, pela Libertadores, Cruzeiro 1, Flamengo 1. E pela Sul-Americana, o Bragantino perdeu de 1-0 pro Atlético Mineiro. Tem o Mancini aí para falar a respeito desse resultado do Bragantino, né, de como foi o jogo. São 14h35, vamos com a informação.
2: Mancini, Henrique Domingues da Bragança FM. Esse é o sexto jogo desde a volta da pausa para a Copa do Mundo, e o Red Bull Bragantino fez apenas 2 gols nesse período. O que tem faltado para o Bragantino balançar as redes e conseguir converter as chances que criou em gols, apesar de que hoje teve muito mérito do Everson nas jogadas?
3: A gente fica chateado exatamente por isso, né? A gente vinha numa fase muito boa, numa sequência muito boa, fazendo gols e tal, e de repente, após a Copa do Mundo, são 6 jogos já e 2 gols apenas, é muito pouco. Hoje, após a partida, eu fui olhar os números do jogo, né? Nós estamos 21 bolas a gol, 7 no gol, que é um número baixo para você falar que seu time é eficiente. Mas a gente teve mais oportunidades e poderia ter construído um placar diferente do jogo. Foi uma derrota que nos custa, logicamente, ter que jogar fora de casa agora e tendo que reverter o resultado, mas acima de tudo o que está faltando realmente é botar a bola para dentro. Hoje a gente teve algumas oportunidades boas, diferente do jogo do Corinthians. Hoje o time foi mais consciente no seu jogo, dominou praticamente o jogo todo, e acabou tomando um gol que normalmente a gente não levaria, né? Então eu acho que isso também pesou. É óbvio que é um jogo de 180 minutos, ainda faltam 90 minutos e tem muita coisa ainda para ser brigada, e a gente confia ainda nessa passagem de fase.
4: Mancini, tudo bem? Pedro Rigoni da FM, bem também. Queria que você falasse um pouco mais das substituições que você fez no decorrer da partida, principalmente a saída do Herrera para a entrada do Gustavinho.
3: O Herrera, o combinado entre nós é que ele jogaria meio tempo. O atleta ficou 8 dias sem treinar. Então, a pessoa vem no estádio, não sabe do que está acontecendo. Eu ainda não quis tirar no intervalo, porque eu ainda dei para ele mais uns 15 minutos do segundo tempo. Mas a gente não pode expor um atleta desse nível e dessa importância a uma lesão. Então, eu sei que o estádio sentiu a saída dele, mas já estava previamente combinado.

0: que ele jogaria metade do jogo e eu ainda estiquei um pouquinho mais. As outras, Ramírez no lugar do Gabriel era exatamente para ter um pouquinho mais de saída rápida de bola. A entrada do Gustavinho foi para corrigir, exatamente porque nós tínhamos dois jogadores de meio campo só, e o Atlético sempre tinha uma sobra de um jogador, e isso dificultava a nossa marcação, por isso a entrada do Gustavinho. Melhorou após a entrada do Gustavinho, que a gente toma o gol, você perde o jogo e ninguém enxerga do jeito que deveria. Mas enfim, e a entrada do Marcelinho foi já no final do jogo. Eu até pensei em tirar o Vinicinho também pelo esforço ao longo do jogo, acabei não tirando porque ele estava bem na partida, e ele no lance seguinte teve câimbras, e nos últimos 10 minutos de jogo aí a gente jogou com um jogador a menos praticamente. É isso. A torcida está no papel dela, gente. A gente tem que entender isso daí. Eles vieram para ver o time ganhar. O time não ganha, é natural que tenha protesto, que haja xingamento. Isso aí tudo faz parte do jogo, né? Eu tenho respaldo, assim como é importante para o clube, também que você tenha uma sequência de trabalho, que você mostre. Se o meu time hoje não tivesse jogado bem, eu até sairia mais chateado, mas a gente teve futebol para vencer a partida. Bobeou, não está fazendo gol, concordo com tudo isso daí, que são coisas que fazem parte do futebol, que te chateiam, porque você vê o time jogando bem, sendo dono da partida ao longo dos 90 minutos, a maior parte do tempo. Então é óbvio que numa instabilidade de duas derrotas, o time não perdia 10 partidas, aí teve duas derrotas, e a gente tem que tocar em pontos onde a gente poderia estar falando sobre outras coisas, mas enfim, faz parte do jogo, eu estou acostumado já a isso, entendo o papel do torcedor. Se eu estivesse lá na arquibancada, eu também reclamaria, porque eu quero ver meu time ganhando, né? Enfim, mas a partir da segunda derrota a gente escutou muita coisa hoje que não, logicamente ninguém gosta. Da derrota não muda nada. A partir do momento em que a gente fala de planejamento, de respaldo, de tempo de trabalho, você não pode mudar o planejamento porque perdeu uma partida. Aí a gente estaria sendo muito incoerente. Eu acho que o mais importante é a gente saber o que a gente quer no ano. Nossa campanha no ano é totalmente estável, então também é importante a gente falar sobre isso, porque dá a impressão que na segunda derrota seguinte está tudo errado, e as coisas não são assim no futebol. A gente faz um planejamento, tira os atletas que a gente acha que tem que tirar, diante de exames, de testes, o cara está mais cansado do que o outro, então é melhor eu trocar, porque senão posso perder o jogador. Nós temos 24 jogadores apenas no elenco, então a gente tem que fazer esse planejamento, e tudo é pensado com pessoas que estudaram, que fazem parte do dia a dia, das soluções e das decisões que são tomadas. Então não muda nada, a gente vai manter o planejamento. É óbvio que a gente vai botar um time forte sábado contra o Atlético Paranaense fora, e contra o Atlético Mineiro na quarta-feira, a mesma coisa, a gente vai com o que tiver de força máxima. O que eu tinha hoje de força máxima foi ao campo. Infelizmente eu não tinha alguns atletas, alguns por lesões, outros por suspensões, mas para sábado, felizmente, a gente tem a maior parte dos jogadores, e eu espero que para outra quarta também. Às vezes a gente está num momento bom, ninguém percebe aquilo que normalmente acontece ao longo da semana. O cara sente uma dor de barriga, o outro não treina e tudo mais, e tudo passa despercebido porque a gente está vencendo as partidas. Então ninguém se preocupa em olhar. Mas um time de futebol ao longo de uma semana passa por muita coisa diariamente, que nessas horas a gente tem que explicar, em que outros momentos acaba passando batido.
1: Mancini, agora até um assunto complicado de se tocar, porque é o segundo jogo consecutivo com falha de goleiro que acaba assim, ajudando a decretar o resultado. Como você blindou o Clayton antes da partida de hoje, até por conta da falha do Volpi no final de semana, e como blindar os goleiros para o jogo de sábado, que é contra o Atlético Paranaense, um time que está bem na tabela do Campeonato Brasileiro, enfrenta o artilheiro do campeonato, o Viveiros, e para o jogo de volta, que é decisivo?
0: A gente tem que falar sobre o assunto. Eu não sou um cara de fazer rodeio. O Volpi falhou no gol de domingo, o Clayton falhou hoje para mim. Essa é a minha opinião sincera. Assim como o Sacha já perdeu o pênalti, o Pita já perdeu o pênalti, outros atletas tiveram erros no gol do Corinthians, né? A gente focou no erro do Volpi. Mas nós tivemos uma sequência de erros, o segundo gol era um lateral, também houve, enfim. Sempre que você toma um gol, você vai olhar na televisão e a gente detecta pequenos erros de vários jogadores. A gente não pode estar apegado a isso, porque o ser humano, ele, inclusive a gente está aqui na Terra exatamente para isso, para melhorar. É, eu penso assim, eu acho que espiritualmente a gente tem que entender que aqui é uma escola, é um aprendizado. Então, quem nunca errou na vida, que jogue a pedra. Eu cometo erros também, para a maioria das pessoas hoje eu fiz uma substituição que não deveria fazer, né? Mas enfim, são erros que fazem parte do nosso dia a dia. Só quem está sentado aqui ou quem está dentro de campo, que pega uma bola para bater um pênalti, é que pode errar. A gente tem que minimizar isso. Ao mesmo tempo que eu tenho que dar moral para o jogador, eu tenho que recuperar o jogador, porque o jogador vai para casa agora e não consegue dormir. Ele não dorme, ele chega amanhã no clube com olheiras, a gente sabe que emocionalmente ele está destruído e o cara tem que treinar, velho. Não tem outra forma de você mudar isso daí. Eu tenho que entrar na cabeça do jogador, na parte emocional, eu e todos aqueles que são responsáveis por isso, e tentar tirar, filtrar isso daí para que o atleta possa, no sábado, daqui a 3 dias, entrar novamente pleno em campo. Né? Sabendo que ele teve uma participação naquilo que aconteceu, mas todos nós sabemos que todos nós erramos. Então isso também é uma forma da gente mostrar para o atleta que ele não pode desanimar, que ele tem que seguir em frente, que quando a gente está preparado para tudo aquilo que pode acontecer, porque quando eu entro em campo, eu tenho que estar preparado, que eu posso fazer o gol, eu posso perder o gol, eu posso errar e tomar o gol. Isso tudo faz parte do esporte. A gente não quer errar nunca na vida, né? Essa é a verdade. Mas às vezes a gente comete erros, sim. Tem gente que aprende com erros, né? Com os erros. E tem outras pessoas que são soberanas e acham que o erro dele é menor do que o erro do outro. Então essas pessoas a gente tem que tomar um pouco mais de cuidado. Mas internamente no nosso time a gente tem o controle sobre tudo que está acontecendo, principalmente o controle emocional do grupo. E eu tenho certeza que para sábado a gente vai dar uma resposta. Mas o Atlético também sabe que o jogo não está definido. Assim como ele veio aqui e ganhou, a gente pode ir lá e ganhar. Ah, Mancini, ficou bem mais difícil. Verdade, eu concordo que ficou mais difícil. Eu queria ter feito o resultado aqui. Para que você, de repente, chegando lá, adotasse uma estratégia diferente. A gente vai ter que ir para ganhar o jogo. Ótimo, é isso que eu gosto no futebol. Eu gosto de montar times ofensivos que joguem para frente, que sejam agressivos e que busquem. E quando isso acontece, todo mundo é elogiado. Então eu espero ser elogiado na quarta-feira. O jogo de sábado, Eric Ramírez e Matheus, Eric Ramírez e Gabriel, Gustavinho, Rodrigo, depende de como eu vou encontrar os atletas na quinta e na sexta-feira. O Eric Ramírez é um atleta que a gente tem que tomar um pouco de cuidado com ele, porque ele com uma sequência de jogos, ele tem um histórico no clube de lesões, então tudo isso a gente tem que pensar. Eu gostaria de escalar o mesmo time sempre. Essa é a verdade. Esse é o sonho do treinador. Mas a gente não consegue fazer isso no futebol de hoje, com tantas viagens, deslocamento para aeroporto, enfim. Mas eu tenho certeza que o time que entrar sábado lá, sabendo do poderio do Atlético dentro de casa, vai fazer um bom jogo.
2: Tá certo, agora são 14h47, um giro esportivo para você ligado na nossa programação. Esse foi o Giro de Notícias, o Giro de Informação.
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1: É o bate-papo do dia, o professor Marcos, Universidades Brasileiras, para falar do cogumelo do sol, ele que é um sucesso por onde é falado. Tudo bem? Boa tarde, Marcos.
2: Boa tarde, Ted, boa tarde a todos os ouvintes da Bragança FM. Realmente, vocês que estão ouvindo aí todo dia, várias vezes, o nosso anúncio de cultivo do cogumelo do sol. Olha, várias pessoas já de Bragança e região entraram no negócio, estão já iniciando

0: não precisa passar veneno, é uma beleza. E aí a pessoa cultiva, vende para mim, não são valorizados. Estou já há 40 anos, né? Você que está nos ouvindo, achando que isso pode ser mentira, pode ser um golpe, entra lá no nosso site, você vai ver reportagens comigo na Globo, no SBT, coisas antigas. Então, é um negócio que você pode entrar sim e ganhar uma boa grana. Por exemplo, o tamanho de uma garagem, né? Uma garagem no fundo da casa aí. Você faz as prateleiras, planta o cogumelo, num espaço pequeno, dá para ganhar de 4 a 6 mil reais por mês. É um bom ganho, não é, Ted?
1: Com certeza. E pessoal, né, consegue administrar ainda, além do cogumelo, as outras coisas da casa, no lar, enfim. É uma grande oportunidade, viu, Marcos?
0: Sim, é verdade, porque não ocupa tempo, né? Durante esses 25 dias que o cogumelo vai nascer, a pessoa não tem que fazer nada. Então não precisa estar arrancando mato, que não vai nascer mato. Continua com seus afazeres. Quem trabalha fora, por exemplo, pode trabalhar fora e no final do dia, quando for colher, faz a colheita em 20, 30 minutos, colhe tudo. É um negócio muito bacana. E quem quiser, olha que legal, quem quiser receber o mini curso gratuito de cultivo de cogumelo, eu mando gratuitamente para a pessoa ver como que planta, como que colhe, me chama aqui no Zap. O Zap é 15 998 977 7157. Eu vou repetir, somos de Sorocaba, tá? 15 998 977 7157. Professor Marcos, das universidades brasileiras. Ted, posso falar também o site?
1: Deve.
0: Isso, o nosso site, para você ver as matérias, as reportagens comigo, www.universidadesbrasileiras.com.br.
1: Um forte abraço para você, Marcos.
0: Um abraço a todos os ouvintes. Tchau, Ted.
1: Tá certo, tá aí o Marcos falando um pouquinho, né, do cogumelo do sol, que é sensacional, tá bom? Agora são 15h11, o sucesso não para.
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1: É, as notícias do Brasil e do mundo agora são 15h42. 15h42, o giro de notícia. Vamos começar com a linha de número 5. Pesquisa revela que escolas têm debatido mais o papel das telas na vida dos alunos. Fabio Lautran, você.
2: A maioria das escolas já debate o impacto das telas na saúde mental dos alunos. O número de instituições de ensino que discutem o tema passou de 62% em 2024 para 80% no ano passado, de acordo com a pesquisa TIC Educação. O levantamento é do Centro Regional de Estudos para o Desenvolvimento da Sociedade da Informação, ligado ao Comitê Gestor da Internet no Brasil. A pesquisa foi realizada por telefone e envolveu escolas públicas e particulares, de áreas urbanas e rurais. No total, 2.404 gestores foram entrevistados. 75% deles disseram que se reuniram com mães, pais e responsáveis em 2025 para falar sobre o uso de tecnologias digitais no ambiente escolar. Em 2024, 60% haviam relatado ter proporcionado esse tipo de debate. Também aumentou o espaço para falar sobre o uso seguro, crítico e responsável dessas tecnologias, segundo o levantamento. Da Rádio 2, Fabio Lautran.
1: Tá certo, Fabio Lautran. É, você ligado na nossa programação. É, deixa eu ver aqui o vídeo que mais viralizou o assunto do dia através da Bragança FM. Este caso, né, do restaurante de comida chinesa aqui em Bragança, que teve esse incêndio, né, e a gente está vendo hoje, já deu mais de 46 mil visualizações esse assunto. Né? E para você que está ouvindo, entender, né? Esse incêndio aconteceu no restaurante O Haulai, na Avenida Europa, na quinta-feira aqui em Bragança, e segundo apurado do local, o estabelecimento encerrou as atividades às 23 horas. Por volta das duas, o proprietário foi acionado pelos vizinhos, que chamaram o corpo de bombeiros para conter o incêndio. Como o restaurante estava fechado, não havia ninguém no local e não há registros de feridos. Agora são 15h45. A linha de número 6, donos de imóveis rurais têm até o dia 30 de setembro para entregar a declaração 2026. A informação no ar.
3: Os proprietários de imóveis rurais de todo o país devem ficar atentos ao prazo para enviar para a Receita Federal a declaração do Imposto sobre a Propriedade Territorial Rural de 2026. O prazo, que começou no dia 10 de agosto, termina no dia 30 de setembro. Toda pessoa física e jurídica que é dona, titular do domínio útil ou que tenha qualquer título de imóvel rural está obrigada a entregar o documento. De acordo com o fisco, também deve prestar contas quem perdeu a posse do imóvel rural ou o direito de propriedade entre 1º de janeiro deste ano e a data da entrega da declaração. O envio do documento deve ser feito de forma online. A versão web do serviço Minhas Declarações do ITR permite o preenchimento e a entrega sem a necessidade de instalar programas no computador. O acesso é realizado pelo portal de serviços da Receita Federal com autenticação com a conta gov.br, nível prata ou ouro. Este ano, o uso da versão web é obrigatória para pessoas jurídicas e pessoas físicas proprietárias de imóveis rurais com área superior a 100 hectares. Já as pessoas físicas com imóveis rurais até 100 hectares podem usar tanto a versão web quanto o programa que exige a instalação no computador. Lembrando que quem não entrega a declaração dentro do prazo fica sujeito à multa de 1% ao mês sobre o imposto devido, com valor mínimo de R$ 50. Da Rádio 2, Milena Abreu.
1: Tá certo, ainda girando, vamos com a linha de número 8, porque Humberto Ferretti traz as últimas do campo.
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4: Eu sou Humberto Ferretti e esse é o Giro Rural. A safra brasileira de cana-de-açúcar está acelerada. Até agora, o volume total processado desde o início dos trabalhos em abril chega a 214 milhões de toneladas, 8 milhões a mais que no mesmo período do ano passado. Os dados foram divulgados pela Única, a entidade que reúne as indústrias do setor. O balanço ainda indica que a safra está mais alcooleira, com quase 60% da cana transformados em etanol e o restante em açúcar. O preço do ovo nas granjas subiu com força nos últimos dias. Dados do CPEA indicam que a caixa de 30 dúzias do branco é cotada a R$ 134,00, enquanto a do vermelho sai a quase R$ 150,00. Os números são referentes ao polo produtor de Bastos, no interior de São Paulo. A demanda por ovo está acima da oferta. O movimento já era esperado, por motivos como o pagamento de salários no quinto dia útil e a volta às aulas, fatores que puxam o consumo para cima. A cotação da soja se manteve firme nos últimos dias, na casa de R$ 145,00 em Paranaguá, informa o CPEA. Isso mesmo com a safra recorde colhida no Brasil e as notícias positivas sobre o desenvolvimento das lavouras dos Estados Unidos, que representam o aumento da oferta global. Acontece que a demanda pela soja brasileira tem ganhado força dentro e fora do país e a valorização dos prêmios de exportação ajuda a sustentar os preços.
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1: Tá certo, agora são 15h49, esse foi o giro de notícia, o giro de informação.
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4: Luiz Henrique Domingues. Alô pra você, se liga aqui na Bragança FM. Estamos chegando agora com o programa Tarde Sertaneja.
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4: Tenham todos uma ótima tarde de quinta-feira, dia 13 de agosto. É quase um sextou, estamos praticamente no sextou. Estamos contando as horas aí pra sexta-feira, pra chegar ao final de semana, pra todo mundo descansar, pra poder tomar uma, ou aí pra você aí... É, pra você tomar uma Coca, uma Pepsi, dependendo aí da sua preferência. Cada um toma o que é do seu paladar, o que é da sua preferência. Então a gente tá aí se aproximando de mais o final de semana, o final de mais uma semana, mas que a gente segue com tudo aqui na programação da Bragança FM, no Tarde Sertaneja, pra trazer muita informação do que acontece em Bragança Paulista, na região, no Brasil e no mundo, ao mesmo tempo que toca aquela boa e velha música sertaneja, pra divertir vocês, pra entreter vocês e pra fazer vocês lembrarem daqueles velhos tempos, até porque hoje é quinta-feira, o dia do famoso TBT, o Throwback Thursday, ou de volta pra quinta. Só que como a gente não tem um dia da semana que começa com... Não, a gente tem um dia da semana que começa com quinta, enfim. Vamos agora pro Tarde Sertaneja, pra fazer vocês lembrarem aí dos velhos tempos e tudo isso muito mais, tocando aqueles clássicos, aqueles modão. Tudo isso pra vocês a partir de agora. Lembrando que você pode nos acompanhar pela rádio, 79.7 faixa estendida, ou também pelas nossas redes sociais, o YouTube e também nosso Facebook, o Bragança FM, ou pelo nosso aplicativo Bragança FM. 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
4: Começando o programa de hoje com os destaques, bastante informações no plantão policial. Começando, jovem de 19 anos morre após acidente com equipamento acoplado a trator em Serra Negra. O caso aconteceu após um acidente durante uma atividade de trabalho em uma propriedade rural. Incêndio atinge restaurante de comida chinesa em Bragança Paulista. O caso aconteceu na madrugada de ontem para hoje. E as circunstâncias serão investigadas pelas autoridades. Prazo para recadastramento imobiliário obrigatório é prorrogado até setembro em Bragança Paulista. Quem tiver irregularizado vai ter até o dia 15 de setembro de 2026. Homem fica gravemente ferido após ser baleado dentro do veículo em Bragança Paulista. O caso aconteceu no bairro Morro Grande ontem, quarta-feira. E ainda a Bragança Paulista alerta para calor intenso e aumento do risco de incêndios. A Defesa Civil emitiu um alerta para o período de altas temperaturas e baixa umidade do ar. E para fechar, a mulher de 64 anos é encontrada morta dentro de casa em Bom Jesus dos Perdões. 16 horas e 8 minutos, estes foram os destaques do programa de hoje.
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4: Com direção de rádio de Maria de Lima, a parte técnica dele, Demétrio Campos, e a apresentação minha, Luiz Henrique Domingues. O programa Tarde Sertaneja só está começando e você pode nos acompanhar, você pode aí participar do nosso programa mandando sua mensagem no nosso WhatsApp 4034-1467 e fazer aquele pedido de música, relatar algo que está acontecendo pela cidade. O nosso WhatsApp está aberto ao 4034-1467. Lembrando que a gente segue aqui na programação da Bragança FM até às 19 horas, já que a partir das 18 horas começa o programa Gol de Placa para repercutir o jogo de ontem de Red Bull Bragantino e Atlético Mineiro, que terminou com vitória do Galo, e que a gente vai trazer para vocês as palavras do técnico Wagner Mancini, dos jogadores e também do autor do único gol da partida de ontem, Tomás Coelho. Mas antes tem o programa Tarde Sertaneja, que só tá começando, e hoje no ritmo de TBT musical a gente começa com Leandro e Leonardo, Kumad e Kumpad, para animar a tarde de vocês.

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1: Muito bem, são 16 horas e 15 minutos, 4h15, você acabou de ouvir Felipe Rodrigo cantando Ignora, mais um sucesso aqui na programação do Tarde Sertaneja para vocês na Bragança FM.
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1: Muito bem, vamos para a previsão do tempo para você ficar bem esperto sobre o tempo e a temperatura em Bragança Paulista, não só hoje, quinta-feira, dia 13 de agosto, quase uma sexta-feira 13, isso, essa sexta-feira 13 só no ano que vem, mas também para amanhã, sexta-feira dia 14 e também para o final de semana. Neste momento em Bragança Paulista está fazendo 29 graus com sensação térmica de 29, o que supera a o que chega na verdade na temperatura máxima prevista para hoje, que era justamente de 29. Mas ainda podemos ter uma queda de temperatura visto que está previsto para as 20 horas uma queda para 23 graus e às 22 horas uma queda para 20 graus. E essa temperatura baixa se mantém já que na madrugada de quinta-feira para sexta-feira, a tendência é que ali por volta de meia-noite a temperatura caia para 17 graus, e ali por volta das 4 horas da manhã caia para 14, e às 6 horas da manhã caia ainda mais para 13 graus. Inclusive a temperatura mínima prevista para amanhã, sexta-feira, é de 13 graus, e a máxima é de 28, podendo chegar ali por volta das 14 horas a esses 28 graus, mas segundo a agência Climatempo, não tem chances de chover, inclusive tem aí alerta para tempo seco aqui em Bragança Paulista. Já para sábado, dia 15 de agosto, a temperatura mínima prevista é de 15 graus, máxima de 28, sendo que esses 15 graus podem chegar ali por volta das 6 horas da manhã de sábado, e os 27 graus podem chegar ali por volta das 14 horas de sabadão, sendo esse o período mais quente do final de semana. Já no domingo tem aí um aumento na temperatura, isso porque a temperatura mínima prevista é de 14 graus e máxima de 30 graus, sendo que a temperatura máxima pode chegar ali por volta de meio-dia, 14 horas de domingo, e a temperatura mínima chegando ali aos 14 graus por volta das 6 horas da manhã de domingo. Então esse é o tempo e a temperatura, lembrando que segundo a agência Climatempo, em nenhum desses dias tem chances de chover em Bragança Paulista. E depois de ouvir a previsão de Bragança Paulista, vamos agora com a Defesa Civil do Estado para falar de outras regiões para você que vai passear neste final de semana ou vai aí passear nessa quinta-feira, tá passando por outras cidades ou a trabalho, quem sabe, ouça aí.
2: A Defesa Civil informa.
3: Nessa quinta-feira, 13, o dia começa com predomínio de sol em todo o estado e as temperaturas sobem um pouco mais devido ao fortalecimento de uma massa de ar seco sobre o território paulista. Com isso, o calor aumenta e os níveis de umidade relativa do ar diminuem, podendo ficar abaixo dos 30%. Em alguns pontos do interior paulista, atingir níveis de emergência. Há possibilidade de garoa pontual no sul do estado. Na capital, as temperaturas ficarão na casa dos 15 e 29 graus. Já em Flora Rica, mínima de 22 e máxima de 35 graus. Em dias secos, consulte a previsão do tempo e beba bastante água.
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1: Bom, ainda falando sobre previsão do tempo, vamos novamente com a Defesa Civil com um alerta sobre onda de calor.
4: Defesa Civil do Estado de São Paulo alerta para uma onda de calor entre esta quinta-feira, dia 13, e quarta-feira da semana que vem, dia 19. O cenário é provocado pela atuação de uma massa de ar quente e seco sobre grande parte do estado e será mais intenso no interior paulista. A rápida elevação das temperaturas após dias mais amenos também pode aumentar a sensibilidade das mucosas, especialmente entre os grupos mais vulneráveis, como crianças, idosos, pessoas com doenças pulmonares ou alérgicas. Por isso, a recomendação é manter a hidratação, umidificar os ambientes sempre que possível, evitar exposição prolongada ao sol e manter boa ventilação. A combinação de calor e tempo seco também aumenta o risco de incêndios na vegetação. A Defesa Civil Paulista orienta a população a não realizar queimadas nem utilizar fogo para limpeza de terrenos. Ao identificar fumaça ou um princípio de incêndio, acione imediatamente o Corpo de Bombeiros pelo 193 ou a Defesa Civil pelo 199. Juliana Fischer para a Agência SP.
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1: 16 horas e 20 minutos, fique agora com o clássico de César Menotti e Fabiano, Leilão.

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1: Muito bem, são 16 horas e 34 minutos, 4h34, você está ouvindo o programa Tarde Sertaneja, que acabou de tocar para vocês, Luan Santana, Asas. Mais um sucesso aqui para vocês.
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1: Bom, vamos para mais um giro de notícias, com muitas informações policiais aqui no Tarde Sertaneja hoje. Uma delas, a mais recente na nossa página, arroba Braganca FM, mulher de 60, 64 anos é encontrada morta dentro de casa em Bom Jesus dos Perdões. Na madrugada desta quinta-feira, uma mulher de 64 anos foi encontrada morta na própria residência em Bom Jesus dos Perdões. O caso foi inicialmente registrado como morte suspeita e segue sendo investigado pela Polícia Civil. Segundo informações do boletim de ocorrência, uma equipe de serviço de atendimento móvel de urgência, o SAMU, foi acionada para atender uma ocorrência inicialmente informada como atentado contra a própria vida. A versão está sendo apurada pelas autoridades. No entanto, informações obtidas posteriormente apontam que vizinhos relataram uma movimentação suspeita na residência, levantando a possibilidade de uma invasão por homens. Outros relatos mencionam ainda que um rastro de sangue teria se espalhado por uma casa vizinha. Ainda de acordo com o registro policial, o marido da vítima teria retirado uma faca do ferimento antes da chegada das equipes e, em uma avaliação preliminar, a PM não identificou sinais aparentes de violência no corpo da vítima, no marido ou no interior da casa. Equipes de perícia estiveram no local na manhã desta quinta-feira para realizar os procedimentos necessários e o corpo foi encaminhado ao Instituto Médico Legal, o IML, e o caso segue sob investigação da polícia. Agora uma outra informação que está no nosso Instagram, a gente aí repercutiu durante a programação da Bragança FM, é sobre o incêndio no restaurante de comida chinesa na Avenida Europa. O incêndio atingiu o restaurante ali na Avenida Europa na madrugada desta quinta-feira em Bragança Paulista. Segundo apurado no local, o estabelecimento encerrou as atividades às 23 horas e por volta das 2 horas da manhã, o proprietário foi acionado pelos vizinhos que chamaram o corpo de bombeiros para conter o incêndio. Como o restaurante estava fechado, não havia ninguém no local e não há registros de feridos, e a polícia científica e a polícia militar estiveram no local para investigar as circunstâncias do incêndio. A gente inclusive esteve no local, a Bragança FM trouxe as imagens com exclusividade, todas as imagens que inclusive circulam pelos veículos são da Bragança FM, estive lá no local, inclusive eu conversei com o proprietário do restaurante, o Gerson, o proprietário do restaurante, o Gerson Yokota, e a gente tem aqui, o Demetrio Campos, a entrevista com o Gerson Yokota, e a gente vai ouvir para vocês ouvirem a palavra do proprietário do restaurante após o incêndio. No local estavam, além do proprietário, reconhecendo os danos do local, também estavam a polícia militar, a polícia científica, que estava investigando. Então agora a gente vai ouvir o proprietário Gerson Yokota.
2: Estou aqui com o Gerson, ele que é proprietário do restaurante Haulai aqui na Avenida Europa. Gerson, o que aconteceu dentro do restaurante? O teto está todo queimado, foi um incêndio de grandes proporções, o que aconteceu?
3: Olha, hoje está aqui, nós estamos com a polícia militar, polícia científica, né? Então, por enquanto, nós estamos apurando a causa, se é criminosa, se realmente teve maldade de alguém, ou se foi simplesmente um acidente, né? Então, mas, infelizmente, o restaurante está todo queimado, toda a parte do salão, o teto, a parte da cozinha. Infelizmente, essa fatalidade que nós estamos vivendo depois de 43 anos de restaurante em Bragança Paulista.
2: E assim, o restaurante ele funcionou até as 11 horas da noite ontem. Isso aconteceu por volta de que horas? Como que o senhor recebeu a notícia?
3: Então, nós fechamos o restaurante às 11 horas, como sempre a gente faz, né? E depois a gente faz aquela limpeza geral e depois todo mundo foi para casa, né? Só que o comunicado que nós recebemos foi às 2 da manhã, dos vizinhos, né? Aqueles vizinhos que nós temos aqui, que avisaram ao corpo bombeiro, né? E realmente eles demoraram um pouquinho para chegar, mas conseguiram conter o fogo ainda.
2: E em relação a...

0: a suspeita de ser criminoso, você recebeu algum alerta de segurança, de alarme que disparou?
1: Olha, não recebemos nada, viu? Infelizmente, essa suspeita vai existir, a polícia está aqui para isso, né? E se tiver alguma coisa realmente que alguém vai pagar, vai pagar.
0: Sério, muito obrigado.
1: Imagina, sempre as ordens aí.
2: Bom, então tá aí, Gerson Yokota, ele que é proprietário do restaurante de comida chinesa que foi atingido por um incêndio. Claro que as circunstâncias ainda vão ser investigadas. E até quebrar um pouco o protocolo e desejar aí forças para eles, porque é um restaurante tradicional, com mais de 40 anos de história, e que, assim, tem um certo significado para mim, porque faz parte da minha infância. Eu passei, eu ia muito com os meus pais, com a minha irmã, enfim, a gente deseja todo o sucesso nessa reconstrução, porque pegou a cozinha e também o salão principal do restaurante. Bom, e para encerrar esse giro de notícias, o prazo para recadastramento imobiliário obrigatório é prorrogado até setembro em Bragança Paulista. É isso mesmo. O prazo para realização do recadastramento obrigatório em Bragança Paulista foi prorrogado até o dia 15 de setembro de 2026 e a medida amplia o período para que as pessoas físicas e empresas inscritas no cadastro imobiliário municipal atualizem suas informações junto ao município. Segundo a Prefeitura, a alteração foi definida após solicitação da Associação dos Contabilistas de Bragança Paulista e levou em consideração dificuldades técnicas, lentidão em sistemas estaduais de emissão de documentos e o aumento da procura pelo atendimento eletrônico nos últimos dias do prazo anterior. O procedimento continua sendo realizado exclusivamente pela internet por meio do sistema Empresa Fácil e entre as informações que devem ser atualizadas estão dados cadastrais, endereço, atividades desenvolvidas, e-mail, telefone e a área do imóvel efetivamente utilizada para o funcionamento da atividade econômica. O recadastramento é obrigatório para todos os inscritos no cadastro imobiliário municipal, incluindo pessoas físicas e jurídicas com imunidade ou isenção de tributos. 16 horas e 41 minutos, esse foi mais um Giro de Notícias.
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2: Fique agora com Bruno Marrone, junto com Wesley Safadão, Último Beijo.
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0: Wesley, obrigado.
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0: Muito bem, são 16 horas e 53 minutos. Você acabou de ouvir Cadeira Cativa, mais um sucesso deles, Zé Neto e Cristiano, aqui na programação da Bragança FM. Essa aqui é a música favorita da Débora do Recanto das Montanhas, que tá sempre na nossa audiência.
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0: Bom, vamos para mais um giro de notícias rápido para vocês, trazendo os destaques de um dos principais veículos de informação do país, que é o G1, que traz: Câmara aprova projeto para converter milhas em dinheiro. A Câmara dos Deputados aprovou nesta quinta-feira, em votação simbólica, um projeto para regulamentar programas de fidelidade, milhas e pontos. Um dos principais objetivos da proposta é criar regras para a conversão de milhas em dinheiro, além de sua comercialização. O texto foi apresentado em junho e foi analisado diretamente no plenário após a aprovação de requerimento de urgência e agora segue para análise do Senado. O autor do projeto é o deputado Ricardo Aires, do Republicanos do Tocantins, que afirmou que a exigência de mecanismos que garantem liquidez efetiva das milhas pelas companhias estabelecem regras sobre sua nova comercialização, dão maior clareza às relações econômicas envolvendo programas de fidelidade. O texto aprovado pela Câmara institui dois tipos de programas de fidelidade no país: os com liquidez oficial, com a possibilidade de conversão de pontos ou milhas em dinheiro, e os sem liquidez, que deverão permitir que os clientes comercializem seus pontos fora do programa de fidelidade sem nenhuma restrição. Ainda segundo o projeto, programas de fidelidade que vendem pontos para seus clientes, seja de forma direta ou por meio de parceiros, serão obrigados a oferecer a conversão em dinheiro. 16 horas e 54 minutos. Essa foi uma notícia rápida para vocês.
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0: Ouça agora Elis Just, Cowgirl.
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2: Muito bem, são 17 horas e 13 minutos, você acaba de ouvir Gustavo Lima com Luiz Fonsi, Vagabundo, mais um sucesso pra vocês.
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2: Bom, na notícia rápida das 17 horas e 14 minutos de agora, uma informação da Sabesp, que realiza manutenção emergencial em Bragança Paulista hoje, quinta-feira, isso mesmo. A Sabesp informa que realiza manutenção emergencial em rede de distribuição de água no município de Bragança, com previsão de normalização do abastecimento nesta quinta-feira de forma gradual. Os bairros afetados são Vila Mota, Jardim Santa Paulina, Lava Pés e Vila Santa Libânia, e a companhia recomenda o uso consciente de água, e os imóveis residenciais que possuem caixa d'água com reservação para no mínimo 24 horas de consumo, como determina o decreto estadual 12.342 de 1978. A Sabesp permanece à disposição dos clientes por meio de seus canais oficiais de atendimento.
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2: Fique agora com Henrique e Diego, junto com Simone, Raspão.
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0: Muito bem, são 17 horas e 31 minutos. 5h31 da tarde, você está ouvindo o programa Tarde Sertaneja, que acabou de tocar Hugo e Guilherme com Ana Castela, Todo Mundo Menos Eu.
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0: Muito bem, vamos para mais um Giro de Notícias e com uma informação em primeira mão. Esse não é o programa Primeira Mão, mas a gente tem notícias fresquinhas para vocês sobre o caso de Bom Jesus dos Perdões. Como a gente já trouxe no primeiro giro de notícias, teve aquele caso da mulher que foi encontrada morta, uma mulher de 64 anos que foi encontrada morta em sua própria residência em Bom Jesus dos Perdões, e que a polícia divulgou na tarde de hoje que capturou um homem envolvido em um caso de latrocínio, ou seja, roubo seguido de morte. Segundo a polícia, durante o atendimento da ocorrência, os policiais encontraram vestígios de sangue em imóveis próximos ao local e também recolheram imagens de câmeras de segurança que ajudaram na identificação e das características das roupas usadas pelo criminoso. Com as informações, as equipes intensificaram o patrulhamento e localizaram um homem em uma rua sem saída quando ele tentava fugir para uma área de mata. Durante a abordagem, o autor confessou ter entrado em uma residência para furtar e relatou que se assustou ao ser surpreendido pela moradora e acabou desferindo uma facada contra ela. Em seguida, ele fugiu pulando os muros das casas vizinhas. Os policiais também constataram que ele apresentava um corte no dedo da mão direita e uma faca que teria sido utilizada na ação foi reconhecida por uma das vítimas de outra residência que também foi furtada. O homem foi conduzido à delegacia de Bom Jesus dos Perdões e também onde permaneceu à disposição da justiça. Bom, vamos agora para mais uma informação para vocês aqui na nossa programação. Uma outra notícia que envolve aí uma morte, mas dessa vez uma morte que aconteceu na cidade de Serra Negra. Isso mesmo, já que um jovem de 19 anos morreu após acidente com equipamento acoplado a trator. Um jovem de 19 anos morreu na manhã da última terça-feira, dia 11, após um acidente durante uma atividade de trabalho em uma propriedade rural de Serra Negra. A vítima, identificada como Bruno Aparecido, foi encontrado em sem vida ao lado de um trator e de um equipamento acoplado ao veículo. Segundo o boletim de ocorrência, guardas municipais foram acionados e estiveram no local e, de acordo com as informações levantadas inicialmente, Bruno não conduzia o trator que estava parado e realizava a lavagem do equipamento instalado na carroceria que permanecia ligado durante o serviço. Ainda conforme o registro policial, em determinado momento o equipamento teria puxado o jovem, causando graves lesões. E a suspeita inicial é que a blusa utilizada por Bruno tenha se prendido à máquina, provocando o acidente.

0: deputado federal Mendonça Filho, do União de Pernambuco, foi o escolhido como relator da proposta. Durante a reunião de instalação, os parlamentares elegeram a mesa diretora da comissão e a chapa única recebeu 19 votos e definiu o deputado Aloysio Mendes, do Republicanos do Maranhão, como presidente do colegiado que indicou Mendonça Filho para conduzir a relatoria. Também foram escolhidos os vice-presidentes da comissão, Guilherme Derrite, do PL de São Paulo, como primeiro vice-presidente, Benes Leocádio, do União do Rio Grande do Norte, como segundo vice-presidente, e o Sargento Farrur, do PL do Paraná, como terceiro vice-presidente. A PEC 32 de 2015 já havia sido aprovada pela Comissão de Constituição e Justiça da Câmara em junho deste ano, e com a instalação da comissão especial, o grupo terá entre 10 e 40 sessões do plenário para analisar o texto e apresentar um relatório. Caso seja aprovada a comissão especial, a proposta ainda precisará passar pelo plenário da Câmara e pelo Senado Federal. Por se tratar de uma alteração na Constituição, serão necessários 2 turnos de votação em cada casa, com aprovação de 3/5 dos parlamentares. 16 horas e 36 minutos, esse foi mais um Giro de Notícias.
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0: Fica agora com Fred e Fabrício, Você Não Cuidou?
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Muito bem, são 17 horas e 56 minutos, 5h56, você está ouvindo o programa Tarde Sertaneja, que acabou de tocar um sucesso de João Carreiro e Capataz, Cigana. Na reta final do programa Tarde Sertaneja desta quinta-feira, dia 13 de agosto. Isso porque a gente está chegando quase na hora da Ave Maria e também porque a gente precisa passar a bola para o programa Gol de Placa, porque a partir das 18 horas começa o programa Gol de Placa para trazer as informações de Red Bull Bragantino e Atlético Mineiro, a repercussão dessa partida que ontem a gente transmitiu aqui na programação da Bragança FM, que aí veio logo depois do programa Tarde Sertaneja de ontem, que foi diretamente do estádio municipal Cícero de Souza Marques. Com direção de rádio de Maria de Lima, a parte técnica dele, Demétrio Campos, e a apresentação minha, Luiz Henrique Domingues. Programa Tarde Sertaneja de hoje termina em grande estilo, já que hoje é dia de TBT. Vamos lembrar de uma música clássica deles, Vitor e Léo, Borboletas. Música.

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2: 18 horas

0: aos nossos queridos ouvintes, salve Maria. Com a proteção da Virgem Maria, iniciemos esse nosso programa em nome do Pai, do Filho e do Espírito Santo. Amém. Hoje, 13 de agosto, celebramos a festa de Santa Dulce dos Pobres, porque foi nesta data, em 1933, que ela ingressou na Congregação das Missionárias da Imaculada Conceição da Mãe de Deus, em Sergipe. Com seus apenas 19 anos de idade, Maria Rita de Souza Brito Lopes Pontes recebeu o hábito de religiosa e adotou em homenagem à sua mãe o nome de Irmã Dulce. Santa Dulce dos Pobres, o Anjo Bom da Bahia, é a primeira santa brasileira, canonizada no dia 13 de outubro de 2019, sob as palavras do Papa Francisco, na Praça de São Pedro, no Vaticano. Maria Rita nasceu no dia 26 de maio de 1914, e a sua vocação foi de para trabalhar em benefício da população carente. Isto teve a influência direta da família. Dulcinha, carinhosamente tratada, aos 13 anos, graças ao seu destemor e senso de justiça, traços marcantes revelados quando ainda era muito novinha, passou a acolher mendigos e doentes em sua casa, transformando a residência da família num centro de atendimento. A casa ficou conhecida como a Portaria de São Francisco. Entre estas e outras tantas obras, podemos destacar algumas delas. Em 1935, dava assistência à comunidade pobre dos Alagados. Em 1936, fundou a União Operária São Francisco. Em 1937, fundou juntamente com o Frei Hildebrando Butalpi o Círculo Operário da Bahia. Em 1939, Irmã Dulce inaugura o Colégio Santo Antônio. Em 1949, Irmã Dulce ocupa um galinheiro ao lado do Convento Santo Antônio, onde religiosamente construiu o maior hospital da Bahia. Já em 1959, é instalada oficialmente a Associação Obras Sociais Irmã Dulce, e no ano seguinte é inaugurado o Albergue Santo Antônio. Em sua contemplação terrena, ela via em Maria a Mãe do Céu e guia espiritual, recomendando sempre a oração fervorosa do Rosário para alcançar forças e perseveranças diante dos sofrimentos. Irmã Dulce morreu no dia 13 de março de 1992, pouco tempo antes de completar 78 anos. Após o seu falecimento, seu corpo foi inicialmente sepultado no altar-mor da Basílica de Nossa Senhora da Conceição, da Praia, em Salvador, antes de ser transferido para a capela do Hospital Santo Antônio. Contemplemos a oração à Santa Dulce dos Pobres. Senhor nosso Deus, lembrados de vossa filha, a Santa Dulce dos Pobres, cujo coração ardia de amor por vós e pelos irmãos, particularmente aos pobres excluídos, nós os pedimos, dai-nos idêntico amor pelos necessitados, renovai nossa fé e nossa esperança, e concedei-nos a exemplo dessa vossa filha, viver como os irmãos, buscando diariamente a santidade, para sermos autênticos discípulos missionários de Nossa Senhora e de seu Filho Jesus. Amém. Rezemos. Ave Maria, cheia de graça, o Senhor é convosco. Bendita sois vós entre as mulheres. Bendito é o fruto do vosso ventre, Jesus. Santa Maria, Mãe de Deus, rogai por nós, pecadores, agora e na hora de nossa morte. Amém. Sob a intercessão de Santa Dulce e Nossa Senhora, abençoai-nos, ó Deus Todo-Poderoso. Em nome do Pai, do Filho e do Espírito Santo. Amém. Uma ótima noite a todos. Até nosso próximo programa. Salve Maria, salve Rainha.
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1: 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Estamos chegando agora com o programa Gol de Placa.
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1: Tenham todos um ótimo fim de tarde, começo de noite desta quinta-feira, dia 13 de agosto. Um dia após a derrota do Red Bull Bragantino para o Atlético Mineiro na Copa Sul-Americana e que a gente vai repercutir hoje.
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1: Começando o programa de hoje com os destaques. Red Bull Bragantino perde para o Atlético Mineiro e se complica para o jogo de volta. Palmeiras empata em 1-1 contra o Cerro Porteño no Nubank Park, em partida com falha de goleiro e também uma expulsão polêmica. Hoje o Santos entra em campo pela Copa Sul-Americana diante do Macará do Equador no jogo de ida das oitavas de final. Também no jogo de ida das oitavas de final mais da Copa Libertadores, o Corinthians visita o Rosário Central na Argentina, na cidade onde Messi cresceu. E para finalizar, São Paulo negocia com montadora, mas não vincula novo naming rights do Morumbi por conta de um trocadilho. 18 horas e 14 minutos, estes foram os destaques do programa de hoje.

0: Com direção de rádio de Maria de Lima, parte técnica dele, Demétrio Campos, e apresentação minha, Luiz Henrique Domingues. 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
0: O Red Bull Bragantino entrou em campo ontem pelas oitavas de final da Copa Sul-Americana, jogo de ida, estádio municipal Cícero de Souza Marques, mas perdeu para o Atlético Mineiro pelo placar de 1-0. O único gol da partida, inclusive, foi marcado por um ex-jogador do Bragantino, o atacante Tomás Coelho, argentino, que veio para o Bragantino emprestado pelo Atlético Tucumã da Argentina. E aí, quando terminou o período de empréstimo, o Red Bull Bragantino até tentou permanecer com ele, mas o clube argentino acabou negociando com o Atlético Paranaense. E lá ele ficou até 2025, quando saiu para o Atlético Mineiro, onde está até hoje e fez gol contra o Red Bull Bragantino. Mas ontem, vamos agora trazer a ficha técnica dessa partida, começando com as informações do Bragantino, já que ontem o técnico Wagner Mancini promoveu mudanças no time. Contou com o retorno do Gustavo Marques por conta de uma lesão na coxa, também contou com o retorno do José Herrera, que vinha aí de uma licença paternidade, também contou com o retorno do Agostinho Santana, que ficou de fora do jogo do final de semana ali por conta de uma suspensão, mas também não contou com o Henry Mosqueira e também não contou com o Matheus Fernandes, ambos suspensos pelo terceiro cartão amarelo. E o time que foi a campo para enfrentar o Atlético Mineiro foi o seguinte: Cleiton foi o goleiro, Agostinho Santana foi o lateral direito e Gustavo Marques e Guzmán Rodrigues foram os zagueiros. E ali, fechando a linha de zaga, na lateral esquerda jogou ele, Juninho Capixaba. No meio-campo, o meio-campo foi composto por Gabriel, Rodriguinho e Lucas Barbosa. E o trio de ataque do Bragantino foi José Herrera, Eduardo Sacha e Vinicinho. Durante a partida, o técnico Wagner Mancini fez algumas mudanças. E aos 11 minutos da segunda etapa, ele tirou o José Herrera para colocar o meia Gustavo Neves. E ali por volta já dos 21 minutos, na verdade 26 minutos do segundo tempo, o Eduardo Sacha saiu para a entrada do Isidro Pita. Ali por volta dos 38 minutos do segundo tempo, os 38 minutos do segundo tempo, o Gabriel saiu para a entrada do Eric Ramírez e logo depois o Lucas Barbosa saiu para a entrada do Marcelinho. Então essas foram as alterações do técnico Wagner Mancini, e os únicos jogadores amarelados do Red Bull Bragantino foram Juninho Capixaba e Lucas Barbosa. O Capixaba por uma falta, o Lucas Barbosa por conta de uma reclamação. Bom, e depois de passar as informações do Red Bull Bragantino, vamos agora com as informações do vencedor dessa partida, o Clube Atlético Mineiro Galo Forte Vingador. O Atlético Mineiro, comandado pelo técnico Eduardo Domingues, que defende uma sequência invicta desde 24 de maio de 2026 e que foi a campo com Everson no gol, Natanael na lateral direita, Juan e Lianco ali como dupla de zaga, e na lateral esquerda jogou ele o Renan Lodi. No meio campo jogaram Maicon, Alan Franco e Victor Hugo, e o trio de ataque foi de Tomás Coelho, Bernard e Renier Jesus. Durante a partida ele foi obrigado a fazer uma alteração ainda aos 29 minutos do primeiro tempo, tirando o Lianco para a entrada do Vitor Hugo, isso porque o Lianco acabou sentindo uma lesão. Ali por volta dos 20 minutos da segunda etapa, ele fez uma alteração tripla, tirando o Vitor Hugo meio campo, o Renier e o Bernard, para as entradas do Igor Gomes, o Matheus Cassierra e a entrada do Alan Minda. E ali no finalzinho do jogo, aos 41 minutos da segunda etapa, ele tirou o Tomás Coelho, autor do gol, para a entrada do Mamadi Cissé. E assim, com esse resultado, o Atlético Mineiro tem uma vantagem para o jogo de volta, que acontece na próxima quarta-feira, dia 19 de agosto, às 19 horas, lá na Arena MRV, casa do Atlético Mineiro. E nenhum jogador do Atlético foi aí suspenso com um cartão amarelo, nenhum jogador foi advertido com nenhum cartão amarelo. E depois da partida contra o Red Bull Bragantino, com vitória aqui em Bragança Paulista, quem conversou com a gente na zona mista foi o ex-jogador do Bragantino e atual jogador do Atlético Mineiro, que fez o gol na noite de ontem, Tomás Coelho, falando um pouco sobre a sensação de marcar gol numa cidade que lhe é familiar, e também falou sobre a sequência do Atlético, e a gente vai ouvir agora.
2: É bom sempre marcar. Eu sempre falo que, e até quando eu jogava aqui, sempre, não aqui, né, senão na visão, a gente Era um time chato, um time que os rivais gostavam um pouco de vir jogar aqui. Então, nada, é sempre difícil jogar aqui contra um grande time. Mas, graças a Deus, conseguimos a vantagem, conseguimos vencer. E agora pensar, primeiro no jogo do Brasileiro, que temos um jogo importante no domingo em casa, precisamos voltar a vencer em casa. E depois a gente verá esse jogo da volta.
3: Sobre esse gol?
2: Ah, feliz, né? Como falei, tem um gostinho especial, né? Sinto muito carinho por esse clube que me abriu as portas do Brasil. E nada, sou muito grato e vou ser sempre grato por isso.
0: Pois, agora falar um pouco da sequência, porque o Atlético Mineiro está invicto desde maio, não perdeu um jogo. E o quão isso ajuda para o jogo de volta lá na semana que vem?
2: Não, ajuda demais. Sabemos que a gente vem numa sequência boa, de grandes vitórias fora de casa. Mas como falei agora, a gente precisa voltar a vencer dentro de casa com a força da nossa torcida. Então nada, agora continuar trabalhando, continuar nessa sequência de jogos boas que a gente vem fazendo. E como sempre falo, a gente não pode parar por aqui e tem que continuar trabalhando para continuar melhorando e estender essa boa sequência, né? Obrigado.
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0: Muito bem, são 18 horas e 21 minutos, 6h21. Este foi Tomás Coelho, autor do único gol do Atlético Mineiro na partida de ontem, na vitória do Galo para cima do Red Bull Bragantino. E um detalhe que eu acabei não acrescentando anteriormente, mas que já não é segredo para ninguém, isso aí repercutiu nacionalmente no dia de hoje, foi que o gol do Atlético Mineiro saiu de mais uma falha de goleiro do Red Bull Bragantino. Assim como aconteceu no domingo com o Thiago Volpi, com o time do Atlético Mineiro contra o time do Corinthians, que acabou aí dando a vitória pro Timão. Quer dizer, um dos gols da vitória do Timão, né? Porque o jogo foi 2-0, mas o primeiro gol saiu de uma falha do Thiago Volpi. Logo depois, no jogo de ontem, foi a vez do Cleiton falhar. Assim, uma jogada que tava tranquila pro goleiro do Red Bull Bragantino fazer a defesa, porque o Tomás Coelho, ele recebe a bola alta do Igor Gomes, faz o domínio, a bola pinga dentro da área e o Cleiton tava ali pronto para fazer a defesa, mas ela passa em um espaço, assim, que não dá para calcular o espaço que estava aberto da mão do Cleiton. Foi muito, assim, pegou o goleiro do Bragantino desprevenido. E ele até teria chances de reagir, mas logo depois que o Coelho tira a bola do Cleiton, o Guzmán Rodríguez, que estava na perseguição do jogador do Atlético Mineiro, acaba trombando com o goleiro Cleiton, e aí acabou saindo o gol do Atlético Mineiro, assim decretando a vitória do Galo Mineiro sobre o Red Bull Bragantino no jogo de ida das oitavas de final da Copa Sul-Americana. Bom, são 18 horas e 22 minutos, vamos para um rápido intervalo e daqui a pouco a gente volta com palavras do técnico, na verdade, Massa Bruta, e com o comentário do nosso querido Roberto Moreira.
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1: Muito bem, são 18 horas e 27 minutos, 6h27, você está ouvindo o programa Gol de Placa aqui na programação da Bragança FM. Programa Gol de Placa de hoje, quinta-feira, dia 13 de agosto, que está repercutindo o jogo de ontem entre Red Bull Bragantino e Atlético Mineiro. E ainda nessa toada de repercussão da partida do Atlético Bragantino, do Red Bull Bragantino contra o Atlético Mineiro, vamos ouvir agora o técnico Wagner Mancini falando o que falta para o Bragantino balançar as redes, porque o Bragantino está aí há um certo número de jogos em uma sequência ruim de resultados e também de consistência, e também falou um pouco sobre a falha, então vamos ouvir.
11: Boa noite, Mancini. Luiz Henrique Domingues da Bragança FM. Esse é o sexto jogo desde a volta da pausa para a Copa do Mundo e o Red Bull Bragantino fez apenas 2 gols nesse período. O que tem faltado para o Bragantino balançar as sedes e conseguir converter as chances que criou em gols, apesar de que hoje teve muito mérito do Everson nas jogadas?
12: Boa noite a todos. A gente fica chateado exatamente por isso, né? A gente vinha numa fase muito boa, numa sequência muito boa, fazendo gols e tal, e de repente após a Copa do Mundo são 6 jogos já e 2 gols apenas, é muito pouco. Hoje, após a partida, eu fui olhar os números do jogo, né? Nós estamos 21 bolas a gol, 7 no gol, que é um número baixo para você falar que seu time é eficiente. Mas a gente teve mais oportunidades e poderia ter construído um placar diferente do jogo. Foi uma derrota que nos custa, logicamente, ter que jogar fora de casa agora e tendo que reverter o resultado. Mas, acima de tudo, o que está faltando realmente é botar a bola para dentro. Hoje a gente teve algumas oportunidades boas, diferente do jogo do Corinthians. Hoje o time foi mais consciente no seu jogo, dominou praticamente o jogo todo e acabou tomando um gol que normalmente a gente não levaria, né? Então eu acho que isso também pesou. É óbvio que é um jogo de 180 minutos, ainda faltam 90 minutos e tem muita coisa ainda para ser brigada, e a gente confia ainda nessa passagem de fase.
13: Queria que você falasse um pouco mais das substituições que você fez no decorrer da partida, principalmente a saída do Herrera para a entrada do Gustavinho.
12: O Herrera, o combinado entre nós é que ele jogaria meio tempo. O atleta ficou 8 dias sem treinar. Então a pessoa vem no estádio, não sabe do que está acontecendo. Eu ainda não quis tirar no intervalo, porque eu ainda dei para ele mais uns 15 minutos de segundo tempo. Mas a gente não pode expor um atleta desse nível e dessa importância a uma lesão. Então eu sei que o estádio sentiu a saída dele, mas já estava previamente combinado que ele jogaria metade do jogo e eu ainda estiquei um pouquinho mais. As outras, Ramírez no lugar do Gabriel era exatamente para ter um pouquinho mais de saída rápida de bola. A entrada do Gustavinho foi para corrigir, exatamente porque nós tínhamos 2 jogadores de meio campo só. E o Atlético sempre tinha uma sobra de um jogador e isso dificultava a nossa marcação, por isso a entrada do Gustavinho melhorou. Após a entrada do Gustavinho, que a gente toma o gol, você perde o jogo e ninguém enxerga do jeito que deveria. Mas enfim, e a entrada do Marcelinho foi já no final do jogo. Eu até pensei em tirar o Vinicinho também pelo esforço ao longo do jogo, acabei não tirando porque ele estava bem na partida e ele no lance seguinte teve câimbras e nos últimos 10 minutos de jogo aí a gente jogou com um jogador a menos praticamente.
11: Mancini, agora até um assunto complicado de se tocar, porque é o segundo jogo consecutivo com falha de goleiro que acaba assim, ajudando a decretar o resultado. Como você blindou o Clayton antes da partida de hoje, até por conta da falha do Volpi no final de semana, e como blindar os goleiros para o jogo de sábado, que é contra o Atlético Paranaense, um time que está bem na tabela do Campeonato Brasileiro, e enfrenta o artilheiro do campeonato, o Viveiros, e para o jogo de volta, que é decisivo?
12: A gente tem que falar sobre o assunto. Eu não sou um cara de fazer rodeio. O Volpi falhou no gol de domingo, o Cleito falhou hoje para mim. Essa é a minha opinião sincera. Assim como o Sacha já perdeu o pênalti, o Pita já perdeu o pênalti, outros atletas tiveram erros no gol do Corinthians, né? A gente focou no erro do Volpi. Mas nós tivemos uma sequência de erros, o segundo gol era um lateral, também houve, enfim, sempre que você toma um gol, você vai olhar na televisão e a gente detecta pequenos erros de vários jogadores. A gente não pode estar apegado a isso, porque o ser humano, ele, inclusive a gente está aqui na Terra exatamente para isso, para melhorar. Eu penso assim, eu acho que espiritualmente a gente tem que entender que aqui é uma escola, é um aprendizado. Então, quem nunca errou na vida, que jogue a pedra. Eu cometo erros também. Para a maioria das pessoas, hoje eu fiz uma substituição que não deveria fazer, né? Mas, enfim, são erros que fazem parte do nosso dia a dia. Só quem está sentado aqui ou quem está dentro de campo, que pega uma bola para bater um pênalti, é que pode errar. A gente tem que minimizar isso. Ao mesmo tempo que eu tenho que dar moral para o jogador, eu tenho que recuperar o jogador, porque o jogador vai para casa agora e não consegue dormir. Ele não dorme, ele chega amanhã no clube com olheiras, a gente sabe que emocionalmente ele está destruído e o cara tem que treinar, velho. Não tem outra forma de você mudar isso daí. Eu tenho que entrar na cabeça do jogador, na parte emocional, eu e todos aqueles que são responsáveis por isso, e tentar tirar, filtrar isso daí para que o atleta possa, no sábado, daqui a 3 dias, entrar novamente pleno em campo. Né? Sabendo que ele teve uma participação naquilo que aconteceu, mas todos nós sabemos que todos nós erramos. Então isso também é uma forma da gente mostrar para o atleta que ele não pode desanimar, que ele tem que seguir em frente, que quando a gente está preparado para tudo aquilo que pode acontecer, porque quando eu entro em campo, eu tenho que estar preparado, que eu posso fazer o gol, eu posso perder o gol, eu posso errar e tomar o gol, isso tudo faz parte do esporte. A gente não quer errar nunca na vida, né? Essa é a verdade, mas às vezes a gente comete erros, sim. Tem gente que aprende com erros, né? Com os erros, e tem outras pessoas que são soberanas e acham que o erro dele é menor do que o erro do outro. Então essas pessoas a gente tem que tomar um pouco mais de cuidado. Mas internamente no nosso time a gente tem o controle sobre tudo que está acontecendo, principalmente o controle emocional do grupo, e eu tenho certeza que para sábado a gente vai dar uma resposta.
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1: 18 horas e 34 minutos, esse foi Wagner Mancini, comandante do Massa Bruta, após a derrota do Red Bull Bragantino por 1-0 para o Atlético Mineiro. Quem também conversou com a imprensa foi o volante Gabriel Meia, do Red Bull Bragantino, que falou um pouco sobre o momento que o clube passa e também sobre a sequência da temporada.
14: Gabriel, eu queria que você falasse um pouco

0: um jogo perfeito lá em Minas para poder sair de classificado, mas nós temos totais condições, até porque nós vimos nesse jogo de hoje que poderíamos ter saído com a vitória, até porque na minha visão nós tivemos as melhores chances da partida, concluir melhor, ter mais calma para poder voltar a fazer os gols, voltar a vencer e voltar o caminho das vitórias que nós estamos acostumados, né, até pelo ano que nós estamos fazendo, né, com bons resultados. Então, agora, como eu disse, é pé no chão, trabalhar, e não tem outro meio de voltar a ganhar.
1: Gabriel, a sensação que fica é que os principais jogos do Red Bull Bragantino na temporada, sempre o Braga, ele sempre tropeça. Então, queria que você falasse, você que é um dos líderes da equipe, o que passa na cabeça dos jogadores, né? Como que é conversado isso para isso não acontecer nesses jogos tão importantes na temporada, Gabriel?
0: Nós tivemos já o mata-mata do Sporting Cristal, onde não tropeçamos e passamos para as oitavas. Tivemos um jogo também no final no último jogo da primeira fase da Sul-Americana, que precisávamos ganhar e ganhamos para classificar. Então, é lógico que
2: Você pega. Ô, Duduzinho, vou te ver, mano.
0: É complicado, até porque nós queremos sempre ganhar, jogamos para ganhar todos os jogos, mas ainda não acabou. Como eu disse, é oitavas de final, a gente sabia que ia ser um jogo muito disputado, um jogo pesado, e na minha visão nós fizemos um bom jogo. Acho que faltou um pouco caprichar para fazer os gols e sair daqui com um resultado bom para ir para Minas. O resultado não veio, 1-0 contra, mas uma vitória lá nos leva para uma disputa de pênalti, até um resultado perfeito nós podemos já classificar. A confiança é grande ainda na equipe, no nosso trabalho e que nós estamos construindo durante a temporada, até porque, como eu disse, nossa equipe é forte, já mostramos isso, e agora nada melhor do que colocar em prática nesses jogos decisivos.
3: Gabriel, e para você particularmente, como foi esse jogo? Você teve alguns jogos, né, que você acabou ficando fora, teve uma situação física. Como foi para você ficar esse período fora e retornar hoje?
0: É complicado você ficar alguns jogos fora, até pelo ritmo de jogo, né? Mas isso também faz parte da nossa profissão. Tô trabalhando bastante, tô apto a poder jogar, poder ajudar o Red Bull Bragantino a poder vencer. Então, hoje, infelizmente, nós não conseguimos a vitória, mas acredito que, como eu disse, não fizemos um mau jogo. E agora, essa primeira página da decisão, o Atlético saiu na frente, mas ainda não acabou. E a nossa confiança, como eu disse, ela está alta para poder ir lá em Minas e buscar a classificação.
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5: 18 horas e 39 minutos. Esse foi o Gabriel, atacante, quer dizer, meia do Red Bull Bragantino, após a derrota do Massa Bruta. E depois desse jogo, que o Red Bull Bragantino acabou saindo derrotado, segunda derrota consecutiva do Massa Bruta, quem também deu seu parecer sobre o jogo foi o nosso comentarista Roberto Moreira fazendo sua análise, e é o que a gente vai ouvir agora.
6: É um jogo onde o Red Bull Bragantino começou bem, jogou a primeira etapa muito bem, se conseguiu segurar aí os principais lances de ataque aí da equipe do Atlético Mineiro, e terminou a primeira etapa aí com superioridade, né? Um time que conseguiu marcar bem, principalmente ali no seu meio-campo, no seu lado defensivo também, com os jogadores marcando bem, e subiu, foi para o intervalo de jogo aí. A gente achou o seguinte: se o Red Bull Bragantino manter a pegada, pode até sair com uma vitória, porque está jogando em casa e tal. E o Atlético Mineiro, ele veio para buscar um ponto, né? Ele veio para levar um empate e tentar resolver na casa dele. Só que o Atlético Mineiro voltou para o segundo tempo ainda mais recuado. Ele voltou para o segundo tempo para sair numa bola boa. Então, os primeiros 5, 10 minutos ali da segunda etapa, o Red Bull Bragantino tomou conta do jogo. O Red Bull Bragantino foi para cima, o Red Bull Bragantino fez o que

0: tinha de fazer. Depois o Herrera saiu e deu lugar ao Gustavinho, e o Bragantino melhorou o seu ataque, chegou várias vezes ali em condições até de fazer o gol, o goleiro fez algumas defesas, algumas bolas a zaga colocou para fora, mas o Bragantino não fez aí o gol. E a gente dizia em off, né, aqui nos estúdios da Bragança, que é preciso tomar cuidado, porque você não faz um gol contra uma equipe grande como a equipe do Atlético, e você pode correr o risco de tomar o gol. O Atlético veio no segundo tempo buscando aí um contra-ataque, e foi num desses contra-ataques a bola lançada, né? Ela saiu ali do Igor Gomes, né, que fez ali o levantamento, o Coelho na velocidade chegou na frente do zagueiro do Red Bull Bragantino. O Cleiton saiu em condições de fazer a defesa, né? O Cleiton saiu em condições. Era pegar essa bola e pronto. Não sei o que passou na cabeça do Cleiton, que ele acabou deixando a bola passar. A bola passou pelo meio das mãos deles, uma falha incrível, e a bola sobrou livre ali para o Coelho, que invadiu a grande área, sem goleiro, sem nada, empurrou para o fundo da rede e fez aí o gol da equipe do Atlético aos 27 minutos da segunda etapa. Então, se o Bragantino até ali teve algumas oportunidades, teve algumas descidas boas, a partir desse momento começou a perder perder as chances de descer. O Bragantino já começou a ficar perdido em campo, porque sentiu o gol. Mais uma vez a equipe sentiu o gol. E aí, mesmo o treinador ali do Bragantino, Wagner Mancini, fazendo as mudanças necessárias, o Bragantino ficou naquele do vamos pra cima, na base do abafa, na base ali do coração, na base da vontade, mas sem muita técnica. E isso a gente sabe que pode acontecer. O time conseguiu um empate num lance desse? Pode sim. A gente tem visto que times, principalmente times grandes, conseguem empatar na base do abafa, mas o futebol precisa ter técnica, o futebol precisa levantar a cabeça, o futebol precisa olhar o jogador que está melhor posicionado, né? Porque às vezes a vontade de fazer o gol faz com que o jogador receba a bola e acabe chutando essa bola para fora. O Bragantino teve um ótimo lance num cruzamento ali que veio da direita, foi escorada lá no segundo pau, a bola sobrou dentro da grande área, um chute bem dado, o goleiro fez uma bela de uma defesa, e foi a chance que o Bragantino teve de empatar, porque fora esse chute, fora essa bola, o Bragantino não teve muita chance de empatar, não. A zaga depois, principalmente depois do gol, a equipe do Atlético se plantou ali na defesa com mais tranquilidade e deixou o Bragantino chutar. Vem chutar à vontade, e é isso que esperava da equipe do Red Bull Bragantino. Então, o Bragantino perdeu a oportunidade hoje de vencer em casa. Teve oportunidade na primeira etapa, perdeu o lance, teve um chute do Sacha na primeira etapa, uma bola que o Rodriguinho chutou, o Everson defendeu isso ainda lá na primeira etapa, e a bola sobrou pro Sacha. Ele fez tudo certo, ele tirou do goleiro, no contrapé do goleiro, só que a bola saiu um pouquinho demais, caprichosamente ela passou rente o poste direito e acabou não entrando. Se essa bola entra lá, poderia ter mudado aí a história do jogo, mas isso não aconteceu. E mais uma vez, uma falha gritante ali do goleiro do Red Bull Bragantino. A defesa falhou, mas é um contra-ataque, uma bola enfiada. Agora o goleiro estava praticamente com a bola nas mãos e acabou deixando, e o gol do Atlético Mineiro saiu. Merecida a vitória do Atlético? Nem tanto. O Bragantino jogou mais no primeiro tempo, o Atlético, principalmente após o gol, equilibrou as ações e acabou aparecendo um pouco mais do que o Bragantino, assim, com situações mais claras de jogo, mas o Bragantino ainda assim teve maior posse de bola nas duas etapas, 55% do Red Bull Bragantino, 45% do Atlético Mineiro. Então, para o Bragantino, ficou aí um amargo, né? Porque perdeu em casa. Tem a possibilidade de reverter o placar? Tem, mas é muito difícil, né? A gente sabe que jogar lá no Mineirão contra o Atlético, na verdade é na Arena MRV que vai acontecer o jogo, né? Jogar lá contra o Atlético é muito difícil. Então, para mim, o Bragantino começou hoje a se despedir da Copa Sul-Americana. É isso aí.
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2: É isso aí, Roberto Moreira. São 18 horas e 45 minutos, 46 minutos para falar bem a verdade. Acabou de virar o ponteiro. Esse é o programa Gol de Placa aqui que ouviu o nosso comentarista Roberto Moreira sobre a derrota do Bragantino. Bom, vamos para um rápido intervalo e daqui a pouco a gente volta aqui com o programa Gol de Placa para trazer outras informações do mundo do esporte, para falar dos resultados de ontem da Copa Sul-Americana e também trazer a agenda esportiva, a agenda da Copa Sul-Americana e da Copa Libertadores de hoje.
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1: Muito bem, são 18 horas e 51 minutos, 6h51 da noite. Você está ouvindo o programa Gol de Placa aqui na programação da Bragança FM. Bom, hoje tradicionalmente a gente faria o nosso sorteio do palpitão do ouvinte Gol de Placa, mas a gente vai jogar para amanhã, até para vocês ficarem na expectativa e também pelo volume de informações que temos no programa, porque ainda temos que passar os resultados de ontem da Copa Sul-Americana e também os resultados de ontem da Copa Libertadores e os jogos de ontem e os jogos de hoje da Copa Libertadores e também da Copa Sul-Americana, já que temos brasileiros entrando em campo. Mas começando com os resultados dos jogos de ontem, junto com o jogo do Red Bull Bragantino contra o Atlético Mineiro, também aconteceu lá na Argentina, no estádio Monumental de Vitória, a partida entre Tigre e também Montevideo City Torque do Uruguai. Partida essa que terminou com vitória do Montevideo pelo placar de 1-0. Ontem também era para ter acontecido o duelo de Santa Fé da Colômbia contra River Plate da Argentina, mas ela foi adiada por conta dos terremotos que atingiram a Colômbia. Com isso, essa partida ainda vai ser agendada. Muito provavelmente esse jogo de ida vai acontecer na semana que vem, no dia 19, ou quem sabe aí no dia 23. Hoje, daqui a pouco, às 19 horas, o Santos enfrenta o Macará do Equador, e também às 19 horas o Vasco da Gama enfrenta o Olímpia. Já às 21h30, o Deportivo Cienciano do Peru recebe no estádio Garcilaso de la Vega o Botafogo. Então hoje só tem brasileiro entrando em campo na Copa Sul-Americana. Inclusive o Santos já está escalado. Vamos soltar o hino do Peixão, ô Demetrio? Do Peixão? Agora quem dá bola é o Santos. Santos, que vai para essa partida na Vila Belmiro, enfrentar o time do Macará do Equador, vai escalado com Gabriel Brazão no gol, Gabriel Menino na lateral direita, William Arão e Luan Pérez como dupla de zaga e Gonzalo Escobar na lateral esquerda. No meio campo, Christian Oliva joga ao lado de João Schmidt e mais avançado vem ele, Neymar. E ali como um trio de ataque, não sei se dá pra dizer se é um trio de ataque, mas tem dois jogadores de meio campo avançado junto com o Neymar, que é o Álvaro Barreal aberto pela esquerda e o Gabriel Bontempo aberto pela direita, e o centroavante do time do Santos para essa partida contra o time do Macará é ele, Gabriel Barbosa, vulgo Gabigol, eles que são treinados pelo técnico Cuca.

0: Obrigado. Bom, são 8 horas e 53 minutos. Essas são as informações do time do Santos, que joga ao mesmo tempo que Mirassol e LDU do Equador, que se enfrentam daqui a pouco às 19 horas pelo jogo de ida das oitavas de final da Copa Libertadores. Estes foram jogos da Copa Sul-Americana, agora vamos falar da Libertadores, porque às 19 horas o Mirassol recebe a LDU do Equador no estádio do Maião, em Mirassol. E às 21h30 o Rosário Central da Argentina enfrenta o Corinthians lá no estádio Gigante de Arroyito, na cidade de Rosário, que inclusive é a cidade onde o Lionel Andrés Messi Cotitini cresceu, e vai ser essa partida que vai ser palco da partida entre Rosário Central e Corinthians, jogo de ida. Mas ontem na Copa Libertadores tivemos brasileiros entrando em campo também. Um dos jogos de ontem não envolveu brasileiros, mas foi um time que enfrentou o brasileiro, que foi o Platense, que enfrentou justamente o Corinthians. Mas agora nessa fase de oitava de final, o Platense enfrentou o Coquimbo Unido do Chile, partida que terminou empatada em 1-1. Pra falar bem a verdade, todos os jogos de ontem terminaram empatados em 1-1, tanto o Platense e Coquimbo Unido do Chile, quanto Palmeiras e Cerro Porteño, quanto Cruzeiro e Flamengo. No jogo do Palmeiras e Cerro Porteño, que terminou empatado em 1-1, o Palmeiras chegou a abrir o placar ali, faltando 8 minutos para terminar o jogo, ali por volta dos 37 minutos, com o Flaco Lopes, mas o Cerro Porteño chegou ao empate numa falha de Carlos Miguel, que inclusive até na súmula da partida foi computado como gol contra do goleiro do Palmeiras, e assim terminou tudo em aberto para a partida de volta lá no estádio do Cerro Porteño, no Paraguai. E ainda ontem também o Cruzeiro enfrentou o Flamengo no estádio do Mineirão e terminou empatado também, com o Cruzeiro abrindo o placar ali por volta dos 8 minutos do segundo tempo, com Kenny Arroyo, o atacante equatoriano, bom jogador, jovem, 20 anos, é uma jovem promessa do futebol equatoriano, enquanto o Flamengo empatou com uma cria da base, ele, o Lucas Paquetá, ali por volta dos 22 minutos da segunda etapa. Com isso, tá tudo em aberto pro jogo de semana que vem no estádio do Maracanã. Bom, e só encerrando aí os resultados dos jogos de ontem. Ontem também tivemos o time feminino do Red Bull Bragantino entrando em campo para enfrentar a Ferroviária de Araraquara pelo Campeonato Paulista Feminino, a penúltima rodada do Campeonato Paulista Feminino, que as Bragantinas acabaram empatando em 0-0 e assim garantindo mais um empate no Campeonato Estadual Feminino. Bom, e pra gente finalizar com uma última informação, temos aí um técnico demitido no futebol brasileiro. Luiz Ubeldia não aguentou aí o resultado do último jogo do Fluminense, também várias outras questões de bastidores do time do Tricolor Carioca, e acabou tendo a sua demissão sendo anunciada no dia de hoje. Então tá aí o técnico Luiz Ubeldia sendo mais um técnico demitido no futebol nacional nesse ano. Ainda preciso fazer o levantamento de quantos técnicos já foram demitidos, mas Luiz Ubeldia e São Paulo não é mais técnico do Fluminense. Ele foi decidida na folga do elenco nessa quarta-feira e foi comunicada presencialmente ao treinador na manhã de hoje, antes da reapresentação. Os jogadores foram informados por uma mensagem do clube antes de chegarem ao CT Carlos Castilho para treinar na manhã. O treino estava marcado para 9h30 e, como de praxe, o treinador foi um dos primeiros a se apresentar antes das 7 horas da manhã, e foi quando ele recebeu a notícia da diretoria do Tricolor. Segundo o GE, o Ubeldia e sua comissão técnica foram pegos de surpresa e eles planejavam um jogo de volta contra o Independiente Rivadavia e estavam confiantes na classificação para as quartas de final da Copa Libertadores. Bom, são 8 horas e 57 minutos, chegamos ao fim de mais um programa Gol de Placa. Queria inclusive mandar um abraço para o Marcão do canal RB Nossa Bruta, também mandar um abraço para o nosso querido ouvinte, o Luiz Bueno, do bairro do Toró, que está sempre na nossa audiência. O programa Gol de Placa teve direção de rádio de Maria de Lima, parte técnica dele, Demétrio Campos, e apresentação minha, Luiz Henrique Domingues, e foi um oferecimento de Dog Mil, alimento completo 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Tenham todos um ótimo final de quinta-feira. Eu volto amanhã na programação da Bragança FM, tendo tanto com o programa Tarde Sertaneja, tanto quanto o programa Gol de Placa, aí sim com o sorteio do restaurante do almoço com acompanhante no restaurante Cozinha Temperada. Muito obrigado, valeu, fui!
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2: Está no ar a Voz do Brasil. As notícias do governo federal que movimentaram o país no dia de hoje.
3: Olá, boa noite.
1: Boa noite para você que nos acompanha em todo o país.
3: Quinta-feira, 13 de agosto de 2026.
1: Vamos aos destaques do dia.
3: Brasil registra mais de 62 milhões de empregos formais no mês de junho.
1: Dados são da RAIS, a Relação Anual de Informações Sociais, que é divulgada mensalmente. Graziele Bezerra.
4: No total de empregos registrados em junho, a maior parte ficou com os trabalhadores seletistas e temporários, responsáveis por 48 milhões de vínculos.
3: Operação Arena. Investigação apura sonegação fiscal e lavagem de dinheiro na exploração de apostas de cota fixa e jogos de azar.
1: São apreendidos bens e valores de até R$1 bilhão. Luana Karen.
5: A investigação identificou indícios de utilização de uma complexa estrutura societária com o objetivo de conferir aparência de legalidade a operações relacionadas à exploração de apostas de cota fixa e de jogos de azar.
3: Já está em funcionamento modalidade de crédito para adimplentes.
1: Estratégia oferece condições mais favoráveis a trabalhadores informais que estão com dívidas em dia. Luciana Vasconcelos.
6: A medida permite contratar uma nova operação de crédito para quitar integralmente a dívida anterior.
3: Hoje na apresentação da Voz do Brasil, Mariana Jungmann e Luciano Seixas.
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3: Mais de 62 milhões de vínculos de emprego ativos.
1: E o quadro do o quadro do mercado formal do país em junho, segundo dados divulgados hoje.
3: Os números fazem parte da RAIS, levantamento que era realizado uma vez por ano e agora está sendo divulgado mensalmente.
4: Segundo os dados divulgados nesta quinta-feira, no mês de junho foram registrados 62.891.209 vínculos de trabalho ativos no país, cerca de 164 mil a mais do que o registrado no mês anterior, maio. No acumulado do primeiro semestre, o aumento no emprego formal foi de 3,6% em relação a dezembro de 2025, com 2.200.000 novos vínculos. Do total de empregos registrados em junho, a maior parte ficou com os trabalhadores seletistas e temporários, responsáveis por 48 milhões de vínculos. Em seguida, vem os agentes públicos, ocupando 14 milhões e 300 mil postos, e as demais categorias com cerca de 430 mil vínculos ativos. O setor de serviços foi responsável pelo maior número de oportunidades, como explica Paula Montanher, subsecretária de Estatísticas e Estudos do Trabalho do Ministério do Trabalho e Emprego.
7: Todos os setores cresceram. O grupo que mais cresce é o grupo que a gente chama de serviços. Uma parte grande desses empregos são na administração pública, defesa, seguridade, educação e saúde.
4: Até junho, os dados da RAIS, a Relação Anual de Informações Sociais, eram divulgados uma vez por ano. Agora, o relatório é publicado mensalmente e traz também recortes como sexo, raça, cor e escolaridade. As mulheres, por exemplo, ocuparam mais de 29 milhões dos empregos em junho, cerca de 46% do total, um crescimento de 5,7% em relação à quantidade de postos que elas ocupavam em dezembro do ano passado. A RAIS também mostra um mercado de trabalho cada vez mais jovem e diverso, com maior presença de pessoas pardas e pretas em empregos formais e o crescimento nos vínculos de trabalhadores com até 24 anos de idade. Para o ministro do Trabalho e Emprego, Luiz Marinho, muitos jovens buscam buscam a segurança da consolidação das leis trabalhistas.
8: Muita gente quer a segurança da CLT, quer o direito às férias, 13º, fundo de garantia, participação dos resultados. O que não quer, eventualmente, é salário baixo. Não quer um ambiente estressante. Não quer um ambiente assediador.
4: Em junho, a região sudeste liderou o emprego formal, sendo responsável por 47% dos postos de trabalho do país, com 29 milhões de empregos. Reportagem Graziele Bezerra.
1: Quem tem uma dívida e está em dia com os pagamentos também pode renegociar os valores.
3: Está disponível uma modalidade de crédito para essas pessoas, com juros de até 1,99% ao mês.
1: Saiba quem pode participar e um alerta: cuidado com os golpes que usam o nome do programa.
6: Já está funcionando modalidade de crédito voltada a trabalhadores que estão adimplentes ou com pequenos atrasos em suas dívidas junto a instituições financeiras. O crédito é voltado a trabalhadores informais, sem vínculo pela CLT. Não atende servidores públicos ou quem receba aposentadoria ou pensão do INSS. A medida permite contratar uma nova operação de crédito para quitar integralmente a dívida anterior. Quem explica é o secretário de Reformas Econômicas do Ministério da Fazenda, Regis Dudena.
9: Para pessoas que não têm acesso a essas linhas de consignado, a essas linhas baratas, que tomaram crédito, aí um crédito pessoal, sem garantias, normalmente créditos caros, e que estão pagando. Então são pessoas que, como o nome diz, né, desenrola adimplentes. São pessoas que estão adimplentes, que estão pagando essa sua conta, que estão atrasados em até, no máximo, 90 dias, mas já pagaram aí pelo menos 4 parcelas desse crédito e estão tendo aqui uma possibilidade de ter acesso a uma linha de crédito com taxas baixas, até no máximo R$ 1,99 por mês, e vão poder diminuir a parcela que ela vem pagando mês a mês dessa dívida.
6: Também há possibilidade de contratação de crédito adicional de até 50% do saldo devedor da operação original, desde que a nova prestação não ultrapasse 90% do valor da parcela anterior. Ao contratar a operação, o beneficiário concorda com o bloqueio do CPF para apostas em plataformas de bets por 6 meses. O secretário Regis Dudena, do Ministério da Fazenda, alerta que a contratação deve ser feita diretamente pelos canais oficiais das instituições financeiras e orienta a desconfiar de anúncios que prometem aprovação imediata, mensagens com link, cobranças de taxas antecipadas ou pessoas que se ofereçam para intermediar a negociação.
9: Primeiro passo recomendado: vá você até a sua instituição financeira. Se for uma instituição financeira física que tenha lá a sua agência, vá conversar. Se for uma digital, use sempre o aplicativo daquela instituição que você já conhece, que você já tem cadastro. Cuidado para não aceitar muito ajuda de terceiros.
6: O Banco do Brasil e a Caixa Econômica já estão aptos a operacionalizar a modalidade de crédito. Outras instituições financeiras poderão aderir ao programa nos próximos dias. Os interessados devem procurar as suas instituições financeiras para se informar se estão participando do programa. Com locução de Luciana Vasconcelos, reportagem de Pablo Mundim.
3: A Polícia Federal investiga um grupo acusado de crimes financeiros em exploração de jogos de azar e apostas esportivas, as chamadas bets.
1: Foram cumpridos mandados de busca e apreensão em 5 estados e o bloqueio de até R$ 1 bilhão dos envolvidos no esquema.
10: A Operação Arena apura a atuação de grupo empresarial em supostos crimes de sonegação fiscal, evasão de divisas e lavagem de dinheiro. A investigação identificou indícios de utilização de uma complexa estrutura societária e financeira, mantida no Brasil e no exterior, com o objetivo de conferir aparência de legalidade a operações relacionadas à exploração de apostas de cota fixa e de jogos de azar. De acordo com o secretário especial da Receita Federal, Robson Barreirinhas, o grupo iniciou a atividade na Paraíba em 2012.
11: Foi ampliando essa atividade, utilizando-se de um sofisticado esquema para ocultação de recurso, para lavagem de dinheiro, para evasão de recursos.
10: A investigação também identificou possíveis indícios de omissão de rendimentos e de sonegação de impostos. O secretário da Receita Federal, Robson Barreirinhas, destaca os prejuízos para o país.
11: As bets, elas se tornaram uma doença social no Brasil. E quando se fala de bets ilegais, esse problema é exponencialmente aumentado, porque a bet legal não tem nem mesmo a regulação que hoje existe no Brasil. Não existe, por exemplo, impedimento para crianças joguem em bets ilegais. Não há as ferramentas de autoexclusão, de autolimitação que foram impostas para as bets legais, prejudicando ainda mais a população brasileira.
10: O ministro da Fazenda, Dário Duriga, disse que as atividades da empresa no país já foram suspensas.
12: A gente já tem uma medida cautelar que suspende a atuação dessa empresa dentro de um processo de fiscalização que já vinha acontecendo, com troca de informação entre as demais autoridades. A gente tem conseguido viabilizar esse combate criminal que envolve lavagem de dinheiro, envolve ocultação de patrimônio dessas empresas.
10: Ao todo, foram cumpridos 17 mandados de busca e apreensão em 14 localidades, nos estados da Paraíba, Sergipe, São Paulo, Rio de Janeiro e Paraná. A decisão também prevê a apreensão de bens e valores até o limite aproximado de R$1 bilhão. Reportagem Luana Karen.
3: E estão públicas mais de 2.000 páginas que autorizam 85 empresas de apostas a funcionarem no país.
1: A iniciativa faz parte da política de transparência ativa da Secretaria de Prêmios e Apostas, de acordo com o ministro da Fazenda, Dario Durigan.
12: Os principais documentos de todos esses processos já estão disponíveis, tanto documentos que embasam origem de recursos, quanto documentos da avaliação jurídica e até o documento que é o relatório final da nossa avaliação, que tem ali o contexto geral, quem são os sócios, qual é o ramo de atuação da empresa, qual é o negócio da empresa. Isso fica agora para todas as empresas que pediram autorização, isso fica público, cumprindo com esse compromisso de transparência ativa.
3: A publicação dos documentos está sendo realizada de forma gradual e sem comprometer a proteção das informações que possuem acesso restrito.
1: Ainda de acordo com o ministro Dario Durigan, cerca de 5 milhões de contas estão impedidas de fazer apostas no país.
3: Os bloqueios incluem 3 milhões de beneficiários de programas sociais.
1: Os dados podem ser encontrados na página do Ministério da Fazenda em gov.br/fazenda.
3: As vendas do comércio varejista cresceram 0,5% em junho, na comparação com maio.
1: Os dados são da pesquisa mensal de comércio divulgada nesta quinta-feira pelo IBGE.
13: O volume de vendas do comércio varejista teve um aumento de 0,5% no mês de junho em relação ao mês anterior. Mas a média para o trimestre encerrado em junho foi negativa em 0,3%. Entre as atividades com alta estão outros artigos de uso pessoal e doméstico, hipermercados, supermercados, produtos alimentícios, bebidas e fumo, móveis e eletrodomésticos e artigos farmacêuticos, médicos, ortopédicos e de perfumaria. Entre as atividades em queda estão livros, jornais, revistas e papelaria, tecidos, vestuário e calçados, combustíveis e lubrificantes. O gerente da Pesquisa Mensal de Comércio, Cristiano Santos, explica os resultados.
14: Então, das 8 atividades pesquisadas, 4 ficaram no campo positivo. O principal setor que teve crescimento foi de outros artigos de uso pessoal e doméstico. Ali tem resultados de vários nichos, dentre eles de lojas de departamento, apartamentos, lojas de brinquedos, e teve então um crescimento, foi o topo ali o que mais cresceu. O que mais caiu, né, dessas 8 atividades foi a atividade de tecidos, vestuário e calçados.
13: Na comparação com junho do ano passado, o volume de vendas no varejo aumentou 2,9%. No acumulado do ano, a alta é de 1,9%. Reportagem Luciana Colares de Holanda.
3: A estimativa para a produção de grãos na safra 2025-2026 deve ultrapassar 360 milhões de toneladas.
1: Segundo o levantamento divulgado hoje pela Conab, a Companhia Nacional de Abastecimento, se confirmado, o volume representa 8 milhões e 500 mil toneladas a mais do que no ciclo passado.
3: O milho e a soja juntos devem compor 90% do total da safra, como explica Silvio Porto, presidente da Conab.
15: Nós temos aqui 180,5 milhões de toneladas de soja, 143 milhões de toneladas de milho. A primeira safra de milho, que foi a grande recuperação, fez com que nós tivéssemos um aumento bastante expressivo. Nós saímos de 24,9 milhões de toneladas na safra anterior para quase 30 milhões.
1: Dentre os produtos de inverno, o trigo deve registrar 5 milhões e 800 mil toneladas.
3: A estimativa representa a redução de 26,2%, principalmente por conta das chuvas no sul do país. Como detalha o presidente da Conab, Silvio Porto.
15: O que nos preocupa é a questão do trigo. Nós tivemos uma queda muito acentuada de produção, de área no caso, além dessa queda muito significativa da área, serão as condições de chuva, né, em função do El Niño. Isso principalmente no Rio Grande do Sul poderá comprometer a qualidade desse trigo que será colhido nesse período.
1: Quem recebe ou utiliza Vale Alimentação e Vale Refeição deve ficar atento às regras para o uso desses benefícios.
3: A regulamentação, feita no final de julho, amplia a aceitação dos cartões, reduz custos para os estabelecimentos e reforça que os valores devem ser usados apenas na compra de alimentos e refeições.
1: Confira na reportagem como essas regras se aplicam a trabalhadores e estabelecimentos.
16: Localizado em um shopping de Brasília, o restaurante do empresário Pedro Mendonça faz parte de uma rede especializada em frutos do mar com mais de 30 anos de história. O comércio foi fundado pelo seu pai nos anos 90 e de lá para cá passou por adaptações. Entre elas, a variedade nas formas de pagamento. Segundo Pedro, oferecer o Vale Refeição como uma das alternativas ajuda a atrair novos clientes e facilita o acesso do público ao negócio da família.
17: A pessoa que usufrui desse Vale Refeição, ela ganha crédito, ela tem que usar ele, então ela dá preferência para usar, de fato, em restaurantes que ela possa aproveitar esse crédito. Então, eu vejo mais como o principal benefício é essa possibilidade de ter novos clientes.
16: Instituídos há mais de 50 anos por meio de lei, o Vale Refeição e o Vale Alimentação fazem parte do Programa de Alimentação do Trabalhador, o PAT. Os benefícios oferecidos pelas empresas aos colaboradores funcionam como um crédito para garantir uma alimentação adequada. Neste ano, um decreto estabeleceu novas regras para o programa. A principal mudança, de acordo com Rogério Araújo, coordenador do PAT do Ministério do Trabalho e Emprego, é o estabelecimento do teto de 3,6% nas taxas cobradas pelas operadoras sobre as transações. A medida acaba com as cobranças de tarifas elevadas que muitas vezes inviabilizavam a adesão de estabelecimentos às bandeiras de cartão.
18: Por isso a limitação das taxas e o prazo de liquidação é tão importante. Esses estabelecimentos comerciais menores, restaurantes pequenos, supermercados de bairro, esse estabelecimento não vai mais precisar usar o capital de giro para fazer essa movimentação. Ele vai ser pago ali dentro dos 15 dias e com a taxa muito mais baixa. Então ele não vai ter perda em aderir ao PAT.
16: O decreto determina ainda que as empresas emissoras que possuem mais de 500 mil usuários ativos devem adaptar até novembro deste ano seus sistemas para que os cartões de Vale Refeição e Vale Alimentação funcionem em qualquer maquininha de pagamento. Além disso, Rogério Araújo destaca que o texto reforça que os valores destinados aos auxílios devem ser utilizados exclusivamente para compra de alimentos e refeições.
18: Esse programa foi criado com a ideia de que a gente pudesse fazer uma alimentação segura para o trabalhador, uma nutrição adequada para que ele desenvolva as atividades, não tenha problemas nutricionais, evitando inclusive acidentes de trabalho, faltas ao trabalho. E aí, claro, a consciência do trabalhador tem que ser também nesse sentido, de consumir o seu Vale Alimentação e Refeição para o fim que é destinado, sem tentar fazer um uso inadequado, por exemplo, a aquisição de produtos eletrônicos, ou ainda com essa venda do benefício.
16: Empresas, operadoras e estabelecimentos que descumprirem as regras estão sujeitos a sanções administrativas, com multas que variam de 5 mil a 50 mil reais. Quem descumprir a regulamentação também pode perder benefícios fiscais previstos na legislação. Reportagem Gabriela Noronha.
3: Estão abertas as inscrições para cursos de detecção precoce de câncer na atenção primária.
1: São 7 cursos online e gratuitos voltados para equipes de saúde.
3: O foco das capacitações está na prevenção e no diagnóstico rápido dos tipos frequentes da doença.
19: Profissionais da atenção primária à saúde podem se inscrever para 7 cursos gratuitos e 100% online para detecção precoce do câncer. A iniciativa traz qualificações como a detecção precoce de câncer, prevenção dos fatores de risco para cânceres, rastreamento organizado, detecção precoce de câncer do colo do útero e de mama e gestão de base populacional na atenção primária. Os cursos têm matrículas abertas por prazo indeterminado. Os cursos contribuem para o fortalecimento das redes de atenção à saúde e para a qualificação do cuidado ofertado à população. Eles fazem parte de iniciativa que apoia a organização e a qualificação dos processos de trabalho das equipes que atuam na atenção primária para a detecção precoce dos cânceres e a continuidade do cuidado. Além de cursos, são ofertados

0: ensino fundamental e médio, na graduação e pós-graduação em projetos de extensão universitária, instituições comunitárias, escolas legislativas, escolas de governo e atividades formativas em colegiados de políticas públicas e municípios. Serão selecionadas 30 iniciativas pedagógicas distribuídas entre 10 categorias. O resultado final está previsto para ser divulgado em 9 de novembro. Dilson Santa Fé, para a Voz do Brasil.
1: O edital da premiação está disponível em gov.br/mdir.
2: Estudantes e pesquisadores de todo o país têm até esta sexta-feira, 14 de agosto, para se inscrever no Prêmio Jovem Cientista 2026.
1: A premiação busca estimular projetos com soluções inovadoras usando inteligência artificial.
3: Foi observando a rotina dos castanheiros no Vale do Javari, no Amapá, que a estudante Manuele da Costa Pereira desenvolveu um kit portátil para a produção de energia elétrica a partir do sol.
4: Durante essas expedições, a gente começou a observar e a vivenciar o dia a dia deles em campo. E aí, a partir disso, a gente começou a pensar sobre alternativas para melhorar a qualidade de vida deles, né? Que eles não tinham o básico nem para iluminar o acampamento à noite. Ou quando tinham, eram geradores movidos a óleo diesel, que são pesados e poluentes também. Esse kit, ele funciona como um mini gerador de energia elétrica a partir do sol.
3: Foram 2 anos trabalhando no projeto, no Instituto Federal do Amapá. O empenho deu resultado e Manuele ganhou o Prêmio Jovem Cientista na categoria Estudante de Ensino Superior. Jovens pesquisadores interessados em seguir os passos de Manuele e concorrer ao prêmio têm até o dia 14 de agosto para inscrever projetos. O tema desta edição do Jovem Cientista é Inteligência Artificial para o Bem Comum. A ideia é que estudantes e pesquisadores apresentem projetos que explorem o potencial da IA para a solução de problemas reais, como melhoria de serviços públicos, ampliação do acesso à saúde e educação, inclusão digital e sustentabilidade ambiental. O presidente do Conselho Nacional de Desenvolvimento Científico e Tecnológico, o CNPq, vinculado ao Ministério da Ciência, Tecnologia e Inovação, Olival Freire Júnior, destacou a importância da premiação.
5: A particularidade desse prêmio, que é um prêmio para tentar fisgar um jovem promissor. Então, não é o prêmio para o pesquisador já consolidado. Então, é uma tentativa, nos mantendo na questão do futebol, de você olhar para a divisão de base e dizer, aquele ali tem futuro.
3: Podem se inscrever para o Prêmio Jovem Cientista estudantes do ensino médio, superior, mestrado ou doutorado. Também são aceitas inscrições de mestres e doutores já formados, com idade até 39 anos. Reforçando, as inscrições vão até o dia 14 de agosto e podem ser feitas pelo site jovemcientista.cnpq.br. Com locução de Thaís de Araújo, reportagem Luana Karen.
2: Termina amanhã o prazo para que os candidatos pré-selecionados na segunda chamada do ProUni, o Programa Universidade para Todos, comprovem as informações da inscrição.
1: Os documentos devem ser apresentados diretamente na instituição de ensino para a qual o estudante foi selecionado.
2: Para saber mais, acesse acessounico.mec.gov.br.
1: E essas foram as notícias do Governo Federal.
2: Uma realização da Secretaria de Comunicação Social da Presidência da República.
1: Com produção da empresa Brasil de Comunicação.
2: E agora com as notícias do Poder Judiciário e do Congresso Nacional. Boa noite.
1: Boa noite para você. Até amanhã.
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8: Supremo Tribunal Federal confirma a decisão liminar do ministro Flávio Dino, que reconhece a omissão do Congresso Nacional na regulamentação da mineração em terras indígenas.
9: STJ afasta a prescrição em ação indenizatória sobre os crimes de maio. Pedidos serão analisados pela Justiça Paulista.
8: TSE condena vereador por violência política contra colega mulher.
9: Boa noite, eu sou Arthur Filho.
8: E eu sou Walter Lima.
9: Supremo Tribunal Federal confirma a decisão liminar do ministro Flávio Dino, que reconhece omissão do Congresso Nacional na regulamentação da mineração em terras indígenas.
8: O caso concreto envolve o território Cinta Larga, que abrange cerca de 2 milhões e 700 mil hectares, localizados na divisa entre os estados de Rondônia e Mato Grosso. Marta Ferreira.
10: A Constituição não impede que haja mineração em territórios indígenas, mas condiciona isso à autorização do Congresso Nacional, à consulta às comunidades afetadas e à garantia de participação nos resultados da atividade. Até o momento, no entanto, o Legislativo não definiu as regras para a atividade. Diante dessa situação, a coordenação das organizações indígenas do povo Cinta Larga entrou com ação no Supremo. Em fevereiro, o ministro Flávio Dino, relator do caso, concedeu medida cautelar e reconheceu a existência de omissão inconstitucional do Poder Legislativo, entendimento que foi referendado pelo plenário do STF nesta quinta-feira.
9: Na abertura da sessão plenária desta quinta-feira, o presidente do Supremo Tribunal Federal, ministro Edson Fachin, anunciou apoio ao ministro Flávio Dino, que vem sofrendo ameaças. Vamos ouvir um trecho da fala do ministro.
11: A presidência do Supremo Tribunal Federal, em nome deste tribunal, manifesta solidariedade ao ministro Flávio Dino e reconhece que ameaças à segurança física dos ministros e familiares devem ser apuradas com rigor. A Secretaria de Polícia Judicial do Supremo Tribunal Federal colaborará com as autoridades públicas para a plena elucidação dos fatos e pela responsabilização, inclusive penal, de quem tiver praticado crimes.
8: O presidente do STF também defendeu a democracia, a Constituição Federal e as liberdades fundamentais, como a liberdade de imprensa.
9: STJ afasta a prescrição de 5 anos em ação civil pública de indenização sobre os chamados crimes de maio, ocorridos em São Paulo em 2006.
8: O processo voltará à primeira instância, que deverá analisar os fatos e os pedidos de reparação. Fátima Uchoa.
12: Os crimes de maio foram uma série de episódios violentos marcados por ataques do primeiro comando da capital contra forças de segurança e pela reação policial, que causaram mais de 500 mortes, muitas em situações não esclarecidas. Na origem, o Ministério Público de São Paulo reuniu pedidos de reparação individual e coletiva, incluindo danos, assistência, preservação da memória e medidas de não repetição. Seguindo o voto do relator ministro Teodoro Silva Santos, a maioria da primeira sessão do STJ considerou alegações de execuções sumárias, desaparecimentos de pessoas, participação ou omissão de agentes públicos e falhas nas investigações. Também considerou os compromissos internacionais assumidos pelo Brasil na proteção dos direitos humanos.
9: TSE condena vereador por violência política contra colega mulher.
8: O caso é de Nova Friburgo, no Rio de Janeiro. Fábio Ruas.
13: A vereadora Priscila Pita, do PT, foi vítima de violência política de gênero praticada pelo vereador José Sebastião Rabelo, do Solidariedade, na Câmara Municipal de Nova Friburgo. Sebastião foi condenado a 1 ano de reclusão e teve os direitos políticos suspensos. O TSE ainda declarou José Sebastião inelegível. Para o relator do caso no TSE, ministro Dias Toffoli, o vereador submeteu a colega a constrangimentos, humilhações e ameaças, com discriminação de gênero, com o objetivo de impedir ou dificultar o pleno exercício de mandato de vereadora.
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9: A você, uma boa noite.
8: E até amanhã.
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1: Eu sou Paula Groba.
2: E eu sou Humberto Pinheiro.
1: E estes são os destaques de hoje do Jornal do Senado, que começa agora.
2: Senado aprova liberação de dinheiro para socorro a vítimas de desastres naturais.
1: Redução de tributos sobre combustíveis e isenções para a Copa Feminina de 2027 são aprovadas.
2: Senado aprova mudanças em imposto para dar mais segurança ao produtor rural.
1: Boa noite.
2: Boa noite.
1: O Senado aprovou a garantia de recursos para o socorro e a assistência a vítimas de enchentes e secas no país. Senadores aprovaram um crédito extraordinário de 305 milhões de reais.
2: O dinheiro deve beneficiar cerca de 1 milhão e 600 mil pessoas. Repórter Alexandre Campos.
3: O dinheiro está sendo destinado a cobrir despesas urgentes e imprevisíveis relacionadas a ações emergenciais de socorro a vítimas, à assistência humanitária e ao restabelecimento de serviços essenciais em diversas regiões do país. O Poder Executivo justificou o pedido de gasto extra, já que o país, no início deste ano, experimentou eventos climáticos diversos, com estiagem em algumas regiões e excesso de chuvas em outras. Em comum, mortes, destruição e deslocamento forçado de pessoas, o que exigiu a liberação do dinheiro de forma emergencial. A relatora da medida provisória na Comissão Mista de Orçamento foi a senadora Tereza Cristina, do PP de Mato Grosso do Sul. Ao apresentar relatório favorável ao texto, ela chamou a atenção para a necessidade de o governo adotar uma postura preventiva, já que muitos desastres se repetem ano após ano.
4: Defesa Civil não espera. Diante de desastres que já atingiram milhões de brasileiros, socorrer as vítimas é dever do Estado, não favor de governo. O desastre é sempre uma tragédia, mas não é uma surpresa. Um país que estação após estação, precisa correr para socorrer aquilo que poderia ter prevenido, não enfrenta um problema de imprevisibilidade, enfrenta um problema de planejamento.
3: Pelo texto da MP que segue para promulgação, 1 milhão e 600 mil pessoas devem ser atendidas com os recursos liberados.
1: Senadores também autorizaram 3 operações de crédito da cidade de São Paulo com bancos internacionais. 2 delas financiam um programa de redução da emissão de gases poluentes por meio da eletrificação de frota de ônibus. Os empréstimos serão com o Banco Interamericano de Desenvolvimento e com o Banco Internacional para Reconstrução e Desenvolvimento, num total de 496 milhões e 600 mil dólares.
2: A terceira operação será destinada ao Avança Saúde 2, programa de reestruturação da rede hospitalar do município de São Paulo. Os projetos seguem para promulgação.
1: Avançou no Senado o projeto que amplia a transparência das informações que faculdades e universidades devem fornecer aos alunos.
2: Documentos como credenciamento e autorização dos cursos deverão ser apresentados no início de cada período letivo. Repórter Rodrigo Rezende.
5: Instituições de ensino superior deverão apresentar aos alunos, de forma simples e acessível, os atos de autorização e reconhecimento dos cursos superiores oferecidos. A medida deve ser feita no início de cada período letivo. Projeto com esse objetivo, da senadora Jussara Lima, do PSD do Piauí, foi aprovado pela Comissão de Educação do Senado. O senador Espiridião Amin, do Progressistas, de Santa Catarina, apresentou o relatório favorável ao projeto feito pelo senador Confúcio Moura, do MDB de Rondônia.
6: Conferindo segurança aos estudantes quanto à qualidade da instituição e segurança quanto ao curso em que estudam ou estudaram, bem como à sociedade que terá assegurada a formação adequada dos novos profissionais. A expansão quantitativa do ensino superior tem demandado esse tipo de cuidado.
5: A instituição também fica obrigada a apresentar aos estudantes no início do período letivo os programas dos cursos e demais componentes curriculares, sua duração, requisitos, qualificação dos professores, recursos disponíveis e critérios de avaliação. O projeto segue para análise da Câmara dos Deputados.
1: E a Comissão de Constituição e Justiça aprovou o projeto que cria o Estatuto dos Cães e Gatos com deveres para os tutores, como alimentação adequada, vacinação e proteção contra o abandono. O texto também regulamenta os animais comunitários e estabelece regras para garantir o bem

0: defendeu maior cuidado com os animais.
1: A vedação à crueldade, ela constitui fundamento central do direito animal brasileiro e confere proteção aos animais individualmente considerados. Essa proteção constitucional também se relaciona à dignidade da pessoa humana na medida em que a submissão de animais à crueldade degrada os próprios valores éticos que devem orientar as ações humanas e a atuação estatal.
0: O texto que será submetido a turno suplementar de votação na CCJ ainda aumenta a punição em casos que envolvam tortura, abuso sexual ou transmissão das agressões pela internet.
2: O Senado aprovou e seguiu para a sanção o projeto que trata da redução de tributos sobre combustíveis e isenções para a Copa do Mundo Feminina de 2027.
3: O texto também inclui isenções para a produção de fertilizantes e exploração dos chamados minerais críticos. O repórter Pedro Pincer tem mais informações.
4: O projeto prevê a redução de tributos federais sobre a importação, a produção e a venda de óleo diesel rodoviário, biodiesel, gasolina, etanol e querosene de aviação. Segundo o texto, o que o governo deixar de arrecadar será compensado pelo aumento da receita após o início do conflito entre Irã e Estados Unidos em fevereiro deste ano. A relatora, senadora Tereza Leitão, do PT de Pernambuco, destacou a importância da aprovação do texto para o setor de combustíveis em um cenário de conflito iminente entre grandes produtores.
5: Felizmente, o Brasil adotou algumas medidas, como a redução de tributos federais e a concessão de subvenções a produtores e importadores, condicionadas à redução equivalente do preço de venda, que amorteceram o choque sobre os preços domésticos. No caso da gasolina e do GLP, as diferenças entre os preços pré-guerra e os atuais são inferiores a 5%. É necessário, contudo, que essas políticas se mantenham.
4: Entre as medidas para os produtores rurais, o texto reduz de 50% para 30% o limite da receita com exportação para que a empresa possa deixar de pagar o imposto sobre bens e serviços e a contribuição sobre bens e serviços. A União poderá conceder até 5 bilhões de reais em créditos fiscais para a produção de fertilizantes, matérias-primas, remineralizadores e bioinsumos entre 2027 e 2031. A proposta também prevê medidas como regras para a destinação de recursos a hospitais inteligentes de alta complexidade e benefício fiscal para a FIFA para a realização da Copa do Mundo de Futebol Feminino em 2027. O texto segue agora para a sanção presidencial.
2: E quem produz no campo pode ter mais segurança na hora de calcular o imposto sobre sua propriedade. A Comissão de Assuntos Econômicos aprovou mudanças no ITR, o Imposto Territorial Rural, para evitar que benfeitorias e investimentos feitos pelo produtor aumentem indevidamente a cobrança.
3: A proposta agora segue para análise da Câmara dos Deputados. Repórter Marcela Cunha.
6: O texto busca dar mais segurança no cálculo do Imposto sobre a Propriedade Territorial Rural, o ITR, principalmente na definição do valor que serve de base para a cobrança, que é da terra nua, ou seja, sem construções e melhorias. Autor da proposta, o senador Jaime Campos, do União de Mato Grosso, afirma que o modelo atual gera insegurança para produtores rurais.
7: O atual modelo, cálculo do ITR, ele é incoerente e injusto, vamos ser honestos aqui. O preço de mercado, lamentavelmente, ele não, às vezes não é compatível. O problema prejudica muitos produtores rurais do nosso Brasil.
6: A proposta também prevê que o ITR não seja cobrado sobre imóveis rurais invadidos quando a ocupação impedir o uso econômico da propriedade e permite que o contribuinte apresente um contralaudo técnico válido por 5 anos quando discordar dos valores usados pela Receita Federal para calcular o valor da terra.
3: Com edição de Paula Groba e trabalhos técnicos de João Lira, o Jornal do Senado fica por aqui. Acompanhe agora as notícias da Câmara dos Deputados. Boa noite.
2: Boa noite e até amanhã.
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9: Câmara cria benefício fiscal para empresas de combustíveis e fertilizantes.
10: Projeto cria fundo para financiar exportador atingido por tarifas dos Estados Unidos.
9: Plenário obriga a realização de check-ups periódicos para mulheres no SUS.
10: Deputados fixam regras para reconhecimento facial em espaços públicos.
9: Boa noite. Na

0: Primeira semana de esforço concentrado antes das eleições, os deputados aprovaram várias matérias. Entre elas, a Câmara aprovou regras para o uso de reconhecimento facial em espaços públicos, como informa o repórter Antônio Vital.
1: A Câmara dos Deputados aprovou o projeto que define regras para o uso de sistemas de reconhecimento facial por órgãos do governo e nos serviços públicos essenciais, como ônibus e metrô. O projeto, apresentado pelo deputado Rodrigo Gambale, do Podemos de São Paulo, permite o uso do reconhecimento facial em estações de metrô, trem e ônibus, no interior de composições e plataformas, nas ruas, edifícios públicos e repartições administrativas. Mas o texto prevê ressalvas. De acordo com a proposta, uma pessoa não poderá ser abordada, detida ou ter seus direitos restringidos apenas porque foi identificada por um sistema automático. Antes de qualquer medida, a identificação terá que ser conferida por uma pessoa. O mesmo vale para o envio de alertas a órgãos de investigação criminal. O texto também proíbe o uso do reconhecimento facial para perseguição de pessoas ou grupos por motivos discriminatórios, políticos, ideológicos ou religiosos. Fica ainda proibida a vigilância em massa sem motivo específico, bem como monitoramento de áreas sensíveis, como banheiros, vestiários e locais de culto. Já o tratamento de dados biométricos só poderá ocorrer em atividades de investigação ou segurança pública, controle de acessos a locais restritos com consentimento do titular, prevenção de fraudes, busca de pessoas desaparecidas, localização de foragidos da justiça, prevenção de atentados, apoio a ações de defesa civil ou resposta a emergências. Relator em plenário, o deputado Sinaldo Bulhões Júnior, do MDB de Alagoas, defendeu que a tecnologia pode fortalecer a segurança em locais de grande circulação e ajudar as forças policiais na localização de foragidos e de pessoas desaparecidas. Ele também argumentou que a regulamentação é necessária porque o reconhecimento facial já vem sendo usado por estados e municípios sem regras nacionais unificadas.
2: A eficácia desses sistemas é demonstrada pelos diversos casos recentes em que suspeitos e condenados por crimes bárbaros ficam identificados e presos pela polícia graças à tecnologia do reconhecimento facial. Os sistemas de reconhecimento facial e os demais meios automatizados de identificação biométrica apresentam ainda outras vantagens. Eles mostram-se dissuasórios de delitos como assédios em transportes públicos.
1: O projeto também prevê regras de governança e transparência. Os sistemas terão que manter registros de auditoria, adotar criptografia e controle de acesso às bases de dados, além de realizar testes periódicos de precisão. Obriga ainda o poder público a priorizar tecnologias certificadas em relação à neutralidade racial e à correta identificação de características físicas. A fiscalização caberá à Autoridade Nacional de Proteção de Dados, a ANPD. O projeto que estabelece regras para o uso de reconhecimento facial em espaços públicos agora será analisado pelo Senado. Rádio Câmara de Brasília, com informações de Daniele Lessa, Antônio Vital.
3: Educação.
4: Os deputados aprovaram proposta que impede a retenção dos recursos do fundo que financia a conectividade das escolas públicas. O governo foi contra a medida, como explica a repórter Ana Raquel Macedo.
5: O plenário da Câmara aprovou o projeto que impede que o governo retenha os recursos do Fundo de Universalização dos Serviços de Telecomunicações, o FUST. O FUST é destinado a financiar a expansão da infraestrutura de comunicações, a conectividade de escolas públicas, a cobertura em áreas rurais e remotas e a conexão de pontos de interesse público. O fundo é financiado por empresas de telecomunicações que contribuem com 1% de sua receita operacional bruta. Além de tornar os recursos do FUST não sujeitos a contenções orçamentárias, a proposta também prorroga por mais 5 anos o benefício de redução de até 50% da contribuição ao FUST para empresas do setor que investirem recursos próprios em programas aprovados pelo Conselho Gestor do Fundo. O projeto foi apresentado pelo deputado Juscelino Filho, do PSDB do Maranhão, e recebeu parecer favorável da relatora, deputada Maria Rosas, do Republicanos de São Paulo. No plenário, foi aprovado com 333 votos favoráveis e 91 contrários. A bancada do governo criticou a proposta. O deputado Tarcísio Mota, do PSOL do Rio de Janeiro, defendeu o uso do FUST para levar conexão às escolas, mas questionou os critérios para a proibição de retenção dos recursos.
6: Na hora que a gente está falando em gastos sociais, contingencia, e na hora que a gente está falando de outras coisas, como esse, que embora seja para escolas, ele é definido por um conselho gestor da própria empresa, aí não pode contingenciar.
5: Já o autor da proposta, deputado Juscelino Filho, ex-ministro das Comunicações do governo Lula, disse estranhar a falta de apoio da bancada governista. Ele disse que o fundo, criado no ano 2000, ficou mais de 20 anos sem ser usado.
3: Estamos garantindo o não contingenciamento do FUST, garantindo a sua renovação por 5 anos para que os projetos, todos os mecanismos que são aprovados no Conselho Gestor, onde tem representantes de vários ministérios, sejam executados.
5: O projeto que impede que o governo retenha os recursos do Fundo de Universalização dos Serviços de Telecomunicações, o FUST, seguiu para a análise do Senado. Da Rádio Câmara de Brasília, com informações de Antônio Vital, Ana Raquel Macedo.
7: Justiça.
0: A Câmara aprovou o projeto que reajusta o valor das custas na Justiça Federal. Entenda a questão com o repórter Márcio Aquiles Sardi.
8: O plenário da Câmara aprovou o projeto que reajusta o valor das custas processuais cobradas pela Justiça Federal. As custas são os valores que as partes de um processo têm que pagar para cobrir os gastos com os serviços da Justiça durante um processo. Elas funcionam como uma taxa para manter o trabalho de juízes, servidores, cartórios e atos como citações e perícias. O projeto apresentado pelo Superior Tribunal de Justiça, o STJ, também cria um fundo para financiar a modernização da Justiça Federal. E esse fundo não poderá ser usado para pagar salários. A proposta define valores para as custas relativas às diversas etapas dos atos judiciais. As custas de uma ação civil, por exemplo, correspondem a 2% do valor das causas e variam de um valor mínimo de R$ 112 até o máximo de R$ 62 mil. De acordo com o projeto, os valores serão corrigidos a cada 2 anos e ficarão isentos do pagamento pessoas que ganham menos de R$ 5 mil por mês, o governo federal, estados e municípios. Também ficam isentos o Ministério Público, a Defensoria Pública e os autores de ações populares, ações civis públicas e ações coletivas. A proposta teve como relator no plenário o deputado Rubens Pereira Júnior, do PT do Maranhão. Ele disse que o reajuste do valor e a criação do fundo vão ajudar a melhorar os serviços da Justiça Federal.
3: Esse fundo vai permitir melhor aparelhamento da Justiça Federal, vai permitir maior interiorização da Justiça Federal, vai permitir que nós ampliemos a quantidade de mutirões da Justiça Federal e que, portanto, sem dúvida alguma, vem em boa hora para melhorar a prestação de serviço jurisdicional no nosso país.
8: O projeto que reajusta o valor das custas processuais cobradas pela Justiça Federal foi enviado para a sanção presidencial e pode virar lei. Da Rádio Câmara de Brasília, com informações de Antônio Vital, Márcio Aquiles Sardi.
7: Transportes.
4: O plenário da Câmara aprovou punição para quem usar veículo ou embarcação para abandonar animais. O repórter Marcelo Larcher nos traz as razões para a proposta.
9: A Câmara dos Deputados aprovou o projeto que altera o Código de Trânsito e a Lei de Segurança do Tráfego Aquaviário para tornar infração gravíssima o uso de veículo ou embarcação para abandonar animais. A punição será multa multiplicada por 10 e suspensão do direito de dirigir por 12 meses. No caso de abandono de cão ou gato, a suspensão do direito de dirigir será maior, de 18 meses. Se o abandono resultar em morte, atropelamento ou lesão do animal, a multa será aplicada em dobro. Em caso de reincidência no período de até 24 meses, o motorista terá a Carteira Nacional de Habilitação cassada. As mesmas regras valerão para quem usar embarcação, como barco a motor, lancha ou moto aquática, para abandonar animais em locais como rios, lagos e represas. Relator da proposta, o deputado Fred Costa, do PRD de Minas Gerais, argumentou que o abandono de animais é uma forma grave de crueldade e que o uso de veículo torna a conduta ainda mais reprovável. Segundo ele, muitas vezes o animal é levado para um local distante justamente para dificultar o retorno, o resgate ou a identificação do responsável. O relator também afirmou que esse tipo de abandono aumenta o sofrimento do animal e o risco de morte, atropelamento, fome, sede, doenças, exposição ao clima e ataques de outros animais. No caso das vias públicas, ele destacou ainda o risco para a segurança do trânsito. No plenário, o relatório foi lido pelo deputado Luiz Lima, do Novo do Rio de Janeiro, que defendeu a proposta.
10: Esse projeto traz a possibilidade do motorista ter a sua cassação em relação à sua habilitação, se ele for um reincidente de abandono de animais no prazo de 24 meses. meses e parabenizar o deputado Fred Costa.
9: O plenário aprovou ainda a medida provisória que destina 305 milhões de reais ao Ministério da Integração e do Desenvolvimento Regional. O objetivo é financiar ações de proteção e defesa civil em resposta a desastres naturais como chuvas intensas e secas, que afetam diversas regiões do Brasil. A medida provisória e o projeto que pune o uso de veículo ou embarcação para abandonar animais seguiram para análise do Senado. Da Rádio Câmara de Brasília, com informações de Daniele Lessa e Antônio Vital, Marcelo Larcher.
7: Saúde.
0: A Câmara aprovou o projeto que obriga a realização de check-ups periódicos para mulheres no SUS. O texto já pode seguir para a sanção presidencial e virar lei, como nos informa Ana Raquel Macedo.
5: A Câmara dos Deputados concluiu a aprovação do projeto que obriga o Sistema Único de Saúde, o SUS, a disponibilizar check-ups anuais para as mulheres, com consultas médicas e exames. O projeto, apresentado pela deputada Nelly Aquino, do Podemos de Minas Gerais, foi aprovado pela Câmara em 2024 e, depois disso, foi alterado pelo Senado. O texto prevê que o SUS deverá oferecer o serviço com base em critérios baseados nas doenças e problemas de saúde com maior incidência, de acordo com critérios epidemiológicos. Também obriga a realização de campanhas para conscientizar as mulheres sobre a prevenção de doenças. Entre os exames previstos estão os destinados a identificar casos de hipertensão arterial, diabetes e doenças relacionadas ao colesterol. A prevenção de doenças cardíacas e de casos de câncer foi a principal justificativa da autora para a necessidade do check-up anual das mulheres na rede pública de saúde. Ao retornar para a Câmara, depois de ser modificado pelo Senado, o projeto foi defendido também pelo relator, deputado Paulo Soares, do Podemos de São Paulo.
11: Projeto fundamental no cuidado com a saúde preventiva de todas as mulheres do nosso país. É importantíssimo que a gente possa debater a situação da saúde preventiva, criando mecanismos que deem condições, inclusive, de diagnóstico precoce, por exemplo, das doenças oncológicas.
5: O projeto que propõe check-up anual para mulheres na rede pública de saúde também prevê campanhas de divulgação sobre a importância das atividades físicas, orientações sobre saúde mental e sobre o calendário de vacinas. Depois de aprovado pelo plenário, o projeto seguiu para a sanção presidencial e pode virar lei. Da Rádio Câmara de Brasília, com informações de Antônio Vital, Ana Raquel Macedo.
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7: Economia.
4: A Câmara aprovou um projeto que cria benefícios fiscais para empresas de combustíveis, terras raras e fertilizantes. O repórter Antônio Vital acompanhou a votação.
1: A Câmara dos Deputados aprovou o projeto do governo que permite que o excesso de arrecadação provocado pelo aumento do preço dos combustíveis registrado desde o início do ano se transforme em subsídio e subvenções para empresas do setor. O objetivo é reduzir o impacto da guerra entre os Estados Unidos e Irã nos preços do óleo diesel, biodiesel, gasolina, etanol e querosene de aviação. A proposta reduz a alíquota de tributos federais sobre a importação, produção e comercialização desses combustíveis. As empresas terão direito ainda ao uso de créditos tributários para descontar o pagamento de tributos, como PIS/PASEP e COFINS. A medida vale apenas para este ano, mas a empresa que não utilizar os créditos em 2026 poderá descontar do pagamento da CBS, tributo criado pela reforma tributária que começará a ser cobrado no ano que vem. O projeto também autoriza o governo a conceder créditos fiscais a empresas produtoras de fertilizantes entre 2027 e 2031, dentro do limite total de R$ 1 bilhão por ano. A relatora, a deputada Marussa Boldrin, do Republicanos de Goiás, alterou o texto original do governo e acrescentou na proposta benefícios para empresas do setor de minerais críticos e estratégicos e aquelas envolvidas na realização da Copa do Mundo Feminina. Excepcionalmente, os benefícios tributários concedidos a essas empresas ficam de fora de exigências previstas na Lei de Responsabilidade Fiscal. Dessa forma, obrigações como estimativa de beneficiários, metas de desempenho e mecanismos de avaliação de resultados deixarão de ser cobradas, o que vai valer apenas para este ano. A proposta também determina que os mesmos benefícios fiscais para a cadeia dos combustíveis fósseis sejam concedidos à dos biocombustíveis, para não provocar distorções no setor. Autoriza ainda o uso de créditos tributários pelas empresas produtoras de etanol. A relatora Marussa Boldrin justificou a importância da proposta.
13: Quando o mundo entra em crise, quem não pode pagar a conta é o brasileiro. Não pode ser o caminhoneiro na hora de abastecer, não pode ser a mãe de família quando a conta chega lá no supermercado, não pode ser o produtor rural quando coloca o trator para trabalhar. E muito menos podemos cometer os erros de tirar a competitividade do biocombustível, fruto de quem produz energia limpa dentro do nosso país.
1: O texto final aprovado contém limites para benefícios fiscais e subvenções, que na prática são uma espécie de ajuda financeira às empresas. Para os produtores de álcool, esse limite será de 1,2 bilhão de reais por ano. As empresas beneficiadas terão que ser aprovadas pela Receita Federal. O projeto foi aprovado por 318 votos contra 113, com críticas da oposição, como as feitas pelo deputado Luiz Lima, do Novo do Rio de Janeiro.
14: Se nós fizéssemos conta nessa casa, como a gente faz conta na nossa própria casa, a gente não votaria a favor de um projeto como esse, que à primeira vista pode ser benéfico numa redução ali do preço do combustível, mas é uma bomba num lado da sociedade que está precisando de algo muito mais importante e vital.
1: Apesar das alterações feitas no texto original, o governo defendeu a aprovação do projeto, como disse a deputada Jandira Fegali, do PCdoB do Rio de Janeiro.
15: Esse projeto, ele possibilita a manutenção do preço dos combustíveis, a diferenciação com o etanol, que também é constitucional, e possibilita investimentos nacionais na área de fertilizantes e pesquisa de terras raras e minerais críticos.
1: Projeto que permite subsídios e subvenções para empresas produtoras e importadoras de óleo diesel, biodiesel, gasolina, etanol e querosene de aviação, seguiu para análise do Senado. Rádio Câmara de Brasília, Antônio Vital.
7: Votação.
0: Os deputados aprovaram um projeto que cria um fundo para financiar exportadores atingidos por tarifas dos Estados Unidos. A reportagem é de Márcio Aquilissardi.
8: O plenário da Câmara aprovou o projeto apresentado como resposta às tarifas impostas pelos Estados Unidos aos produtos brasileiros. O projeto, já aprovado pelo Senado, autoriza a criação de um fundo para ampliar o crédito a empresas exportadoras brasileiras, diretamente atingidas pelas tarifas. O Fundo de Crédito à Exportação servirá para financiar capital de giro, compra de máquinas e investimentos produtivos, e contará com recursos do orçamento e outras fontes, como o Fundo de Garantia à Exportação, o FGE. A proposta estabelece regras para uso dos recursos, como limites para despesas administrativas e para o pagamento dos agentes financeiros envolvidos nas operações de crédito. A gestão ficará a cargo de um comitê coordenado pelo Ministério do Desenvolvimento, Indústria, Comércio e Serviços. Já a execução das operações será de responsabilidade do BNDES. O projeto também prevê compartilhamento de riscos entre fundos garantidores. O objetivo é ampliar a oferta de crédito sem comprometer os gastos públicos. O relator.
16: 20 horas em ponto.
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19: 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Oi, oi, oi, tô chegando por aqui com o meu, com o seu, com o nosso Mandei Bem de hoje, quinta-feira, 13 de agosto de 2026. Eu, Vanessa Medeiros, fico com você e o sucesso a partir de agora. Fique comigo, fique ligado, combinado? Aumenta o volume aí, põe no 12, manda mensagem, participe, fique à vontade, tô te esperando por aqui.

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Vamos juntos com muito sucesso, porque tá no ar o Mandei Bem. 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E a gente começa mandando um super beijo pra Jussara. Ela disse assim: oi Vanessa, tô sempre no trabalho curtindo seu programa, gostaria de ouvir a música Chosen com ela. E ofereço para quem gostar da música, com ela Langley. Ah, agora sim, entendi. Um beijo para você, Ju. Seu sucesso internacional abre o Mandei Bem de hoje. Ótima quinta-feira para nós.

0: Amor dos Outros, Henrique e Juliano, fechando esta sequência. Paradinha rápida e eu volto já já.
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0: De volta por aqui com você e pra você no Mandei Bem. Uma excelente quinta-feira pra nós.
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0: Um abraço pro William. Ele disse assim: gostaria de ouvir qualquer uma com Ed Sheeran. Só pra curtir. Bom trabalho pra você, Vanessa. Obrigada, William, pela sua participação. Agora tem Ed Sheeran por aqui, pra você.

0: Help Me Out. Ouvimos Maroon 5 com a participação da Julia Michaels. Quem mandou por aqui foi o William. E mandou muito bem, diga-se de passagem. Chegamos na metade do programa, eu vou pra voltar já já. Aguenta aí.
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0: Estamos apresentando o Mandei Bem de hoje. Que bom ter você aqui. Uma ótima quinta-feira pra nós.
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0: Deixa eu mandar um beijo pra Poliana. Ela disse: oi, Vanessa, tô curtindo seu programa. Gostaria de ouvir Henrique e Juliano, Seja Ex. Ofereço pra todos os ouvintes da rádio e pros amigos do Mandei Bem. Beijão, Poli. Aumenta o volume aí.

0: Vargas com Kleber e Cauã, fechando aqui mais uma super sequência. Eu vou ali faturar o leitinho das crianças e volto já já com o último bloco.
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0: Mais músicas, mais sucessos, sempre aqui. Estamos apresentando Mandei Bem.
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0: E eu quero mandar agora um abraço pro Marcos. Ele disse: gostaria de ouvir Shawn Mendes, Heart of Gold, só pra curtir. Tá bom, Marcos, bom trabalho aí pra você e pros amigos. Aumenta o volume, põe no 12.

0: Feather, ouvimos Sabrina Carpenter fechando aqui o Mandei Bem desta quinta. Quem mandou nesta sequência foi o Marcos. Valeu pela participação, um abração. E o Mandei Bem de hoje fica por aqui. Eu vou para voltar amanhã, se Deus quiser e permitir. Beijo no coração, aproveite sua quinta com responsabilidade sempre e até amanhã. Bye, fui!
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6: E aí, como é que está o ritmo da sua semana voando? Afinal, já estamos na quinta-feira, gente. Hoje é dia 13 de agosto, pois já comecei chegando por aqui para nessa hora ser sua companhia Antena.

Chegando na sua programação preferida, sou Paz Jacomini pra te fazer companhia a partir de agora. Muita música da boa, novidades, o que já é sucesso, aquelas cerejinhas pra você matar saudade em mais uma edição do nosso Antena 3. Hora de dar o play também, começando aqui com Sabrina Carpenter, Taste.